0: países.
1: O pedido considera que as medidas norte-americanas são injustificadas e incompatíveis com obrigações dos Estados Unidos.
0: E está amparado no Acordo Geral sobre Tarifas e Comércio do Entendimento relativo às normas e procedimentos sobre solução de controvérsias da OMC.
1: A solicitação é a primeira etapa para tentar um acordo direto entre os países junto ao órgão internacional.
0: E Brasil e Coreia participaram hoje em São Paulo de um fórum empresarial.
1: Promovido pela APEX, a Agência Brasileira de Promoção das Exportações e Atração de Investimentos, o encontro ocorreu no contexto da visita oficial do presidente sul-coreano Lee Jae-myung ao Brasil esta semana.
0: No encontro foram discutidas oportunidades para aumentar a relação bilateral de comércio, principalmente em setores do agronegócio, mineração, defesa e tecnologia.
1: O presidente da APEX, Laudemir Miller, destacou que, embora a movimentação comercial entre os dois países tenha chegado a 11 bilhões de dólares em 2025, a participação do Brasil nas importações da Coreia do Sul ainda é pequena.
2: O Brasil participa de 1% do comércio da importação da Coreia. Nós temos interesse e estamos crescendo o nosso mercado de frutas, café, especialmente a área de aeronáutica, defesa, mineração, minerais críticos, que é tão importante para nossos países, farmacêutico, biocombustíveis, que eu já comentei, química, a parte de tecnologia, e são esses empresários que estão aqui nesse encontro tão importante.
0: E o acordo de livre comércio entre o Mercosul e Singapura entra em vigor no próximo dia 1º de agosto.
1: O decreto que promulga o tratado foi publicado nesta terça-feira no Diário Oficial da União.
0: Para apoiar a implementação do acordo, o Ministério do Desenvolvimento, Indústria, Comércio e Serviços disponibilizou manuais com orientações para exportadores, importadores e operadores de comércio exterior.
1: Os documentos estão no portal Siscomex na internet.
0: O Ministério da Saúde lançou uma campanha de utilidade pública de prevenção aos danos das apostas online.
1: A iniciativa alerta a população sobre os riscos associados ao uso abusivo das bets e divulga serviços de saúde mental oferecidos pelo SUS para acolhimento e tratamento de apostadores afetados.
0: A campanha é veiculada na televisão, no rádio e nas redes sociais. Vamos ouvir?
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1: Para falar sobre as bets e o impacto na saúde de quem joga, conversamos com Marcelo Quimatti, diretor do Departamento de Saúde Mental, Álcool e Outras Drogas do Ministério da Saúde. Vamos ouvir.
0: A gente conversa agora com Marcelo Quimatti, diretor de Saúde Mental, Álcool e Outras Drogas do Ministério da Saúde, para falar sobre saúde e apostas eletrônicas, as famosas bets. Muito obrigada, Marcelo, pela sua presença aqui na Voz do Brasil.
5: É um grande prazer e muito obrigado o convite.
0: Marcelo, para começar, o fato de uma pessoa realizar apostas já é considerado um vício ou existem etapas? Quando é que passa a ser realmente um problema?
5: Não, o fato de jogar, ele não é propriamente um problema e muito menos um problema de saúde mental. A questão é que não existe um limite em que a gente pode dizer esta forma de jogar, ela é absolutamente segura. E a pessoa, ela migra muito rápido de um jogo que ele acontece por lazer exclusivamente para um jogo que ele acontece de uma forma compulsiva e que traz vários problemas associados tanto à saúde mental quanto à saúde financeira.
6: Agora, uma pessoa viciada em bets, Marcelo, ela consegue reconhecer o próprio vício? E como você disse aí, existe uma forma segura de se apostar em bet?
5: Não existe uma forma segura. Existe todo um processo que dá a relação da pessoa com uma plataforma ou com um jogo, que ela se modifica muito rápido. Normalmente, quando uma pessoa ela começa a jogar, ela começa a fazer isso por lazer, ainda que existam pessoas que elas começam a jogar como uma forma de aumentar os ganhos mensais. Esta forma, essa segunda forma, ela é particularmente muito perigosa e é muito difícil que uma pessoa que ela entre numa plataforma de jogos com essa intenção, ela não desistir desenvolva problemas. Quando uma pessoa começa a jogar tanto, mesmo que seja uma situação de lazer, ela, num primeiro momento em que ela joga, ela começa a ganhar. Ela ganha porque existe um mecanismo dentro de uma plataforma que ela estipula a partir de um algoritmo que ela tem que ter pequenos ganhos para que ela se mantenha dentro daquela plataforma jogando. Porque do ponto de vista neurobiológico, um pequeno ganho que a pessoa tem dentro de uma plataforma tem um efeito cerebral muito parecido com um grande ganho. Então a pessoa, ela tem uma sensação de que ela está no controle, que ela está ganhando com aquilo, e quando ela coloca dentro de uma planilha ou vê depois de uma hora, duas horas de jogo, quanto que ela ganhou e perdeu, ela realmente perdeu. Então, e daí neste momento, ela continua jogando de uma forma compulsiva. Por um lado, porque aqueles ganhos elas trouxeram prazer para ela, mas por outro lado, porque ela começa a correr atrás de um prejuízo que ela teve. Aí, quando esse processo está desencadeado, é muito perigoso e a pessoa ela tende a ter impactos muito importantes dentro tanto da saúde mental quanto da saúde financeira.
0: O senhor falou saúde financeira, né? E a saúde mental, quais são os impactos mais comuns que a gente vê dentro da para a pessoa, para a vida familiar, no trabalho, como é que acontece?
5: Então, do ponto de vista da saúde mental especificamente, do ponto de vista epidemiológico, existe uma associação que não é uma associação só que é feita em estudos no Brasil, mas na literatura internacional, que eles apontam que existe uma incidência muito maior de transtornos de humor, como transtornos depressivos, transtornos de ansiedade, entre pessoas que jogam, e principalmente aquelas que desenvolvem algum tipo de jogo patológico. Nós temos também várias outras dependências a álcool e outras drogas, que eles também estão associados ao jogo compulsivo. E existe, por exemplo, uma taxa de suicídio que ela é 5 vezes maior do que a população em geral entre pessoas que desenvolvem problemas com jogos e apostas.
6: Agora, qual deve ser o primeiro passo para a pessoa que reconhece esse vício em bets? E existe essa ajuda no Sistema Único de Saúde?
5: Sim, como você havia perguntado, existe uma dificuldade de identificação de quando isso se torna um problema. Dentro, em saúde mental, a gente tem dois parâmetros que eles são bastante importantes para definir algum tipo de dependência, que é o primeiro, quando uma pessoa ela deixa de fazer outras coisas ou quando aquilo tem um impacto no cotidiano dela. Aquilo tem um impacto no cotidiano da pessoa, normalmente é difícil de mensurar, principalmente quando alguma coisa ela não é criminalizada. Então ela tende a naturalizar aquela prática que ela desenvolve. Dentro de saúde mental, é muito importante que a pessoa ela ouça as pessoas que estão ao redor, que elas normalmente têm uma sensibilidade muito maior e muito mais apurada para identificar diferenças e mudanças no padrão do cotidiano. Então, se, por exemplo, a pessoa é casada e o cônjuge fala assim, olha, você tá jogando demais, você está com um problema, escute essa pessoa, porque muito provavelmente você está com um problema sim. E aí o Sistema Único de Saúde, ele está passando por um processo de qualificação em relação a cuidado de pessoas com problemas com jogos e apostas, e é uma qualificação necessária porque esse é um fenômeno novo e que do ponto de vista epidemiológico cresceu muito rápido ao longo dos últimos anos, e existe um desenvolvimento de uma plataforma de acesso a cuidado com um acesso digital, através do meu SUS digital, para pessoas que têm problemas com jogos e apostas, e que funciona. Foi muito importante a gente desenvolver esse tipo de estratégia, na medida em que as pessoas com jogos e apostas, muito frequentemente elas estão dentro do cotidiano delas, num ambiente digital, e que tem muito mais sentido para elas acessar o cuidado através de uma plataforma digital.
0: E nessa plataforma digital que existe, é possível ver se você tem problema, se você não tem. Se alguém falou, olha, eu acho que você está com problema, aí você pode nessa plataforma, dentro do meu SUS digital, para poder ver, identificar, né?
5: Sim, existe uma testagem que ela tem uma sensibilidade e uma especificidade acima de 90%. A partir dessa testagem, a pessoa ela é encaminhada para uma outra plataforma, com qual ela vai receber atendimento, e aí ela vai ter um processo de acolhimento, de avaliação, e a partir daí é desenvolvendo um plano terapêutico para ela.
6: Agora, existe uma plataforma de autoexclusão para as pessoas que não querem mais jogar. Como é que elas Como é que funciona essa plataforma e para quem ela é direcionada?
5: Não, ela é fundamental. É fundamental porque, como se trata de um problema e que, uma vez instalado, a pessoa ela continua utilizando a plataforma de uma forma compulsiva, a plataforma de autoexclusão é uma estratégia na qual ela para de receber propaganda, ela para de não tem acesso às plataformas de jogos através de um acesso que dá pelo GovBR e que ela se cadastra dentro dessa plataforma de autoexclusão. Dentro dessa plataforma de autoexclusão existe já orientações em relação a como ela procura cuidado na área de saúde mental, e nós temos identificado que mais de 30% das pessoas que se autoexcluem identificam que já apresentam algum tipo de problemas de saúde mental relacionado aos jogos e apostas.
0: Quando você se auto-exclui, o que que acontece?
5: Você não consegue acessar plataformas de jogos e você não recebe propagandas relacionadas a jogos e apostas a essas plataformas.
0: E só eu posso fazer? Um parente, alguém que vê que eu tenho problemas, pode fazer isso pela pessoa?
5: Sim, o acesso é através do CPF e através do SouGov.
0: Ah, então se eu ver que um familiar precisa disso, eu posso ir lá colocar o CPF dele e auto-excluí-lo dessas plataformas?
5: Sim, mas de qualquer forma, a intervenção da família é muito importante que ela se dê de uma forma pactuada junto com o usuário, porque é muito importante que a família seja próxima no sentido de apoiar qualquer tipo de intervenção na área de saúde. E a plataforma de autoexclusão é bastante importante, mas quando ela está associada a um problema relacionado à saúde mental, é muito importante que a isso se some uma procura de cuidado.
6: Então, e uma vez feita essa autoexclusão, não tem como sair.
5: Existem algumas modalidades em que a pessoa é excluída por um mês, dois meses, seis meses ou por um tempo indeterminado. Então isso vai variar de acordo com a modalidade que a pessoa escolhe ela ser autoexcluída.
0: Então, só para destacar que esse vício é um problema, sim, de saúde mental, para as pessoas estarem de olho, a família sabe, olha, não é uma brincadeira, é um vício, é um problema de saúde pública.
5: Não, e é um problema de saúde pública bastante importante. Ao longo desses últimos anos, a gente teve um aumento de procura na área da rede de atenção psicossocial de quase 150%, um aumento ao longo desses últimos anos, e com alguns meses, né, do desenvolvimento de ações de acesso digital ao cuidado, a gente teve uma procura gigantesca ao longo dos últimos meses. Então, de fato, é um problema de saúde pública, é um problema que ele teve um crescimento bastante importante durante os últimos anos, ele se acentua muito durante o período da pandemia e se trata, de fato, de um fenômeno novo que ele tem que ter uma atenção no campo da saúde mental.
6: Tá certo, então. Nós conversamos com o Marcelo Quimatti, que é diretor de saúde mental, álcool e outras drogas do Ministério da Saúde. Marcelo, muito obrigado pela presença aqui na Voz do Brasil.
5: Muito obrigado, o convite, foi um prazer estar aqui.
0: Você que é usuário do gov.br, sabia que já pode aumentar os níveis da sua conta para ter mais segurança e acesso a serviços?
1: A conta gov.br possui os níveis bronze, prata e ouro. Cada um deles determina os tipos de serviços disponíveis e o grau de proteção.
0: E com alguns passos, você pode avançar para o nível ouro, o mais completo e seguro. Saiba como fazer na reportagem de Carlos Oliveira.
7: Aumentar o nível da conta GovBR amplia a segurança e a quantidade de serviços que podem ser acessados na plataforma. O nível mais completo é o ouro, o segundo é o prata e o bronze é o mais básico. Se sua conta GovBR for bronze ou prata, você pode subir para o nível ouro. Isso leva alguns minutos e deixa sua conta bem mais protegida contra fraudes e golpes. O diretor do Departamento de Identidade Digital da Secretaria de Governo Digital do Ministério da Gestão, Hudson Mesquita, detalha um dos caminhos para aumentar o nível de sua conta GovBR.
8: Uma das opções para fazer isso é pelo aplicativo GovBR. Para baixar, é só ir na sua loja de aplicativos, por exemplo, a Play Store ou App Store, fazer o download e instalar o aplicativo. Na verdade, com o app GovBR, a navegação na plataforma GovBR como um todo fica muito mais fácil.
7: Aí, logo na parte de cima do aplicativo GovBR, tem o botão Ver Nível. Quando você clicar nesse botão, vai aparecer o nível de sua conta e a opção Aumentar Nível da Conta. Se o seu nível não for ouro, você clica e vai seguindo o passo a passo. Uma das tarefas é o reconhecimento facial. Ao final do processo, você passa a ter a conta ouro. Um jeito ainda mais fácil é usar a carteira de identidade nacional, a SIM. Se você já tirou a sua, quando abrir o aplicativo GovBR para aumentar o nível, selecione a opção de fazer isso por meio da SIM. Você usa o aplicativo GovBR para ler o código QR que fica na sua carteira de identidade nacional. Depois, é só seguir o passo a passo até concluir tudo. Com o nível ouro, é possível habilitar a autenticação da sua conta GovBR em duas etapas. Isso deixa a sua conta ainda mais protegida. E para assinar os seus documentos no GovBR, só é possível se você tiver o nível prata ou ouro. Para saber mais sobre os níveis da conta GovBR, acesse o site gov.br/conta. Reportagem Carlos Oliveira.
1: O início do inverno, marcado por tempo seco na maior parte do país, contribuiu para o desenvolvimento da safra no Brasil.
0: Por outro lado, o excesso de chuvas que atinge o Rio Grande do Sul pode trazer prejuízos para as plantações. A análise é da Conab.
9: O clima favoreceu o desenvolvimento das lavouras e o avanço da colheita na maior parte do país em julho. Mas o excesso de chuvas no sul e a falta de umidade em algumas áreas do Nordeste e do Centro-Oeste mostram que os efeitos sobre as plantações variam conforme a região e a cultura. É o que mostra o boletim divulgado pela Companhia Nacional de Abastecimento. A diretora de Política Agrícola e Informações da Conab, Nayara Andreoli Bittencourt, destaca os principais pontos no levantamento.
10: Entre 1º e 21 de julho, os maiores volumes de chuva ficaram concentrados em parte das regiões norte e sul e também no leste e no nordeste. Na maior parte do país predominou o tempo seco. Isso foi favorável porque ajudou a maturação e a colheita do algodão e também do milho na segunda safra.
9: A diretora da Conab, Nayara Bittencourt, também explica que no sul a umidade ajudou as lavouras de inverno, mas as chuvas mais intensas trouxeram pontos de atenção no Rio Grande do Sul. Já no Nordeste, a falta de água no solo afetou áreas de feijão e de milho, cultivado na terceira safra.
10: No Rio Grande do Sul, as chuvas intensas do final do período podem ter causado danos localizados por enxurrada, alagamento e também lixiviação de nutrientes. A lixiviação é quando o excesso de água leva embora o nutriente do solo e reduz a fertilidade.
9: Já o algodão e o milho foram beneficiados pela falta de chuvas nas regiões Centro-Oeste e Sudeste, diferente do que ocorreu no Mato Grosso do Sul. O tempo firme prejudicou o desenvolvimento das lavouras de trigo. Para acompanhar essas mudanças, a Conab também analisa índices de vegetação obtidos por imagens de satélite. Eles ajudam a identificar o vigor das plantas e comparar o desenvolvimento das lavouras ao longo do tempo. Reportagem Pablo Mundim.
1: Pela primeira vez, pesquisadores da Amazônia sequenciaram o genoma do açaí, um dos frutos mais representativos da economia da região norte.
0: Essa técnica fornece um mapa genético do fruto, permitindo identificar os genes responsáveis por características como produtividade e resistência a doenças.
1: Isso contribui para o desenvolvimento de espécies mais adaptáveis, produtivas e resistentes.
0: Além de abrir novas oportunidades para a indústria e a pesquisa científica.
11: Todos os dias, em uma fábrica na Flórida, toneladas de polpa do açaí amazônico são transformadas em alimentos energéticos prontos para o consumo. A produção é resultado de um trabalho que começou há mais de 10 anos, quando Débora Saraiva e o marido resolveram levar o sabor original do Brasil para o mercado norte-americano. Segundo a empresária, o açaí é reconhecido lá fora como um superalimento.
12: Existe uma infinidade de possibilidades no uso do açaí, não só no mercado alimentício, mas também na parte cosmética. Então, cada vez mais eu percebo que as pessoas têm conhecimento do fruto. Sabem que é um fruto poderoso, um fruto rico em nutrientes.
11: O fruto da Amazônia ultrapassou as fronteiras geográficas e também da ciência. Pesquisadores sequenciaram pela primeira vez o genoma do açaí. O trabalho é resultado de uma parceria entre a Embrapa e pesquisadores da Universidade Federal do Pará. O professor Rafael Baraúna, do Instituto de Ciências Biológicas da UFPA, explica quais as contribuições que esse estudo vai trazer.
13: A gente passa a conhecer todo o funcionamento fisiológico daquela planta e aí entra, por exemplo, o melhoramento genético. Cada variante daquela do açaí podem ter características específicas, como, por exemplo, melhor produtividade, maior polpa do fruto, maior resistência à seca, maior resistência à praga, maior altura e, enfim, diversas outras possibilidades.
11: A coautora do estudo e pesquisadora da Embrapa Amazônia Oriental, Elisa Moura, avalia que o conhecimento do genoma é um importante ponto de partida para identificar os genes relacionados a características desejáveis da planta.
14: Tem várias aplicações agora que a gente vai poder utilizar com o genoma e poder avançar em pesquisas variadas. Eu vou poder, ainda na fase de muda, identificar plantas que produzem frutos menores, que produzem mais rápido.
11: O estudo reuniu uma equipe de 14 cientistas brasileiros e contou com financiamento da Fundação Amazônia de Amparo e Estudos e Pesquisas e do Conselho Nacional de Desenvolvimento Científico e Tecnológico. Reportagem Gabriela Noronha.
1: Instalação de sistemas de bombeamento, compra de ração, de motor para embarcação, gelo, combustível.
0: São muitos os gastos e investimentos necessários para viver da pesca no país.
1: Uma ferramenta de cálculo pode ajudar esses profissionais a encontrar crédito para negócio.
15: Por meio do preenchimento de algumas informações básicas, pescadores e aquicultores podem fazer simulações para encontrar linhas de crédito compatíveis com seu perfil. É para isso que foi criada a ferramenta de cálculo do crédito do Programa Nacional de Fortalecimento da Agricultura Familiar, PRONAF Azul. Significa mais renda para quem tira o sustento das águas e mais alimento de qualidade para os brasileiros, como destacou Clécio Nerbi, coordenador-geral de infraestrutura e fomento do Ministério da Pesca e Aquicultura.
16: Uma iniciativa que conecta pescadores artesanais e aquicultores familiares ao crédito rural.
15: Além de atender aos produtores, a ferramenta também pode ser utilizada por técnicos de assistência técnica, extensão rural e pesqueira, cooperativas, colônias de pescadores, associações e outras organizações que prestam orientação sobre o acesso ao crédito rural. São 3 linhas disponíveis, voltadas para diferentes objetivos e faixas de renda, como exemplificou o Clécio Nerbi, do Ministério da Pesca e Aquicultura.
16: Ele funciona como uma ponte inteligente, direcionando o pescador ou aquicultor para a linha de crédito que melhor se encaixe na sua necessidade.
15: Vale lembrar que a simulação tem caráter informativo e não substitui a análise realizada pelas instituições financeiras, nem representa aprovação ou garantia de contratação do crédito. O endereço para acessar a ferramenta é simuladorpronaf.mda.gov.br. Reportagem Natália Cosli.
0: E essas foram as notícias do Governo Federal.
1: Uma realização da Secretaria de Comunicação Social da Presidência da República.
0: Com produção da empresa Brasil de Comunicação.
1: Fique agora com as notícias do Poder Judiciário e do Congresso Nacional. Boa noite.
0: Boa noite para você e até amanhã.
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19: STF autoriza a plataforma Buser a operar fretamento de ônibus por aplicativo no Paraná. STJ nega seguimento a recurso que pretendia levar discussão sobre caso do ex-jogador Robinho ao Supremo. Empresa de call center é condenada por não impedir atos obscenos no ambiente de trabalho. Boa noite, eu sou Marcela Luiza. O Supremo Tribunal Federal liberou os serviços da Buser no Paraná. A decisão liminar do ministro Nunes Marques derruba a proibição imposta pela Justiça Federal no sul do país, até que o Supremo julgue o recurso do caso. Carolina Chaves.
20: No STF, a Buser alegou que é apenas uma plataforma digital que conecta passageiros a empresas autorizadas e que a proibição fere o entendimento do Supremo sobre o uso de tecnologia no mercado. Para o relator, proibir a atuação da plataforma prejudicaria usuários e empresas parceiras. A liminar concede a liberação imediata das atividades no Paraná, mas a decisão, que já está valendo, deve passar por referendo do plenário do STF.
19: Vice-presidente do STJ, ministro Luiz Felipe Salomão, nega seguimento a recurso extraordinário do ex-jogador Robinho. O objetivo era levar ao Supremo Tribunal Federal a discussão sobre a decisão que reconheceu a validade no Brasil da sentença italiana que condenou o atleta por estupro coletivo. Fátima Uchoa.
2: Segundo o ministro Salomão, os argumentos da defesa tratam da interpretação de leis federais e não da violação direta à Constituição, o que impede a análise do recurso pelo STF. Dessa decisão ainda cabe agravo interno que, se apresentado, será analisado pela Corte Especial do STJ. Se o colegiado mantiver o entendimento do vice-presidente, o recurso extraordinário não será remetido ao STF. Robinho está preso desde março de 2024, quando a Corte Especial, por maioria, homologou a sentença da justiça italiana que o condenou a 9 anos de prisão por estupro coletivo cometido naquele país em 2013 e aceitou a transferência da execução da pena ao Brasil com o cumprimento imediato.
21: Empresa de call center é condenada por não impedir atos obscenos no ambiente de trabalho. A vítima já havia formalizado 14 denúncias. Marla Lacerda.
22: A atendente de call center deve receber indenização de R$5.000 por assédio sexual. O TST manteve a decisão que havia condenado a empresa por entender que ficou comprovada a omissão diante das situações vividas pela trabalhadora. O relator do caso na terceira turma, o ministro Maurício Godinho Delgado, observou que apenas um episódio já é suficiente para caracterizar o assédio, quando ele gera constrangimento ou abalo psicológico à vítima.
21: De 3 a 9 de agosto, o TSE promove a Semana Nacional do Sistema Eletrônico de Votação. Juliana Cariri.
23: A semana vai ter eixos temáticos para aproximar a justiça eleitoral de cidadãs e cidadãos. O primeiro tema é o sistema eletrônico por dentro, com a abertura da urna eletrônica em uma escola de Brasília. 2 dias vão ser dedicados ao combate à desinformação, com o eixo Viralizou, fatos e boatos sobre a urna. Há ainda os eixos Avanço no Sistema Eletrônico de Votação, Caminho do Voto e Como Votar. Cada tema vai ter uma ação específica, como uma exposição no Senado Federal e visitas de estudantes ao Museu do Voto, na sede do TSE.
21: Justiça Federal recebe denúncia do MPF contra 4 acusados de garimpo ilegal em Parque Nacional no Amazonas. Vanessa Pereira.
24: Segundo a denúncia, a extração clandestina de cassiterita destruiu ao menos 39 hectares de floresta e atingiu 4.800 quilômetros de cursos d'água no Parque Nacional Mapinguari, em Lábrea, no Amazonas. A cassiterita é a principal fonte de estanho, metal usado na fabricação de latas de comida, telas de celular, peças de carro e ligas metálicas. Os réus vão responder pelos crimes de usurpação de bem da União, extração ilegal de recursos minerais e dano direto à unidade de conservação.
21: 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Uma boa noite e até amanhã.
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26: Eu sou Paula Groba.
27: E eu sou Ricardo Nakaoka.
26: E estes são os destaques de hoje do Jornal do Senado, que começa agora.
27: Fim da taxa das blusinhas divide parlamentares e depende de votação do Congresso.
26: Participação das mulheres na política mobiliza iniciativas no Senado.
27: Governo veta a inclusão de zootecnistas na lei do piso salarial.
26: Boa noite.
27: Boa noite.
26: A decisão do governo de acabar com a chamada taxa das blusinhas ainda precisa do aval do Congresso. A medida provisória que elimina o imposto de importação sobre compras internacionais de até 50 dólares deve ser votada até o dia 22 de setembro para continuar em vigor.
27: O texto, que ainda divide opiniões no Congresso, está entre as 32 medidas provisórias que aguardam a análise dos parlamentares. Os detalhes com a repórter Marcela Diniz.
28: Entre os parlamentares, a medida provisória que permite
26: zerar o imposto de importação para compras internacionais de até $50, divide opiniões. Com o argumento de que a MP cria concorrência desleal com a produção nacional, o senador Isalci Lucas, do PL do Distrito Federal, apresentou emenda para restabelecer a isonomia tributária. Para o líder da oposição no Congresso, o fim da taxa das blusinhas prejudica a geração de emprego e renda no Brasil.
3: É como se o Brasil estivesse financiando a produção e a geração de emprego em outros países, enquanto a nossa indústria, o nosso varejo, perde espaço.
26: O senador Fernando Dueire, do PSD de Pernambuco, também defende a manutenção da taxa das blusinhas. Ele apresentou emendas com esse objetivo e para definir prazo mínimo de 90 dias para entrada em vigor de mudanças nas alíquotas do imposto de importação em remessas internacionais. O objetivo, segundo ele, é dar tempo de adaptação aos setores da economia impactados por essas alterações.
4: Promove previsibilidade, segurança jurídica e estabilidade regulatória. Empresas, produtores, comerciantes, plataformas digitais e consumidores precisam de regras claras e tempo razoável para adaptação.
26: A chamada taxa das blusinhas foi criada pelo governo Lula e aprovada pelo Congresso em 2024. Na época, a tributação de 20% nas compras em sites internacionais foi defendida tanto para dar um up na arrecadação quanto para proteger o varejo nacional. O senador Jax Wagner, do PT da Bahia, que defende a medida provisória, diz que o governo reavaliou o cenário.
5: No caso das blusinhas, desde a criação dela, proposta na época pelo Ministério da Fazenda, houve uma controvérsia muito grande dentro do próprio governo. E aí se limitou até esses $50. Na minha opinião, pela avaliação que o governo fez, a arrecadação não foi tão significativa quanto se imaginava e prejuízo, principalmente para as famílias mais humildes do ponto de vista financeiro, ou seja, que não tem tanto poder aquisitivo, foi muito grande.
26: Além do fim da taxa das blusinhas, o Congresso tem em pauta outras 31 medidas provisórias, como a do novo Desenrola Brasil, programa de renegociação de dívidas populares, as que reforçam as ações de proteção aos setores da economia brasileira prejudicados pelo tarifaço imposto pelos Estados Unidos e as MPs editadas pelo governo para regular o mercado de combustíveis afetado por conflitos no Oriente Médio.
6: E o Brasil pode ganhar uma política nacional para fortalecer a indústria de motores.
27: A proposta, que está pronta para a votação final no Senado, prevê incentivos à fabricação no país, à inovação tecnológica, à qualificação de mão de obra e à instalação de fábricas em regiões menos industrializadas. Mais informações com o repórter Márcio Maturana.
7: Com o fim do recesso parlamentar, a Comissão de Infraestrutura pode votar a criação da Política Nacional de Incentivo à Fabricação de Motores. A análise do projeto foi iniciada antes do recesso, mas a energia elétrica caiu no momento em que o resultado ia ser revelado no painel eletrônico. O objetivo da proposta é estimular a inovação tecnológica, qualificar trabalhadores e incentivar a instalação de fábricas em regiões menos industrializadas. O texto foi elogiado pelo relator Laércio Oliveira, do PP de Sergipe.
8: O projeto acerta ao incentivar investimentos em pesquisa, desenvolvimento, inovação voltados a motores mais sustentáveis, especialmente aqueles compatíveis com biocombustíveis, hidrogênio e outras alternativas energéticas nas quais o Brasil possui vantagens comparativas relevantes.
7: Se for aprovado pela Comissão de Infraestrutura, o projeto segue direto para a Câmara dos Deputados.
6: O projeto que estendia o piso salarial aos zootecnistas foi vetado integralmente pela Presidência da República.
27: O governo alega que a proposta descumpre as regras da responsabilidade fiscal. Agora o veto será analisado pelo Congresso Nacional. Repórter Douglas Castilho.
9: O Poder Executivo justificou a decisão apontando que o texto criaria novas despesas obrigatórias para órgãos públicos federais, estaduais e municipais que empregam esses profissionais, sem apresentar os estudos de impacto financeiro exigidos por lei. Além disso, a Constituição Federal prevê que a criação de despesas obrigatórias não pode ser realizada sem a indicação da origem dos recursos para pagar os novos gastos. O autor do projeto, o senador Zequinha Marinho, do Podemos do Pará, falou da importância da iniciativa no momento de sua aprovação pela Comissão de Assuntos Sociais.
10: O zootecnista é responsável pela questão do manejo animal, pela questão da nutrição animal, pela questão ambiental. Então é um profissional extremamente importante para um país como o Brasil, que tem um rebanho aí de mais ou menos de 234 milhões de cabeças de gado, sem falar em outras espécies que também não são pequenas.
9: Agora, o Congresso Nacional deverá avaliar a decisão do Executivo em sessão conjunta da Câmara dos Deputados e do Senado. Para um veto do presidente da República ser derrubado, é preciso o voto de, no mínimo, 257 deputados federais e 41 senadores.
26: Faltam um pouco mais de 2 meses para as eleições e as mulheres continuam sendo a maioria do eleitorado brasileiro. Segundo o Tribunal Superior Eleitoral, elas representam 52,8% das pessoas aptas a votar nas eleições de outubro.
27: Mas embora sejam maioria nas urnas, as mulheres ainda ocupam poucos espaços nos cargos eletivos. Para mudar esse cenário, o Senado tem debatido e apresentado iniciativas para ampliar a participação feminina na política. Ouça mais na reportagem de Yasmin Rodrigues.
0: De acordo com o TSE, mais de 83 milhões de eleitoras estão aptas a irem às urnas em outubro deste ano, número que representa 52,8% do total de votantes. Apesar dessa predominância, elas ainda ocupam uma parcela reduzida dos cargos eletivos no país. No Senado, por exemplo, das 81 cadeiras, apenas 15 são ocupadas por mulheres. Para mudar essa realidade, nos últimos anos, o Senado tem discutido e aprovado medidas voltadas ao fortalecimento da participação política feminina e ao enfrentamento da violência política de gênero. Apesar das discussões, a senadora Leila Barros, do PDT do Distrito Federal, destaca que a presença das mulheres nos espaços de decisão ainda precisa avançar.
1: Você começa a entender que muitas vezes esse espaço, muitas vezes é negado pelo próprio corporativismo do ambiente. Então, assim, nós sabemos que esses desafios, eles não serão superados numa legislatura ou em 2 ou 3 legislaturas. É um trabalho diário.
0: Na avaliação da senadora Zenaide Maia, do PSD do Rio Grande do Norte, ampliar a participação feminina nos mandatos eletivos é um passo importante.
11: Por isso que precisamos de mais mulheres para poder estarmos presentes em todas essas comissões. Porque eu digo sempre para as mulheres, por que vir para a política? Porque se faz necessário. Que porque é nesse Congresso Nacional que é quem decide o seu salário. Aqui decide com quantas horas homens e mulheres desse país vão trabalhar.
0: No Senado, o tema tem recebido atenção por meio da atuação da Procuradoria Especial da Mulher, de sessões temáticas e da análise de propostas voltadas ao aumento da representação feminina. Entre as iniciativas debatidas estão medidas para ampliar a participação das mulheres nos espaços de liderança do Parlamento, fortalecer o financiamento de campanhas e combater a violência política de gênero, considerado um dos principais obstáculos para a permanência das mulheres na vida pública.
26: E a tecnologia também tem ajudado os eleitores. O e-Título, aplicativo gratuito da Justiça Eleitoral, permite consultar o local de votação, emitir certidões, justificar a ausência às urnas e, para quem tem biometria cadastrada, substitui o documento de identificação no momento do voto.
27: Além do e-Título, são aceitos para votar nas eleições gerais de 2026 documentos com foto, como carteira de identidade ou identidade social, carteira nacional de habilitação, passaporte, carteira de trabalho, certificado de reservista e carteira de categoria profissional reconhecida por lei. Com edição de Paula Groba e trabalhos técnicos de Eliseu Caires, o Jornal do Senado fica por aqui. Acompanhe agora as notícias da Câmara dos Deputados. Boa noite.
26: Boa noite e até amanhã.
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12: Comissão aprova mudanças na Política Nacional de Mobilidade Urbana.
13: Proposta em discussão amplia autonomia de paciente em fase terminal.
12: Avança projeto que protege idoso contra crimes de natureza financeira.
14: Boa noite. Comissão aprova medidas para a proteção de idosos contra fraudes financeiras. A repórter Maria Neves explica quais são as novas medidas.
15: A Comissão de Defesa dos Direitos da Pessoa Idosa da Câmara dos Deputados aprovou proposta com medidas para combater a violência financeira contra idosos. O projeto determina expressamente que o Fundo da Pessoa Idosa deverá financiar ações, campanhas e outras iniciativas voltadas à prevenção prevenção, combate, responsabilização e reparação de danos decorrentes de práticas lesivas ao patrimônio de maiores de 60 anos. Atualmente, a lei que criou o fundo diz apenas que o Conselho Nacional dos Direitos da Pessoa Idosa deve dar prioridade a projetos que, entre outras medidas, promovam a educação financeira de pessoas idosas. O texto aprovado também prevê penas para quem cometer crimes financeiros contra idosos. Pela proposta, o infrator ficará sujeito à reclusão de 4 a 8 anos e multa. Se quem cometeu a fraude tiver com o idoso relação contratual, familiar ou profissional que envolva confiança, a punição será maior. Sobe para a reclusão de 5 a 10 anos mais multa. Na opinião da relatora, a deputada Flávia Moraes, do PDT de Goiás, prever punição severa é mais uma forma de proteger o idoso que muitas vezes é vítima da própria família.
2: Quando você fala do endividamento geral da população, a gente sabe que essa ocorrência ela vai estourar muitas vezes ali, é na aposentadoria do idoso da família, é ali que vai muitas vezes ser buscado ali o pagamento dessas dívidas da família, né? Então é preciso preservar isso, trazer aí uma proteção do Estado para que esse nosso idoso possa garantir a sua alimentação, a sua dignidade, seus medicamentos, para que ele não possa aí passar privações.
15: Ao apresentar o projeto original, o deputado Marcos Tavares, do PDT do Rio de Janeiro, ressaltou que a violência patrimonial e financeira está entre as 3 formas mais comuns de agressões contra idosos. O Serviço Nacional de Denúncias de Violações de Direitos Humanos, o Disque 100, registrou em 2024 mais de 72 mil fraudes financeiras contra pessoas acima de 60 anos. Pela proposta aprovada, todas as instituições financeiras ficam proibidas de conceder empréstimos a idosos somente por meio virtual. Maiores de 60 anos só poderão contrair financiamento com assinatura de contrato em papel. A deputada Flávia Moraes explica que o Estatuto da Pessoa Idosa prevê que pessoa acima de 60 anos pode comprometer no máximo 30% da renda com dívidas. No entanto, segundo ressalta, as instituições financeiras não respeitam esse limite com a concessão de empréstimos e mais empréstimos que deixam o idoso sem recursos sequer para subsistência. O texto determina também que o Fundo Nacional da Pessoa Idosa deve financiar o desenvolvimento de tecnologias assistidas voltadas a pessoas idosas. Na opinião de Flávia Moraes, essa medida é importante porque hoje as plataformas podem identificar as fraudes e alertar as pessoas idosas, que, com conhecimento adequado das tecnologias, são capazes de se defender dos golpes. O projeto será votado pelo plenário, mas antes precisa passar pela análise das comissões de Finanças e Tributação e de Constituição e Justiça. Da Rádio Câmara de Brasília, Maria Neves.
16: Segurança Pública.
17: Baleia Rossi, do MDB de São Paulo, apresentou o projeto que aumenta as penas para crimes contra a paz pública, como incitação ao crime, apologia ao crime e associação criminosa quando forem cometidos pela internet.
19: A proposta também prevê punições mais severas quando os crimes tiverem como alvo mulheres. De acordo com o deputado, o objetivo é adequar a legislação ao ambiente digital e reforçar o combate à violência de gênero.
16: Relações Exteriores.
17: A Comissão de Educação da Câmara aprovou a criação do Dia Nacional da Retratação aos Imigrantes Japoneses, devido à perseguição e discriminação ocorrida no Brasil durante e após a Segunda Guerra Mundial. O repórter Luiz Cláudio Canuto explica o contexto da proposta.
20: A Comissão de Educação da Câmara aprovou o projeto que institui o Dia Nacional da Retratação aos Imigrantes Japoneses. Os deputados seguiram a recomendação do relator, deputado Ismael, do PL de Santa Catarina, e aprovou o projeto do deputado Luiz Nishimori. do PSD do Paraná. O Dia da Retratação deve ser celebrado anualmente em 25 de julho. A proposta também inclui a data no calendário escolar brasileiro para que haja atividades educativas com reflexão sobre a xenofobia e a valorização da cultura japonesa. Segundo Nishimori, além do reconhecimento histórico, a proposta representa um passo relevante na promoção de uma educação que valorize a diversidade cultural.
3: Além disso, fortalece a educação ao incluir o tema no calendário escolar, incentivando a reflexão, a memória histórica e a formação de cidadãos mais conscientes e respeitosos com a diversidade. Durante e após a Segunda Guerra Mundial, houve forte perseguição, discriminação e violação dos direitos. A criação da data tem justamente o objetivo de combater preconceitos e estereótipos ainda existentes, reforçando a importância da conscientização.
20: A imigração japonesa no Brasil teve início em 1908, quando famílias chegaram ao país em busca de prosperidade nas lavouras de café em São Paulo e no Paraná. Atualmente, cerca de 2 milhões chegaram ao país em busca de prosperidade nas lavouras de café em São Paulo e no Paraná. Atualmente, cerca de

0: privado. A proposta prevê bolsas de estudo em instituições que aderirem à iniciativa.
1: O texto de Rodrigo Gambale exige bom desempenho acadêmico, frequência escolar e participação em competições para a concessão e manutenção do benefício. A proposta também cria um selo de reconhecimento para as universidades que incentivarem o esporte.
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0: Seminário na Câmara defende reserva de cadeiras para consolidar presença feminina na política brasileira. A repórter Noelle Nobre acompanhou o debate.
3: A Secretaria da Mulher da Câmara dos Deputados realizou um seminário para debater os 30 anos da Lei de Cotas de Gênero na política no Brasil, marco da primeira eleição com reserva de gênero em 1996. O consenso entre as participantes foi de que, embora a legislação atual de pelo menos 30% para candidaturas femininas tenha sido um avanço, o país precisa transitar para um modelo de reserva de cadeiras para garantir que as mulheres deixem de ser apenas convidadas nos espaços de poder. A deputada Isa Arruda, do MDB de Pernambuco, do Observatório Nacional da Mulher na Política, destacou que a legislação atual é apenas o começo.
4: As cotas foram os nossos primeiros passos, mas ela não pode ser o nosso teto. Ela precisa ser o nosso piso para continuarmos avançando.
3: Reforçando a visão, a deputada Laura Carneiro, do PSD do Rio de Janeiro, uma das coordenadoras da bancada feminina na Câmara, defendeu que o Brasil siga exemplos como o do México, que adota a paridade como regra.
5: Não queremos estar na foto apenas. Queremos estar na mesa de decisão.
3: Laura Carneiro lembrou que a dificuldade de captação de recursos e a ausência de reserva de assentos impedem que os 30% de candidaturas se convertam em 30% de eleitas. Hoje, as mulheres ocupam apenas 18% da Câmara. A deputada Érica Hilton, do PSOL de São Paulo, presidente da Comissão de Defesa dos Direitos da Mulher, classificou a atual política de cotas como insuficiente diante dos desafios. Ela denunciou o uso de mulheres como candidaturas laranja para desvio de recursos e criticou as anistias dadas a partidos que descumprem a lei.
6: Isso é um escárnio, isso é um deboche. O que eles estão dizendo é que não existe legislação que dará conta de tapar o buraco da exclusão.
3: A conclusão das palestrantes é que o fortalecimento da democracia brasileira depende de mecanismos que garantam não apenas o direito de disputar, mas o direito de exercer o poder com segurança e autonomia. Da Rádio Câmara de Brasília, Noelle Nobre.
7: Consumidor.
1: Felipe Francischini, do Podemos do Paraná, defende a uniformização da atuação dos PROCONs em todo o país. De acordo com o deputado, a ideia é determinar diretrizes nacionais para padronizar procedimentos e estabelecer prazos comuns de atendimento.
0: Felipe Francischini argumenta que a medida busca reduzir diferenças entre os órgãos de defesa do consumidor nos estados e municípios. O objetivo, segundo ele, é garantir mais previsibilidade, eficiência e tratamento igualitário para consumidores e fornecedores.
7: Desenvolvimento Regional.
1: Comissão aprova projeto que altera a Política Nacional de Mobilidade Urbana.
0: A repórter Júlia Lopes nos conta quais as novas medidas propostas.
8: A Comissão de Desenvolvimento Urbano da Câmara dos Deputados aprovou um projeto de lei que altera a

0: Política Nacional de Mobilidade Urbana. A proposta tem como objetivo incentivar os municípios a elaborarem seus planos de mobilidade. A Política Nacional, criada em 2012, estabelece diretrizes para o planejamento e a gestão do transporte nas cidades brasileiras. Pela lei, municípios com mais de 20 mil habitantes devem elaborar seus planos com prioridade para o transporte público e os meios não motorizados. Segundo o autor do projeto, deputado Rafael Brito, do MDB de Alagoas, apenas 20% das cidades que têm essa obrigação já concluiu o plano de mobilidade, apesar da exigência legal. A proposta prevê medidas como assistência financeira da União para a elaboração dos planos, possibilidade de contrapartida administrativa dos municípios e alinhamento com o Plano Nacional de Redução de Mortes e Lesões no Trânsito. O texto também determina que o repasse de recursos federais fique condicionado à análise dos planos pela Secretaria Nacional de Mobilidade Urbana e à verificação do cumprimento dos requisitos legais. Para o relator da proposta, deputado Hildo Rocha, do MDB do Maranhão, é fundamental a elaboração de planos de mobilidade para o funcionamento das cidades, mas que essa elaboração pode custar caro para muitos municípios.
1: Grande parte das cidades brasileiras que já deveriam ter seu plano municipal de mobilidade não tem. E isso ocasiona engarrafamento. A falta de um plano de mobilidade ocasiona muitos acidentes, muitos desastres, muitas mortes. E esse plano municipal, ele não é barato. É um plano que custa uma certa quantia, em que muitas das vezes o município não tem, porque o município está endividado, o município tem dificuldade e não tem como fazer. O que nós estamos aqui é de que a União priorize o investimento, pagamento desses planos através de recursos federais e leva-se em consideração vários fatores.
0: Além disso, ele também ressaltou que os planos precisam ser atualizados com frequência. As cidades estão em constante mudança e, por isso, o planejamento também deve acompanhar essa evolução. Há casos de municípios grandes com planos de mobilidade defasados há mais de 30 anos. A proposta também autoriza o governo federal a credenciar profissionais e empresas para elaborar os planos de mobilidade urbana desde que cumpram as exigências previstas em lei. O projeto que altera a Política Nacional de Mobilidade Urbana, incluindo novas medidas para auxiliar em planos municipais de mobilidade, segue em análise na Comissão de Constituição e Justiça. Da Rádio Câmara de Brasília, Júlia Lopes.
2: Saúde. Projeto de Luiz Erundina, do PSOL de São Paulo, institui o Dia Nacional de Conscientização sobre o vírus linfotrópico de células T humanas, o HTLV. A proposta prevê campanhas públicas para alertar a população sobre as formas de transmissão, prevenção e a importância do tratamento.
3: O texto de Luiz Erundina também incentiva o combate ao estigma social e a divulgação de centros de atendimento especializado no SUS. A deputada considera que a medida é urgente para enfrentar a desinformação sobre o vírus.
2: Direitos humanos. Projeto que garante mais autonomia a pacientes em fase terminal avança na Câmara. Os detalhes com a repórter Sofia Peçanha.
4: A Comissão de Saúde da Câmara dos Deputados aprovou o projeto que estabelece os direitos de pessoas com doenças graves e em fase final de vida. O texto aprovado cria regras para garantir que esses pacientes possam escolher como querem ser tratados e evitar sofrimento desnecessário com o apoio à família. A proposta garante que pacientes com doenças incuráveis em estágio avançado, com expectativa de vida reduzida, tenham mais autonomia sobre o próprio tratamento. Entre os pontos previstos estão o direito à informação clara sobre a condição de saúde, a participação nas decisões médicas e a possibilidade de recusar procedimentos que apenas prolonguem o sofrimento. O projeto também reforça o acesso aos cuidados paliativos, com foco no alívio da dor, no conforto físico e emocional e no respeito à vontade do paciente, seja no hospital ou em casa. A relatora da proposta na Comissão de Saúde, a deputada Flávia Moraes, destacou que o objetivo é assegurar a dignidade e o princípio da autonomia da vontade.
5: Permite que as pessoas vivam o período final de suas vidas com conforto e autonomia, evitando a obstinação terapêutica e promovendo cuidado integral em ambiente hospitalar ou domiciliar, conforme a vontade do paciente.
4: A medida também trata da segurança jurídica para médicos, pacientes e familiares na tomada de decisões delicadas no fim da vida, como alimentação limitação de tratamentos desproporcionais e uso de sedação paliativa em caso de sofrimento intenso. Segundo a relatora, a proposta pode reduzir conflitos e trazer mais clareza nesses casos.
5: Contribuirá para garantir segurança jurídica aos pacientes, famílias e profissionais de saúde. Reduzirá conflitos éticos e emocionais no final da vida e fortalecerá uma cultura de cuidado centrada na pessoa e no respeito às suas escolhas.
4: O texto deixa claro que a prática da eutanásia, que é o ato de abreviar a vida de alguém para aliviar sofrimento, continua proibida no Brasil. A proposta permite que o paciente recuse tratamentos e garante o uso de cuidados paliativos, mas sem provocar a morte de forma intencional. O projeto que estabelece os direitos das pessoas em estágio de doença avançada será analisado a seguir pela Comissão de Finanças e Tributação. Da Rádio Câmara de Brasília, Sofia Peçanha.
6: Ciência e tecnologia.
3: Mário Frias, do PL de São Paulo, propõe mudanças no Estatuto Digital da Criança e do Adolescente para proibir mecanismos de censura prévia e garantir a liberdade de expressão. O texto também estabelece que conteúdos considerados lícitos só poderão ser removidos por decisão judicial.
2: Para Mário Frias, o projeto preserva a proteção de crianças e adolescentes contra a exploração sexual e pornografia infantil. Ele diz que a proposta também mantém as regras de combate a crimes na internet e busca garantir mais segurança jurídica para usuários e plataformas digitais.
3: Termina agora o Jornal Câmara dos Deputados, produzido pela Rádio Câmara, com trabalhos técnicos de Wellington Teles e apresentação de Val Monteiro e Márcio Aquilissardi. Uma boa noite para você.
2: A Voz do Brasil volta amanhã. Boa noite.
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13: Ouvinte amigo, que a paz de Deus esteja sempre em seu coração, reine em seu lar, em sua vida. Que o amor de Deus cresça em seu coração, para que cresça também o amor fraterno. Que Deus o abençoe com toda a bênção celeste e terrestre, para que você possa ser firme na fé, perseverante na prática do bem e persistente no cultivo do amor, e assim acolher e amar a todos, perdoar, a todos servir, a todos fazer o bem e a ninguém excluir. Ouvinte amigo, ontem à noite meditamos sobre o tema perdoar sempre, não apenas 7 vezes, mas 70 vezes 7. Perdoa tudo em todos, assim como Deus tudo perdoa em todos nós. E prosseguindo nessa nossa reflexão sobre o perdão, que é fundamental na vida para ter paz, viver alegre, ser feliz. Porque perdoar é uma das condições para ser feliz. Vamos ver a palavra de Jesus, depois que disse a Pedro: não basta perdoar 7 vezes, mas 70 vezes 7. Ele contou a parábola do servo mau e cruel para ensinar como se deve perdoar, como Deus nos perdoa. Vamos analisar esta parábola apenas hoje numa parte. Certo homem tinha muitos devedores e certo dia resolveu acertar contas com seus devedores. Trouxeram-lhe um que lhe devia uma grande fortuna, digamos 300 mil reais. Paga o que me deves. Se não me pagares o que me deves, eu mandarei vender a ti, tua mulher, teus filhos, todos seus bens serão vendidos para que possas pagar a dívida para comigo. Diante desta ameaça do patrão, ser vendido como escravo, a mulher, os filhos vendidos como escravos, trabalhar como escravos, todos os bens sequestrados, perdidos, o servo ficou desesperado. Prostrou-se humilde perante o patrão, ajoelhou-se com o rosto em terra e chorava dizendo: Senhor, me dê mais um prazo. Tenha paciência comigo, Senhor. Me dê mais um tempo. Eu vou lutar, vou trabalhar, vou me esforçar. Eu tudo te pagarei, mas por amor de Deus, me dê mais um prazo. Compadecido do servo, o patrão perdoou-lhe toda a dívida. Levante-se, meu amigo, esqueça a sua dívida, esqueça o que me deves, vai cuidar da sua família, vai em paz, não pensemos mais nesta dívida, esqueça tudo. Que alívio ser perdoado de uma grande dívida. Podemos imaginar a alegria, o alívio daquele coração assustado, amedrontado, ferido. Ficou feliz em ter sido perdoado. Valeu a pena a súplica. Valeu a pena chorar. Tudo foi perdoado. Esse patrão representa Deus nosso Pai. Deus nosso Pai não é cruel, não é juiz implacável, severo. Deus não é aquele que acusa, julga e condena. Não. Deus é aquele que tudo compreende, tudo suporta com paciência infinita e tudo perdoa. Por piores que sejam os nossos pecados, por maior que seja a nossa dívida para com o Pai Celeste, se de fato nos arrependermos sinceramente e nos esforçarmos para nos corrigir, tudo será perdoado, tudo, sem restrição. O amor de Deus é sem medidas e seu amor se reflete no perdão, sem limites. O maior dom de Deus para conosco é seu perdão, é sua misericórdia, é sua bondade. E a mais rica dádiva deste amor, o mais rico presente deste amor, é o seu perdão, é a sua misericórdia. Por maior que seja a nossa dívida para com Deus, por piores e mais graves que sejam os nossos pecados, se humilde e sinceramente nos arrependermos, e se buscarmos o perdão confiantes em Deus, em sua misericórdia, e se estivermos dispostos a lutar para nos corrigir, para melhorar, tudo será perdoado, tudo. Não há dívida, por maior que seja, que a misericórdia de Deus não perdoe. Não há pecado, por mais grave que seja, que a misericórdia de Deus não perdoe. Deus perdoa tudo, mas da nossa parte é necessário o arrependimento sincero, humilde, reconhecer o erro e arrepender-se. O arrependimento é detestar, é condenar o pecado cometido. Eu reconheço meu erro, reconheço o meu pecado, detesto, condeno o meu pecado, detesto, condeno o meu erro. Isto que é arrependimento. A lágrima, a tristeza, a dor pode ser consequência, fruto do arrependimento, mas não é o arrependimento em si. O arrependimento é uma atitude sincera da vontade pela qual nós reconhecemos e condenamos o erro cometido, o pecado que foi cometido. E depois de arrepender-se, fazer um propósito, eu vou lutar, vou me esforçar, farei o que estiver a meu alcance, farei o possível para me corrigir, para me libertar deste erro. Bom propósito não é certeza nem garantia, mas é a vontade sincera e decidida de lutar e esforçar-se para se corrigir. Eu repito, vinte amigo, bom propósito não é garantia, não é certeza de que jamais cairemos, mas bom propósito é a vontade sincera, decidida, é o esforço, é o empenho, é estar disposto a lutar, fazer o maior esforço para nos libertar, nos corrigir do pecado cometido. E então, se nós estivermos realmente arrependidos e com o bom propósito de lutar para nos corrigir e buscarmos, suplicarmos o perdão divino, Deus perdoa tudo sem guardar mágoa de nada. Deus é amor, Deus é misericórdia. E ouvinte amigo, quantas vezes nós não confiamos bastante nessa misericórdia? Quantas vezes não nos entregamos a este amor infinito? Duvidamos do amor de Deus, duvidamos do seu perdão, duvidamos da sua misericórdia. Por isto, ouvinte amigo, eu insisto, por pior que seja o nosso pecado, por maior que seja a nossa dívida para com Deus, se realmente nos arrependermos com sinceridade, detestando, condenando o pecado cometido, e se estivermos dispostos a lutar para nos corrigir, tudo será perdoado pelo amor e pela misericórdia infinita de Deus. Então, a partir deste momento, não se perturbe mais com o pecado passado, já perdoado, mas encha o coração de gratidão e agradeça com alegria o perdão recebido, o impacto da misericórdia sobre o seu coração. Porque agrada muito mais a Deus confiar em seu perdão, ter certeza do seu perdão e agradecer com alegria o perdão recebido, do que ficar tristemente, chorar o pecado cometido e já perdoado. O que foi perdoado não deve mais perturbar o nosso coração, mas só encher o coração de gratidão e de alegria pelo perdão recebido. Ajuda-me, Senhor, a amar como Tu me amas e a compreender como Tu me compreendes. Ensina-me, Senhor, a aceitar os outros como Tu me aceitas, respeitando-os como Tu me respeitas e suportando-os com paciência como Tu me suportas com paciência infinita. Ajuda-me, Senhor, a perdoar como Tu me perdoas e a fazer pelos outros todo o bem que fazes por mim. Senhor, Tu que me aceitas como eu sou, ajuda-me a ser como Tu queres que eu seja. Tua semelhança no amor transforma o meu coração para que ele seja bom, justo, manso, paciente, compreensivo, generoso, tolerante, cheio de misericórdia, para que através do meu amor humano semelhante ao Teu, eu possa levar aos meus irmãos a alegria, a paz, o consolo, a esperança, o perdão e a salvação do Teu amor divino. Amém.
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1: Hoje, 28 de julho, estamos iniciando a nossa oração da noite. São alguns minutos apenas que aproveitamos a nossa vida, a nossa caminhada e a rádio para partilhar com vocês uma reflexão sobre o Evangelho do dia. O Evangelho de hoje é de Mateus capítulo 13, versículo 36 a 43. Diz o texto do Evangelho: então, tendo despedido as multidões, foi para casa. Seus discípulos aproximaram-se, dizendo: explica-nos a parábola do joio no campo. Ele lhes respondeu: aquele que semeia a boa semente é o filho do homem. O campo é o mundo. A boa semente são os filhos do reino. O joio são os filhos do maligno. O inimigo que semeia é o demônio. A colheita é o fim dos tempos. Os ceifeiros são os anjos. Portanto, assim como o joio é removido e queimado no fogo, assim sucederá no final dos tempos. O Filho do Homem enviará seus anjos, removerão do seu reino todos os escândalos e os que praticam a iniquidade, e os lançarão na fornalha ardente. Ali haverá choro e ranger de dentes. Então os justos brilharão como o sol no reino do seu Pai. Quem tem ouvidos, ouça. Qual seria a lição prática para a nossa vida hoje desse texto do Evangelho? Nós precisamos ver aquilo que podemos levar para a nossa vida. Porque fé é a resposta que eu dou a Deus com a minha vida e no meu dia a dia. Eu fui batizado, me tornei filho de Deus, o celebrante fez uma cruzinha em minha fronte e assim eu comecei a pertencer a Deus. E como filho de Deus, eu tenho que testemunhar com meus atos, com a minha caminhada, com as minhas palavras, com os meus gestos, com o meu trabalho, com a minha vida, todas estas pequenas coisas e a coerência que eu devo ter para demonstrar a nossa caminhada. O poder da palavra de cada um de nós é muito importante. Por meio dela, nós criamos do nada e externamos nossos pensamentos, que podem ser bons, podem ser menos bons e, por vezes, pode até prejudicar. Quando Cristo diz de semear a boa semente, são as pequenas coisas boas que fazemos. Um elogio, saber ouvir, uma palavra de conforto, um momento em que você acalma uma pessoa, a oportunidade que você dá para que ela possa externar a sua angústia, a sua preocupação e tudo aquilo que tem e que faz parte do seu dia a dia. Precisamos ter essa preocupação de uma forma constante, ou seja, tentarmos fazer com que o nosso dia a dia ele tenha sabor. Quando você vive um dia, ou seja, você acorda e bota os pés fora da cama ou da onde você estava, daquele, e começa a se movimentar, os teus pensamentos, o teu organismo, o teu corpo, começa a reagir a todas estas pequenas coisas que fazem parte do nosso dia a dia. Normalmente, a gente sempre está meio atrasado. tem pessoas que costumam perder a hora de tudo. Então começam num agito sem tamanho de tudo aquilo para que vão fazer ou devem fazer naquele dia. Eu, por exemplo, não gosto muito de pensar o que que eu vou fazer no dia seguinte. A cada dia, a sua preocupação. A cada dia, devemos ter o encanto de viver e dar uma resposta a tudo aquilo que devemos fazer e que precisamos fazer e que faz parte da nossa vida. O pedido por explicação revela tanto o desejo de compreensão dos discípulos como expressa o interesse da comunidade de fé. Sentido de casa no texto. Por encontrar novas explicações para a vida cotidiana de todos nós. Jesus identificou um dos sete elementos usados na parábola. A sua interpretação revela um alcance abrangente. O que começou nesta vida não tem aqui seu efeito final, mas na eternidade. Joio e trigo separados indicam que a justiça divina certamente ocorrerá de forma eficaz. Ou seja, aquilo que produz boa semente e produz bom efeito. E o joio que não produz nada. Faz com que o dilema humano sobre a existência e a ação do mal no mundo. Esse dilema será resolvido lá no encontro com Deus, quando partilharemos a vida de todos por toda a eternidade e a justiça de Deus já está em ação, tanto em Jesus com os seus discípulos, como para nós que ouvimos esta parábola e este evangelho hoje. A mudança que não ocorre na essência do joio é do trigo que pode acontecer no ser humano e acolher a boa nova do reino e mudar de vida. Amanhã, dia 29 de julho, uma quarta-feira, dia que vamos comemorar Santa Beatriz, Santa Marta, Santo Olavo, São Lázaro, e dia que vamos ter um texto do Evangelho de João, capítulo 11, versículo 19 a 27, que diz: muitos judeus tinham vindo até Marta e Maria para consolá-la pelo irmão. Quando Marta ouviu que Jesus estava chegando, foi encontrá-lo. Maria, porém, ficou em casa sentada. Disse então Marta a Jesus: Senhor, se estivesse estado aqui, meu irmão não teria morrido. Mas ainda agora sei que quanto pedirdes a Deus, Deus te dará. Disse-lhe Jesus: teu irmão ressuscitará. Pai nosso que estais nos céus, santificado seja o vosso nome, venha a nós o vosso reino, seja feita a vossa vontade, assim na terra como no céu. O pão nosso de cada dia nos dai hoje, perdoai as nossas ofensas, assim como nós perdoamos a quem nos tem ofendido, e não nos deixeis cair em tentação, mas livrai-nos do mal. Amém. Ave Maria, cheia de graça, o Senhor é convosco. Bendita sois vós entre as mulheres, e bendito o fruto do vosso ventre, Jesus. Santa Maria, Mãe de Deus, rogai por nós, pecadores, agora e na hora de nossa morte. Amém. Senhor, fazei-me maior que as coisas pequenas de cada dia, para que não me torne do tamanho delas. Fazei-me também maior que os grandes sofrimentos, para que não me desespere, tornando-os maiores do que eu. Finalmente, tornai-me maior que as grandes alegrias da vida, para que estas não me elevem, tornando-me menor do que elas. O Senhor Jesus Cristo esteja ao nosso lado para nos defender, dentro de nós para nos conservar, diante de nós para nos conduzir, atrás de nós para nos guardar, acima de nós para nos abençoar. Abençoe-nos o Deus Todo-Poderoso, Pai, Filho e Espírito Santo. Amém. Boa noite.

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0: Aqueles que já receberam, faça a novena louvando. Aqueles que ainda não, continue a rezar do preciosíssimo sangue de Jesus. Derrama, Senhor, o seu preciosíssimo sangue sobre nós. Também na igreja, celebramos santos Marta, Maria e Lázaro, os amigos de Jesus. Quero saudar a todos, a você que me acompanha pela Rádio Evangelizar, de onde tudo começa, e as rádios irmãs, cujos nomes cito neste momento.
1: Derrama o teu espírito.
0: Saúdo a você pela TV Evangelizar, sinal digital em todo o país, em várias cidades, canal aberto, pelo YouTube, Padre Manzotti Oficial, aplicativo da Associação Evangelizar é preciso, e todas as plataformas digitais. Bom, motivados somos na Quarta Mariana, nono dia do preciosíssimo sangue de Jesus, Santa Marta, Maria e Lázaro, juntos, em nome do Pai, do Filho e do Espírito Santo. Amém. O Evangelho próprio destes santos, Marta, Maria e Lázaro. Naquele tempo, muitos judeus tinham vindo à casa de Marta e Maria para consolar por causa do irmão. Faço uma pausa, só para explicar: Lázaro havia morrido. Quando Marta soube que Jesus tinha chegado, foi ao encontro dele. Maria ficou sentada em casa. Então Marta disse a Jesus: Senhor, se tivesses estado aqui, meu irmão não teria morrido. Mas mesmo assim, eu sei que o que pedires a Deus, Ele te concederá. Respondeu-lhe Jesus: Teu irmão ressuscitará. Disse Marta: Eu sei. Eu sei que ele ressuscitará na ressurreição no último dia. Então Jesus disse: Eu sou a ressurreição e a vida. Quem crê em mim, mesmo que morra, viverá. E todo aquele que vive e crê em mim não morrerá jamais. Crês isto? Respondeu ela: Sim, Senhor. Eu creio firmemente que tu és o Messias, o Filho de Deus, que devia vir ao mundo. Senhor, encontraste aqui na terra três irmãos que o receberam como amigo. Lázaro, por quem choraste na morte. Maria, que se pôs aos seus pés para não perder uma só palavra e escutá-lo com o ouvido, com os olhos e com toda a alma. E Marta, que sempre esteve disposta a servi-lo, se esmerava em recebê-lo bem em sua casa. Jesus, que experimentaste a amizade humana, gratuita, mas que também no cheio desta amizade houve um grande sinal, um dos maiores sinais. Lázaro morreu. E foste até o funeral, a pedido de Marta. Mas quando chorastes, não chorastes de forma desesperada, era o choro de quem confiava.
2: Maria,
0: e foi quando disseste: Lázaro, vem para fora. De Marta, além do serviço e do amor, da dedicação, do esmero, escutamos esta profissão de fé que deve nortear nossa vida. Sim, Senhor, eu creio firmemente que Tu és o Messias, o Filho do Deus vivo, que devia vir a este mundo. Queridos irmãos e irmãs, esses dias eu escutei de uma pessoa como é triste morrer. E a pessoa explicava: a vida é tão boa, padre. Como é difícil pensar que a gente vai morrer, deixar tudo isso. E é verdade, vamos ser honestos. A morte entrou pelo pecado. A morte, ela é sem dúvida violenta. E para quem não crê na ressurreição, é um grande absurdo. É um grande absurdo. Realmente, chega a ser desesperador, até para filósofos, se não há fé. Mas de Marta, recebemos esta mensagem, que somos chamados a estimular em nossas vidas. Eu creio, Senhor, que Tu és o Cristo, o Filho do Deus vivo, que devia vir a este mundo. Na segunda-feira da Semana Santa, nós sabemos que Jesus, e todo ano lemos esse texto, foi na última janta com os amigos, não a última ceia. Foi passar a noite, estava em Jerusalém e foi a Betânia. Na terça volta para Jerusalém, Jesus experimentou a amizade humana e assim enaltece as nossas amizades. Quem encontrou um amigo, encontrou um tesouro, já diz a palavra de Deus. Mas hoje é quarta mariana. Então, qual a intenção você quer colocar confiante, humildemente, mas confiante, no coração de Nossa Senhora? Tem uma intenção? Eu vou para o intervalo e volto. Volte comigo.
2: 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Uma ótima manhã para você.

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2: 10 horas e 12 minutos. O padre Gabriel Gomes Vigário, paroquial da paróquia da Ressurreição, vai ministrar um curso sobre formações bíblicas e de doutrina cristã. O curso começa em setembro, na primeira e terceira sextas-feiras do mês, na Igreja Matriz, às 19h30, e na segunda e quarta sextas-feiras, na Capela da Anunciação, na comunidade Pavão Pavãozinho. Nos 4 dias, o curso terá início às 19h30. Para mais informações, entre em contato com a Secretaria Paroquial pelo WhatsApp 97351-5281. 97351-5281. 10 horas e 13 minutos. Daqui a pouquinho tem mais Experiência de Deus.
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0: E eu retorno,
1: minha mãe,
0: exatamente Maria, trazendo Nossa Senhora, a Quarta Mariana. Qual a intenção você quer colocar hoje? E dizer: Nossa Senhora, eu estou na novena do preciosíssimo sangue do teu filho, nosso Senhor Jesus Cristo. Alguns vão dizer: eu já te louvo, ó Jesus, pela graça recebida. E já é graça, tem que ser graça testemunhada. Mas se ainda não recebeu a graça, diga: Maria, minha mãe, Maria, pega essa minha intenção e diga agora. Você está na sala, você está no quarto, você está na dispensa, ei, você está dirigindo, está no teu trabalho. Fala com Nossa Senhora e diga: mãe, eu apresento diante de ti esta intenção. Leva teu filho Jesus. E você do Brasil inteiro, você quer que a sua intenção vá para a missa? O número mais certeiro é 0800 410 6060 41 3221 6060. E hoje eu quero dizer que há uma missa especial ao meio-dia que eu presido, quando teremos a entrada da imagem de Nossa Senhora de Guadalupe com um grande manto azul que vai passar pelo povo. Convido você, Curitiba, região metropolitana, a estar presente, ou você acompanhar pela TV, pelo YouTube Padre Manzotti. E a bênção deste manto, que depois será o mimo para aqueles que estão ajudando no Ajude a Pintar a Casa da Mãe. Então hoje ao meio-dia espero por você. Luciana, que a paz de Jesus esteja com você, filha.
2: Amém, padre. Bom dia, sua bênção.
0: Bom dia, Deus abençoe. Você fala de onde, Luciana?
2: Novo Horizonte do Norte, Mato Grosso.
0: Novo Horizonte do Norte, Mato Grosso. Como é que você me acompanha?
2: Pelo aplicativo, padre.
0: Tá certo. A palavra é sua, querida.
2: Padre, hoje eu queria falar sobre a minha mãe. Ela teve um desgaste no joelho e teve que colocar uma prótese, né?
0: Certo.
2: E já ela colocou a prótese no dia, mês de maio, 14.
0: Tá.
2: E tava tendo um vazamento e não tava querendo fechar, né?
0: Sim.
2: E o médico falou que se não parasse de vazar, ela teria que retirar a prótese e, infelizmente, ela não ia poder andar, né?
0: Puxa vida.
2: E aí, então, eu sempre em oração, mas novena com o Senhor, né?
0: Certo.
2: No dia 27 eu falei com ela.
0: É.
2: E ela falou que tinha parado de vazar, padre.
0: Louvado seja Deus, filha.
2: Isso. Eu me peguei muito na novena da Nossa Senhora do Carmo, né?
0: Opa, nossa madrinha.
2: Isso. E com muita fé e clamando, né? Conseguimos essa graça de parar de vazar. Ontem ela fez um raio-x no joelho. E hoje ela fez uma consulta que eu ainda não consegui falar com ela, mas eu creio que Nossa Senhora está agindo ainda na vida dela e que vai dar tudo certo.
0: Como é o nome da mãe?
2: Maria.
0: Maria. Então diga: graça recebida?
2: Graça recebida.
0: É graça testemunhada.
2: É graça testemunhada. Ai, padre, eu tô nervosa.
0: Fala, toca o sino, sacristão.
2: Toca o sino, sacristão.
0: Aí,
2: querida. Nossa Senhora do Carmo.
0: Com certeza, nossa madrinha da obra evangelizar é preciso, mãe do Santo Escapulário. Você quer deixar alguém em oração?
2: Eu gostaria. Os meus filhos.
0: Quais são os nomes?
2: O David Cauã.
0: Tá.
2: O José Eugênio.
0: Tá.
2: E o Murilo, padre.
0: Tá certo. Três filhos.
2: Isso. E meu esposo, que é o Eugênio.
0: Eugênio. Anotei. Levarei no altar do Senhor. Deus abençoe. Mande um abraço para sua mãe, Maria. E, como disse, Nossa Senhora do Carmo intercedeu. Meu abraço a Novo Horizonte do Norte, Mato Grosso. Ela acompanha pelo aplicativo Dom Canísio Claus Sinop. Gente, para ter o aplicativo no seu celular é muito fácil. Basta você ir lá na loja que você baixa os aplicativos e você coloca lá, evangelizar é preciso, vai aparecer o aplicativo. Baixa, é gratuito, é de graça, tanto para baixar quanto para manter. Quais são as vantagens? Você acompanha a televisão em qualquer lugar do mundo, a rádio evangelizar em qualquer lugar do mundo. E algo maravilhoso, tem a liturgia diária. Por exemplo, hoje a primeira leitura, o salmo, o evangelho. Baixe no seu celular agora, faz isso, faz isto. Elisângela, que a paz de Jesus esteja com você.
2: Amém, bença, padre.
0: Deus abençoe. Você fala de onde, Elisângela?
2: Eu falo de Caruaru, Pernambuco.
0: Meu abraço ao povo querido de Caruaru. Como é que você me acompanha ali?
2: Eu acompanho pela TV Evangelizar, canal 43.1, e pelo celular.
0: Isso mesmo, canal aberto 43.1. E tem também a Rádio Metropolitana FM. Diga lá, Elisângela.
2: Eu gostaria de pedir oração pela minha filha Vanessa, pela recuperação dela, que ela teve na UTI, passou 20 dias na UTI. Mas, graças a Deus, ela está na enfermaria e está se recuperando. Aí, meu pedido de oração é para que Deus o haja em questão à pedra que ela está na vesícula.
0: Entendi, é pedra na vesícula.
2: Isso.
0: Tá bom. Anotei aqui, vou levar no altar do Senhor, pode ter certeza, e colocar hoje também na novena, nono dia do preciosíssimo sangue de Jesus.
2: Estou acompanhando, padre.
0: Mas ela está melhor.
2: Tá, graças a Deus, está bem melhor, de oração em oração, joelhos dobrados, de toda a família, graças a Deus ela está bem melhor.
0: Tá bom. Mais alguém você quer deixar em oração, Elisângela?
2: Pedi pelo meu esposo também, que está com grau coma muito forte no olho. Pedi para que Santa Luzia abençoe os olhos dele.
0: Claro, o nome dele?
2: Joelson Bezerra.
0: Joelson. Que Deus abençoe, Elisângela, de Caruaru, Pernambuco, TV Evangelizar, canal 41.1, e pela Metropolitana FM, diretor Tony Pereira. Minha saudação ao querido bispo Dom José Rui Gonçalves Lopes, da Diocese de Caruaru. Escute esse testemunho, por favor.
3: Meu nome é Luiz André Tolosa Bueno, moro em Palmeira das Missões, Rio Grande do Sul.
0: Sim.
3: Eu, durante um tempo,
0: longe,
3: fui viciado em jogos eletrônicos, tinha, opa, uma ludopatia grave, perdi esposa, um filho de 3 anos, casa, carro, moto.
0: Jogos.
3: E eu morava em Blumenau, acabei vindo para casa da mãe em Palmeiras das Missões, não recebi nenhuma ajuda da minha família e graças a Deus ao me associar à rede Evangelizar é preciso,
0: olha,
3: tudo
0: aí
3: mudou.
0: Vida transformada.
3: A vontade de jogar foi embora.
0: Amém.
3: A família me acolheu. Todo mês eu recebo uma cartinha. Eu faço a minha doação. Eu, sim, queria agradecer muito ao padre Reginaldo pela,
0: amém,
3: força,
0: filho,
3: que ele ajuda. Deus o acompanhe sempre.
0: Olha aí, louvado seja Deus, faz ecoar, sacristão. Você percebe uma vida transformada. Infelizmente, o vício do jogo o levou a perder esposa, perder casa, perder carro, mas Deus o resgatou. Pela obra Evangelizar é preciso, que sem dúvida quer restaurar vidas. E ele diz, recebe com certeza, deve ser o jornal do evangelizador que nós mandamos todos os meses. E neste mês foi na capa a imagem da nossa madrinha, Nossa Senhora do Carmo. Você quer receber o jornal do evangelizador? Ligue agora, aproveite o intervalo, 0800 410 6060, ou manda um WhatsApp, se achar mais fácil, 41 3221 6060. Eu volto já com a leitura orante. Vida transformada. Eu volto já.
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0: Então ficou no ar, espero que no seu coração, o testemunho do Luiz André. Conseguiu sair do vício do jogo. Se tornou um associado e eu convido você também a fazê-lo para que receba o Jornal do Evangelizador todo mês. Lá de Palmeira das Missões, Rio Grande do Sul. Veja, de norte a sul do Brasil. Dom Antônio Carlos Rossi Keller, de Frederico Westphalen. Nós vamos para a leitura orante. Mas antes eu quero dizer que nós temos as últimas vagas para a peregrinação Passos da Misericórdia. Atenção, povo de Deus, últimas vagas. Hungria, Áustria, República Tcheca e Polônia. Será em outubro deste ano, últimas vagas. Ligue para nós, 419-8753-3300 ou direto na operadora, 419-9965-0377. Como será essa peregrinação? Nós iremos a Budapeste, a capital húngara, depois iremos a Viena, a capital da Áustria, iremos a Olomouc, na República Tcheca, Cracóvia, que é uma cidade, patrimônio mundial da Unesco, onde tem também o Santuário da Divina Misericórdia, as relíquias de Santa Faustina e o quadro de Jesus Misericordioso em Częstochowa, o Santuário da Madonna Negra do século XVII. Iremos lá, vamos a Wadowice, na terra da infância de São João Paulo II, e Auschwitz, o campo de concentração. Volto a dizer, últimas vagas, não deixe para depois, hoje, agora, 419-8753-3300 ou direto na operadora, 419-9965-0377. E vamos à leitura orante, gente. Bíblia aberta. Cartilha de oração. Primeiro Coríntios, capítulo 15, versículo 1. Gente, hoje nós celebramos os amigos de Jesus, Lázaro, Maria e Marta. Lázaro foi a prefiguração da ressurreição de Jesus. Explico melhor. Lázaro foi reanimado, ele morreu de novo. Então não dá para se falar que foi, na essência, uma ressurreição, mas foi um prenúncio e uma mostra de que Jesus é o Messias, trouxe dos mortos. Marta hoje proclama a ressurreição. E escute o texto da leitura orante de hoje. É fantástico. Escute. Irmãos, quero que lembrem do evangelho que eu anunciei a vocês, o qual vocês aceitaram e no qual continuam firmes. Agora vem o querigma. E aqui quero dizer que é o ponto fundamental da minha e da sua fé. Eu falava ainda hoje de uma pessoa que dizia: padre, como é triste pensar que eu vou ter que morrer, tá tão boa a vida. Escuta, a mensagem que eu anunciei do evangelho, versículo 3. Eu passei para vocês o ensinamento que recebi, que é da mais alta importância. Paulo diz, versículo 3, qual é o ensinamento da mais alta importância? Escute. Cristo morreu pelos nossos pecados, como está escrito nas Escrituras Sagradas. Ele foi sepultado. No terceiro dia, ressuscitado, como está escrito nas Escrituras. Apareceu a Pedro, ressuscitado, depois aos 12 apóstolos, depois apareceu de uma só vez. Atenção, gente, às vezes nós não lembramos disso. Ele apareceu a Pedro, apareceu a Maria de Magdala, apareceu aos apóstolos, mas versículo 6, grave isso. Depois apareceu de uma só vez a mais de 500 seguidores, dos quais a maior parte ainda vive, mas alguns já morreram. Quase nunca se cita essa aparição. Ele apareceu em particular, depois apareceu aos 12, mas apareceu em uma só vez. Mais ou menos 500 pessoas, e quando Paulo escreveu a carta aos Coríntios, alguns estavam vivos. O que ele quer dizer com isso? Não há dúvida de que Cristo ressuscitou, e esta é a mais profunda de nossa fé. Depois diz, apareceu a Tiago. Por último, depois de todos, ele apareceu também a mim, como para alguém nascido fora do tempo. De fato, eu sou menos importante dos apóstolos e até nem mereço ser chamado de apóstolo. Por quê? Porque persegui a igreja. Você já sabe que ele fez isso em Atos dos Apóstolos. Versículo 10. Aqui vem algo maravilhoso. A consciência de Paulo, que foi um perseguidor, dizendo, não sou digno nem de ser chamado apóstolo, porque eu persegui a igreja. Mas, versículo 10, pela graça de Deus, sou o que sou. E a graça que ele me deu não ficou sem resultados. Pelo contrário, eu tenho trabalhado muito mais do que todos os outros apóstolos. No entanto, olha a consciência e a humildade. Não sou eu que tenho feito isso, e sim a graça de Deus que está comigo. Assim, não importa se a mensagem foi entregue por mim ou foi entregue por eles, falando dos apóstolos. O importante é o que foi isso que nós anunciamos. E foi nisso que vocês creram. O que é que foi anunciado? Jesus nasceu, é o Messias, viveu, morreu e ressuscitou. Mas Paulo tem humildade de dizer, pela graça de Deus, eu sou o que sou. Você tem essa consciência? Talvez agora você pense nas suas fraquezas e eu nas minhas. Mas convém nos dizer hoje, pela graça de Deus eu sou o que sou, sou padre. Pela graça de Deus, você vai dizer, sou pai. Pela graça de Deus, sou mãe. Pela graça de Deus, sou batizado. Pela graça de Deus, eu sou quem sou. Pense no passado. Quantas vezes Deus nos sustentou? E se fosse pela nossa própria força, teríamos desistido, fraquejado, desanimado, e eu diria até destruído. Mas pela graça de Deus eu sou quem sou. Diga teu nome. Pela graça de Deus eu sou quem sou. Gente, isso é muito forte. E eu vou até colocar esta frase no Instagram. E eu explico depois do intervalo. E eu gostaria muito que você interagisse comigo. Não é um amém, amém, amém, não. Eu explico depois, eu volto já.
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3: Sotarelli! 10 horas e 37 minutos, agora a gente está aqui com o Rodrigo. Rodrigo vai falar pra gente aqui, deu uma subidinha no elevador?
4: Exatamente, Claudinha, bom dia mais uma vez. 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Então alcançamos 76, faltando aí 24% até sexta-feira pra gente poder correr atrás. É com você, Claudinha Jones.
3: Obrigada, muito obrigada. Até daqui a pouquinho, viu?

0: Deus, eu sou quem sou. Você sabe que eu uso as redes sociais para evangelizar. Então eu vou colocar no Instagram, já tirei a foto, mas atenção. Na verdade, o questionamento que nós vamos colocar é assim. Pela graça de Deus, eu sou quem sou. Onde você percebeu que tudo podia dar errado? Mas pela graça de Deus, eu sou quem sou. Você percebe isso? Que é um reconhecimento da graça de Deus que nos faz ser quem somos? E que é pela graça de Deus que Paulo vai dizer: eu persegui a igreja, mas hoje sou apóstolo do ressuscitado. Tomemos essa consciência. Viver pela e na graça de Deus. Depois se interage comigo. Mas não é colocar amém, amém, amém, amém. Amém, amém, amém não diz muito. Eu quero que você partilhe tua vida. Silmara, que a paz de Jesus esteja com você. Deus abençoe, filha. De onde você fala?
1: Padre, eu falo de Pinhalão, interior do Paraná.
0: Meu abraço a Pinhalão, a todo o povo paranaense, com a graça de Deus, também sou paranaense. Mas você tá chorando por quê, filha?
1: Primeiro porque estou muito emocionada em falar com o senhor.
0: Hoje é seu dia, seja bem-vinda, em plena quarta mariana.
1: E também, padre, eu tô passando por um momento muito difícil na minha vida.
0: O que tá acontecendo?
1: Em 2018, eu passei por um câncer de mama.
0: Tá.
1: Em 2021, eu tive uma recidiva da doença.
0: Tá.
1: E agora eu tive uma nova recidiva.
0: Ah, filha, eu acolho a tua... teu medo, tua dor, tua angústia.
1: E nesse momento, padre, tá um pouco mais complicado.
0: Por quê?
1: Porque o tumor, ele se encontra num lugar, ele se envolveu na artéria do meu braço.
0: Na artéria do braço, entendi certo?
1: Sim. E aí, segundo o médico, torna a cirurgia impossível no momento. Então, segunda-feira, eu já vou começar com os tratamentos de quimioterapia.
0: Tá.
1: Para tentar fazer alguma coisa e possibilitar essa cirurgia.
0: Entendi. Entendi. E como você está lidando com isso?
1: Padre, está muito difícil. Porque ao longo desses anos de 2018 não foi nada fácil para mim. Em 2023, meu esposo também descobriu um câncer na garganta.
0: Entendi.
1: E ele fez também tratamento. Hoje ele se encontra bem, graças a Deus.
0: Certo.
1: Mas quem passa por isso sabe que a gente sente que... eu falo pra Deus que eu tô preparada pra que seja feita a vontade dele, sabe? Se for a minha hora,
0: não,
1: que eu esteja preparada pra isso. Mas se não for, que ele me dê coragem, força,
0: claro,
1: pra vencer mais essa batalha.
0: Claro, filha. Claro. Nós vamos rezar juntos agora. E você tá tendo apoio da família?
1: Sim, muito. Ah.
0: Então eu gostaria de rezar com você, pode ser?
1: Sim.
0: Jesus.
1: Jesus.
0: Pelas tuas santas chagas.
1: Pelas tuas santas chagas.
0: Dolorosas e gloriosas.
1: Dolorosas e gloriosas.
0: Dai-me a cura do câncer.
1: Dai-me a cura do câncer.
0: Derrama uma gota do seu preciosíssimo sangue.
1: Derrama uma gota do seu preciosíssimo sangue.
0: Sobre este tumor.
1: Sobre este tumor.
0: Que possa retirar as células cancerígenas.
1: Possa retirar as células cancerígenas.
0: Amado Jesus.
1: Amado Jesus.
0: Eu te louvo e agradeço.
1: Eu te louvo e agradeço.
0: Pela força que já me deu.
1: Pela força que
0: pela graça que já me deu.
1: Pela graça que já me deu.
0: Nos últimos dois momentos.
1: Nos últimos dois momentos.
0: Mas hoje eu te peço.
1: Mas hoje eu te peço.
0: Me ajude.
1: Me ajude.
0: Tenha misericórdia.
1: Tenha misericórdia.
0: Me fortaleça. Esteja comigo. Senhor Deus, eu peço pela Silmara, que em prantos e tal como ela, tantas pessoas que estão com problema de câncer, fazendo radioterapia, quimioterapia, não importa. Pessoas que estão fazendo hemodiálise. Senhor Jesus, curai. E hoje, no nono dia da novena do Preciosíssimo Sangue, derramai este sangue redentor, este sangue restaurador, curativo. Dai ânimo a Silmara e a todos os que estão na luta contra o câncer. Amém. Silmara. Silmara.
1: Oi.
0: Sinta-se colocada em oração, nós vamos rezar, não só hoje, mas muitas missas serão rezadas na sua intenção, tá bom?
1: Amém, Padre, eu agradeço.
0: Que Deus a fortaleça. De Pinhalão, Paraná, Dom Antônio Brás Benevente, da Diocese de Jacarezinho. 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E você que vai receber, observe que ele vai chegar num pacote plástico. E não é por acaso. É porque também ele vai como uma flâmula de Jesus das Santas Chagas e perfumado. A essência da santidade. Esse é o sentido. Por isso, quero pedir com muita humildade, preocupação deste mês. Faça a sua doação mensal. Você está vendo o QR Code, você está vendo o CNPJ. Padre, a coisa não está fácil, é verdade. Só que quem doa, Deus é generoso e retribui. Pode acreditar, uma mão que vai em doação nunca volta vazia. Faça a sua doação hoje. Escute esse testemunho. Não, não dá tempo. Nós vamos para o intervalo e nós voltamos com o nono dia do Preciosíssimo Sangue de Jesus. E eu me despeço, indo para o intervalo, mostrando o manto que você vai receber e, ao mesmo tempo, o apelo que você faça hoje a sua doação. Por favor, voltamos já. 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

quarta Mariana, nono dia do preciosíssimo sangue de Jesus ainda, até meia-noite. Aquieta teu coração, confie. Hoje é aniversário do arcebispo Dom Gilberto Pastana de Oliveira, da Arquidiocese de São Luís do Maranhão. Dom Giuseppe Luiz de Espiga, da Diocese de Grajaú, Maranhão. Rádio que está aniversariando hoje, Excélsior, Recôncavo FM, Cruz das Almas, Bahia, e Maior FM, Baturité, Ceará. TV Evangelizar, canal 43.1 de Caruaru. E hoje eu atendi uma filha de Deus lá de Caruaru, a Elisângela. Meu abraço. Também a TV Evangelizar, canal 44.1 de Pelotas, Rio Grande do Sul. Escuta, você, hoje, quando estiver ali em casa, coloque no celular a catequese de ontem. Como deixar que os dons do Espírito Santo germine em você? Como deixar que os dons do Espírito Santo germine em você? E vai germinar. Inclusive, muita gente partilhando, pessoal comentando, meu grande abraço, obrigado a pessoas que dizem como obrigado, Senhor Jesus, por usar o padre para me presentear toda semana com a catequese, com tantos ensinamentos. Cada dia, nos fortalecemos mais na fé. Meu grande abraço a Cleide Camargo. Vai lá, gente, catequese. Importante aprofundar. Lembrando que hoje, ao meio-dia, missa com a entrada e a bênção do manto de Nossa Senhora de Guadalupe às 12 horas, que será o mimo, a ação Ajude a Pintar a Casa da Mãe. Sexta-feira agora, eu estarei em Araquari, Santa Catarina, na Avenida Nereu Ramos, centro de Araquari, às 7:30 da noite, Santa Missa, depois um show de evangelização. TV Evangelizar, YouTube Padre Manzotti. De Duque de Caxias, Rio de Janeiro, chegou esse testemunho. Sua bênção, padre. Meu nome é Vanessa Mota. Sou natural da cidade de Duque de Caxias, Rio de Janeiro. Hoje, venho dar meu testemunho com muita alegria e gritar ao mundo: amo Jesus das Santas Chagas e Nossa Senhora. Eu e meu marido Bruno somos casados há 7 anos. E começamos a tentar engravidar, mas não estava acontecendo, a ansiedade era demais para nós. Achávamos que tinha algum problema, mas todos os exames davam normais. No dia de Nossa Senhora de Fátima, iniciamos a novena, pedindo o dom da gravidez e clamando: Jesus das Santas Chagas, me dê a graça de ser mãe. No dia 31 de agosto, rezando Nossa Senhora do Carmo, São José, Jesus das Santas Chagas, o Senhor disse: mulher, que tanto quer ser mãe, toma posse e faça o exame. Simples assim, padre. Eu me derramei em lágrimas e acreditei. Fiz o exame, o teste da gravidez. Eu estava grávida. Nosso bebê, nosso milagre, nosso Joaquim é consagrado a Nossa Senhora. Graça alcançada, graça testemunhada. Vanessa Mota, Duque de Caxias, Rio de Janeiro. Louvado seja Deus! E eu tomo o Jornal do Evangelizador para o nono dia, preciosíssimo sangue de Jesus. Lava-me, Senhor, com teu sangue precioso. Derrama o sangue das tuas chagas, mãos, pés. Do teu lado aberto, lava-me com teu sangue por inteiro, corpo, alma, espírito. Envolve com teu sangue a minha mente, o meu coração, a minha vontade, os meus sentimentos. Estou pedindo, derrama o teu sangue precioso sobre toda a minha pessoa. Senhor Jesus, que o teu sangue seja minha defesa, minha fortaleza, minha guarda, e que nada do maligno possa atingir a mim e a minha família. Pelo poder, minha guarda, e que nada do maligno possa atingir a mim e a minha família.

0: apresente diante do Senhor. Agradecemos, Jesus, por teu sangue e por tua vida. Damos graças por termos sido salvos e sermos preservados de todo mal. Damos graças pela redenção obtida pelo teu sangue. Pegue o texto das Santas Chagas e repita com autoridade. A minha defesa é o sangue de Jesus. A minha proteção é o sangue de Jesus. A minha cura é o sangue de Jesus. A minha fortaleza é o sangue de Jesus. Mais uma vez, a minha defesa é o sangue de Jesus. A minha proteção é o sangue de Jesus. A minha cura é o sangue de Jesus. A minha fortaleza é o sangue de Jesus. O Senhor esteja convosco. Ele está no meio de nós. Abençoai, Senhor, a água. Depois partilhe. Dê a um doente. Dê a alguém que chega em casa. Alguém que está no vício. Abençoai as fotos de família. Os remédios. Abençoai, Senhor, a roupa. Abençoai, Senhor, a todos os que mais necessitam. Por intercessão de Nossa Senhora do Carmo, São Pio de Pietrelcina, nos méritos das Santas Chagas, em nome do Pai, do Filho e do Espírito Santo. Amém. Não esqueça da catequese, os dons do Espírito Santo. Filhos queridos, eu termino com um clipe pelas mãos de Maria. YouTube Padre Manzotti, evangelizar é preciso.
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4: 11 horas em ponto no Rio de Janeiro. Muito bom dia para você. Aqui Silvio Júnior, já tem meu amigo Rodrigo Machado no programa Em Dia com a Notícia. Hoje é quarta-feira, 29 de julho, ano 2026. Bom, tá na hora da nossa ponte aérea Rio-Curitiba. Deixa eu conversar com a minha amiga Ana da Sotarelli. Aninha, bom dia!
5: Bom dia, meu amigo lindo!
4: Tá tudo bem, Aninha?
5: Eu quero saber como é que tá aí hoje primeiro.
4: Você quer saber? Olha só, Aninha, temperatura tá aí na casa dos 27 graus, tá?
5: Quanto?
4: 27.
5: Caramba!
4: É. E aí, como é que tá Curitiba?
5: Curitiba estamos com 18.
4: Só isso?
5: Pancadas de chuva, sabe? Teve uns ventos fortes aqui, meio, sabe, assustadores, assim, mas... já tá uma chuva mais tranquila agora, 18 graus.
4: 18 graus de temperatura, tá bom, né, Aninha?
5: É a máxima de hoje, né? Mas tá ótimo, né?
4: Olha, o Rodrigo acabou de me soprar aqui, o Rodrigo Machado, de que pode chegar a 35 graus no Rio.
5: Uau, Rodrigo de Deus.
4: É, Aninha.
5: Tomam água, gente, se hidrate, por favor, hein?
4: É o inverno, estamos no inverno, tá, Ana?
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5: 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Na Europa, depois do almoço ali, todo mundo fica em casa.
4: 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A situação tá tensa.
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0: Meu carinhoso bom dia a você que optou por mais uma vez estar com a gente, sintonizado, sintonizada aqui na minha, na sua, na nossa Rádio Catedral 106,7 FM, a sintonia da felicidade, a Rádio Católica do Rio de Janeiro. 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Estamos na Alexa, no site www.radiocatedral.com.br, no YouTube da Rádio Catedral e da Web TV Redentor, além das nossas páginas no Facebook. É bom demais saber que você está aí do outro lado, nos valorizando com carinho da audiência, nesta quarta-feira, 29 de julho de 2026. 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Então, mande a sua mensagem para o nosso Em Dia com a Notícia. Vamos saber como é que vai ficar o tempo hoje?
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0: Meu amigo Samuel Correia, direto do Centro de Operações e Resiliência da Prefeitura do Rio de Janeiro. Samuel, bom dia.
2: Muito bom dia, Rodrigo Machado. Bom dia para você ligado aqui na Catedral FM. Uma ótima quarta-feira para todo mundo. Hoje amanhecemos com mais um dia de tempo estável aqui na capital fluminense. Agora a temperatura média na casa dos 28 graus na cidade do Rio. E o que a gente observa pelas câmeras do COR é céu azul, céu aí com tempo estável aqui na capital. Mas para contar para a gente como fica de fato o tempo nesta quarta-feira, ao meu lado está o Ricardo Souza, ele que é meteorologista do Alerta Rio, e vai falar para a gente agora qual é a previsão para o dia de hoje. Bom dia, Ricardo.
3: Bom dia. Hoje está sendo mais um dia de tempo estável aqui na cidade do Rio. Agora à tarde a umidade relativa do ar vai ficar baixa, entre 21% e 30% em alguns pontos da cidade, e a máxima prevista é de 35 graus. Mas já no final da tarde, no período da noite, já vai ter influência de uma frente fria que está no oceano, se deslocando em direção ao Rio, e haverá rajadas de vento moderada forte.
0: Ricardo, bom dia, seja muito bem-vindo ao nosso Em Dia com a Notícia. Então, esta quarta-feira é o dia mais quente da semana?
3: Exatamente. Com a passagem dessa frente fria no oceano a partir de amanhã, as temperaturas diminuem um pouco à tarde.
0: Perfeito. Então, Samuel, bastante protetor solar, hein? E bastante água.
2: Pois é, bastante água, né? Por conta dessa umidade baixa, né? Do ar, agora no período da tarde, e guarda-chuva também na bolsa, principalmente para amanhã, né, Rodrigo?
0: Tá isso. Na bolsa? Tá aqui sempre na bolsa.
2: É isso aí, é bom sempre andar prevenido. Ó, daqui a pouquinho eu tô de volta, mais falando sobre o trânsito, combinado?
0: Combinado, Samuel Correia, direto do Centro de Operações e Resiliência da Prefeitura do Rio de Janeiro. 11:12, e é claro que para fazer um bom programa de rádio, para fazer o Em Dia com a Notícia, nós precisamos muito de você, do seu carinho, da sua animação, da sua participação. Mande a sua mensagem 3231-3567. 3231-3567. Esse é o nosso WhatsApp para sua participação de texto, a sua participação de áudio. Peço apenas que ela seja um pouquinho mais enxuta. Não é que eu não queira ouvir a participação mais longa, não. Eu agradeço a todas as participações. Só que o nosso tempo de programa, ele é tão curtinho, a gente precisa falar tanta coisa, né? E se você mandar uma participação muito grande, a gente impede de outras participações entrarem no ar. Então, para o maior número de participações, né, eu possa ler e ouvir, né? Então, mande a sua participação um pouquinho mais enxuta. Se for de áudio, até 50 segundos, um minuto, né? Não mais do que isso, porque aí a gente pode ouvir muito mais participações ao longo do nosso Em Dia com a Notícia. E todo mundo que participar do nosso programa estará concorrendo ao kit da Sotarelli. 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Então, mande a sua mensagem, não esqueça de dizer o seu nome e também de onde você fala. Você pode comentar a nossa pauta, incluir novos assuntos à nossa pauta, você pode criticar, sugerir, elogiar, fazer pergunta, você pode inclusive, né, mandar, e eu adoro quando você faz isso, né, a mandar aniversariantes do dia de hoje aí na sua casa, né? Se hoje é o dia do seu aniversário, dê a oportunidade também para o Em Dia com a Notícia homenageá-lo. Eu quero desejar só coisas boas para você ou para essa pessoa que é tão especial na sua vida. 3231-3567. 3231-3567 é o nosso WhatsApp para sua participação. E também é o WhatsApp para você se tornar um amigo da Rádio Catedral. É um dos caminhos, porque se você não usa o WhatsApp, você pode ligar para a nossa central de relacionamento, para o setor Amigos da Rádio. Estão lá a Denise, a Ana, a Yasmin, o Rodrigão, o Fabinho, o Alexandre, todos esperando o seu contato. 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Você que é amigo da Rádio Catedral, que tal, né, você atualizar o seu cadastro? 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Você não recebeu o boleto dos Correios, entre em contato também com a nossa central de relacionamento. E também as nossas chaves Pix para o fechamento da meta, só temos até sexta-feira. Daqui a pouco vou pedir o Rodrigo para me mandar, né, quanto estamos da nossa meta até o momento. Então, as chaves Pix: 35 79 79 68 00 0175, 35 79 79 68 00 0175, ou então amigosdaradio@radiocatedral.com.br, amigosdaradio@radiocatedral.com.br. Deixa eu pedir o Silvinho para colocar aqui pra gente, Silvinho, a nossa campanha atual, né, para os amigos da Rádio Catedral. Vou dar aqui bom dia ao professor Alexandre Belo e já já vou falar da nossa campanha. Professor Alexandre Belo, bom dia.
4: Bom dia, Rodrigo, bom dia, Silvio, e aos nossos queridos ouvintes da Rádio Catedral.
0: Isso, nosso comentarista de todas as quartas-feiras, 11h17, a campanha Quem Como Deus. 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E no nosso programa de hoje, lucro de 13 bilhões de reais do FGTS será pago a 138 milhões de trabalhadores. Programa de renegociação de dívidas com bancos com condições especiais é prorrogado. Rio vai ter campanha para atualizar a caderneta de vacinação. Anvisa aprova registro de 5 novas canetas emagrecedoras à base de semaglutida. Novo medicamento para tratamento de câncer de pulmão avançado é liberado no Brasil. Está no ar o Em Dia com a Notícia, um olhar cristão sobre a realidade. Professor Alexandre Belo, a Secretaria Municipal de Saúde do Rio vai realizar entre os dias 3 de agosto e 1º de setembro uma campanha para atualizar a caderneta de vacinação de crianças e adolescentes menores de 15 anos. A ação faz parte de uma mobilização nacional para recuperar as coberturas vacinais que têm caído nos últimos anos. A expectativa é verificar cerca de 1.100.000 cadernetas de vacinação de crianças e adolescentes. As equipes de saúde vão analisar cada caso e aplicar apenas as doses que estiverem em atraso. Além das unidades de saúde, a vacinação também será realizada em creches, escolas, durante visitas domiciliares e em ações com instituições parceiras. O dia D da campanha será em 22 de agosto, com pontos extras de vacinação espalhados pela cidade do Rio de Janeiro. Todas as vacinas previstas no calendário nacional de vacinação estarão disponíveis conforme a idade e a situação vacinal de cada criança ou adolescente. Para receber a dose, pais ou responsáveis devem apresentar um documento de identificação e, se possível, a caderneta de vacinação. O Gabriel agora está com 18 anos, né? Então, já tem o seu quadro completo de vacinação. Mas sempre foi uma preocupação do senhor manter a caderneta dele de vacinação em dia? E como é importante, o senhor é um profissional da área, para explicar para a gente?
4: Sim, bom dia novamente aos nossos ouvintes e a todos vocês. É fundamental, Rodrigo. A caderneta do Gabriel está tão cheia, tantas rubricas e carimbos, que tem que usar outro pedaço, anexo, um cartão para ser grampeado, porque não faltou uma sequer. Na época, eu tinha algumas até que eram só tinham na rede privada, nós demos. Felizmente, 5 anos depois, tempos depois, isso veio ser incorporado. E eu volto, que eu já falei várias vezes aqui, e ressalto: vacinas salvam vidas. E o Brasil é uma referência mundial, global. O Programa Nacional de Imunização, criado em 1973, aproximadamente, é referência mundial. Nosso Sistema Único de Saúde, o SUS, é referência nesse aspecto. Só que ao longo dos anos, por fake news, campanhas anti-vacina e etc., essa cobertura vacinal caiu significativamente e, felizmente, está voltando a aumentar. Mas nós já noticiamos aqui casos de sarampo, inclusive com óbitos no Rio de Janeiro, não só na região norte do país. Chegou sarampo aqui. Nós tivemos crianças acometidas de sarampo e com óbito. Voltamos a ter casos de pólio. Então, doenças que já estavam erradicadas voltaram a cometer a população por baixa cobertura vacinal.
0: Toda vez que a gente fala de vacina, eu acho importante ressaltar que a vacina não vai impedir de você ter a doença. No entanto, vai minimizar os impactos dessa doença. Rodrigo,
4: algumas até impedem, sim. Há vacinas que impedem. Tem outras realmente que reduzem a morbidade, o adoecimento em si.
0: A hospitalização.
4: Exatamente, os comprometimentos que vêm aí da morbidade, né? E agora, algumas de fato impedem a infecção. O sarampo seria uma delas, para rubéola e outras, tantas outras, impede que de fato aconteça a infecção.
0: Mas aí quando um grupo de pessoas, né, daquele mesmo local...
4: Existe um percentual.
0: Existe.
4: Exatamente, a imunidade coletiva, que se chamava lá atrás, quando se começou até a desenvolver a vacina, a imunidade de rebanho, mas isso aí não tem nada a ver, foi rebanho para sereia de bovino, etc. A imunidade coletiva, ela é importante, porque em algumas situações você precisa ter de 90% a 95% da cobertura vacinal. E os outros 5% são aqueles que não podem ser vacinados, estarão protegidos, porque você bloqueia a circulação bacteriana, viral, dos micro-organismos, dos patógenos, aqueles agentes causadores de doença. Então, tem pessoas que não podem ser vacinadas, têm alergia a algum componente da vacina. Então, esses estarão protegidos porque você impede a circulação desse patógeno.
0: Perfeito. Então, fica a dica, procurar o médico, né, do seu filho, né, o pediatra ou então o médico que o acompanha, para que ele observe as vacinas que são oferecidas no sistema de saúde, que a prefeitura vai fazer esse mutirão, e não tendo qualquer contraindicação, você levar, né, o seu filho, né, a criança, adolescente, pelo qual você é responsável, para se vacinar.
4: E só posso fazer comentários elogiosos, essas iniciativas que devem ser cada vez mais replicadas. Quando você vai numa clínica da família, num posto de saúde, muitas vezes eles vão ver, tá faltando isso aqui. Visitas domiciliares, em shoppings, em escolas, é fundamental. Se a gente quer realmente voltar a ser referência, aumentar essa cobertura e garantir qualidade de vida, saúde para a população, campanhas como essas devem acontecer cada vez mais.
0: E algo muito importante também é a doação de sangue. O GSH, Banco de Sangue Serum, está com estoque muito baixo. É necessária a doação principalmente do tipo O negativo. O Serum esclarece que o sangue O negativo, conhecido como doador universal, pode ser transfundido em pacientes de todos os tipos sanguíneos em casos de emergência, quando não há tempo para realizar testes de compatibilidade. O tipo sanguíneo é fundamental em casos de acidentes graves, cirurgias de urgência, complicações obstétricas e no tratamento de doenças crônicas como o câncer. O Ministério da Saúde, por sua vez, recomenda o uso prioritário em recém-nascidos com até 4 meses de vida, tornando sua disponibilidade ainda mais prioritária. Então, eu deixei na nossa central de relacionamento o setor Amigos da Rádio. Só você entrar em contato pelo 3231-3567, 3231-3567 no WhatsApp ou no telefone 3231-3560, 3231-3560. Os endereços e o horário de funcionamento dos postos que fazem a coleta de sangue para o GSH, Banco de Sangue Serum. E é importante, eu sempre falo isso, na roda gigante da vida, hoje, quem está precisando, a gente pode até não conhecer, mas amanhã pode ser um parente nosso, ou pode ser até a gente mesmo. É isso?
4: Sim, e infelizmente essa baixa, né, cobertura aí no banco de sangue, baixo estoque, está acontecendo em vários bancos de sangue, inclusive no próprio banco de sangue Herbert de Souza, no Hospital Universitário Pedro Ernesto, também tem repetido as campanhas de necessidade de mais doadores, para manter um estoque mínimo seguro.
0: Ainda mais nessa época do ano, onde as pessoas, né, ficam mais resfriadas, aí deixam de doar, ou então nas férias escolares, né, as pessoas deixam de doar, né, viagens, aí acaba realmente o estoque, né, ficando muito baixo, e é importante então reforçá-lo. Agora 11:26 no Rio de Janeiro, o que a gente faz, meu comandante, seu
5: trânsito?
0: Vamos ao trânsito. Vamos direto ao Centro de Operações e Resiliência da Prefeitura do Rio de Janeiro, Samuel Correia.
2: Ok, Rodrigo Machado, de volta com mais informações. Na Avenida Brasil, no sentido centro, uma faixa está ocupada ali em Bom Sucesso, bem na altura da estação do BRT Baixa do Sapateiro, por conta de um ônibus enguiçado. Estou observando aqui pelas câmeras o trânsito um pouco mais parado para quem sai do viaduto Brigadeiro Trompovski e acessa ali esse trecho de Bom Sucesso. A pista central é uma boa alternativa para o motorista, apesar do trânsito apresentar engarrafamento já na chegada a Manguinhos, próximo à Fiocruz. Quem opta pela linha vermelha já observa também trânsito um pouco mais lento na chegada ao Caju, até por conta do estreitamento de pista. E falando sobre outros pontos da cidade, no Catumbi, um carro enguiçado com uma faixa da Avenida 31 de Março, do elevado 31 de Março, no caminho ali para o túnel Santa Bárbara. a 7 de julho já está atuando por lá, e aí esse fluxo fica um pouco mais intenso para quem sai do Santo Cristo e vai em direção a Laranjeiras. Na Presidente Vargas, situação melhor ali para quem está na pista lateral, indo para o acesso para Carmo Neto e na sequência Benedito Hipólito. Quem segue pela pista central ou lateral em direção à Candelária também não encontra dificuldades nesse momento. Mesmo está acontecendo para você que trafega pela zona portuária, pela Avenida Rodrigues Alves e segue em direção ao túnel Prefeito Marcelo Alencar. A chegada ao centro pelo gasômetro e pela Bicalho, já com fluxo maior no caminho ali próximo à Rua Francisco Eugênio, para quem está na altura já do IML, e na Avenida Rei Pelé, no sentido centro, o trânsito um pouco mais intenso na passagem pelo Maracanã, trânsito melhor para quem chega agora na Praça da Bandeira. Para saber mais informações sobre o trânsito é muito fácil, basta acessar e ficar ligado em nossas redes sociais no @operaçõesrio. Tá falado, Rodrigo Machado.
0: Tá falado, obrigado, Samuel Correia, aqui pelo nosso WhatsApp, tá aqui, olha, bom dia, Rodrigo, segunda-feira, dia 27, foi meu aniversário, mas não consegui falar com vocês, sou amiga da rádio há muito tempo, amo essa rádio de montão, Deus abençoe a todos. De antemão, já desejo um feliz aniversário atrasado pra você, mas manda o seu nome aqui, porque eu quero desejar personalizado pra você, tá bom? Então, não disse aqui o nome, tô aguardando seu nome pra te abraçar, então abraço personalizado. Vamos ao nosso primeiro intervalo, já já voltamos com mais Em Dia com a Notícia.
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1: Já estamos de volta com o nosso Em Dia com a Notícia. Lembrando que eu tenho um kit da Sotarelli para todo mundo que está participando do nosso Em Dia com a Notícia através do nosso WhatsApp. Bom dia, amigo Rodrigo, família Catedral. Gostamos muito do programa Em Dia com a Notícia, um dos melhores, e principalmente da sua forma simpática e atenciosa como conduz. Hashtag queremos. É a Sônia Regina Mendonça e a Ângela Graziela Mendonça, amigas da Rádio Catedral e paroquianas da Igreja Nossa Senhora da Glória do Largo do Machado. Deus continue o abençoando muito. Não se esqueçam de colaborarem para a nossa rádio querida Catedral. Beijos, então, para a Sônia Regina e a Ângela Graciela. Muito obrigado pelo carinho. Não mereço esses elogios, mas agradeço imensamente. Tô tentando aqui abrir outra mensagem. Agora sim, bom dia, Rodrigo. Você pode nos ajudar aqui na rua Sidney Marques dos Santos, nas Malvinas? Todos os dias desligam a nossa água, só chega de madrugada, temos que lavar roupas de madrugada, ficamos sem dormir vigiando a água chegar para poder lavar roupa, tá insuportável. Quando você reclamou, melhorou um pouco, mas agora tá horrível de novo, é a Rosa de Bangu. Isso acontece na minha rua, por favor, Rodrigo, nos ajude mais uma vez, desde já, obrigada. O Rosa, vou entrar em contato com a concessionária, tá? Para que a gente possa ter uma resposta e providências, né, sejam feitas aí para que a água seja mais abundante e o dia inteiro, né, e vocês não fiquem nesse absurdo de terem que não dormir para lavar roupas, né?
2: É, e provavelmente a conta está vindo perfeitamente, né?
1: Ah, isso não falta, né? Isso daí, né, não tem qualquer tipo de problema, a conta vem e não é barata, nunca é barata, né? Agora, 11:32 do Rio de Janeiro, professor Alexandre Belo, a Agência Nacional de Vigilância Sanitária, Anvisa, aprovou o registro de 5 novos medicamentos à base de semaglutida, substância usada no tratamento do diabetes tipo 2 e da obesidade. A decisão foi publicada no Diário Oficial da União e os novos produtos serão comercializados, então, pelos laboratórios, né? Todos são apresentados em canetas de aplicação subcutânea, semelhantes às já conhecidas no mercado. O porquê que isso é importante? Porque a expectativa, como tudo que acontece quando tem uma concorrência, que o produto seja barateado. E é um produto caro atualmente, inclusive farmácias estão sendo diariamente vítimas de assaltos por conta do alto valor desse medicamento, que é contra o diabetes e também tem reflexo aquelas pessoas que têm obesidade, né, e usam no tratamento. Existem algumas contraindicações, eu não sei, né? Gostaria até se o senhor tiver informação para nos trazer, mas é importante porque é uma tecnologia relativamente nova que pode ajudar muitas pessoas que sofrem com essas doenças.
2: Sim, o principal cuidado, primeiro, é importante, sim, concordo plenamente, aumentando esse leque, essa diversidade, essa gama dos produtos, maior concorrência, redução de preços ao final, ao consumidor, essa é a expectativa, né? Essa concorrência de mercado. Tá? E veja, aprovados pela Anvisa, muito diferente dessas que são importadas aí sem licença, sem aprovação, e até as falsificadas, contrabandeadas.
1: Que a gente não sabe o que não estamos, sabe o que tem, não, né, sabe inserindo que tem no corpo.
2: Nem sabe o que tem ali. Né? É. Então, um risco à saúde enorme.
1: Né? Só para que a gente tenha uma ideia, né, hoje o valor é tão alto desse medicamento que o número de apreensões pela Polícia Federal de medicamentos emagrecedores contrabandeados saltou em 2026 e somente até junho já é maior do que o dobro das apreensões durante o ano passado inteiro. Foram apreendidos até junho mais de 165.500 canetas, ampolas e frascos. Agora no Rio de Janeiro, 11:15, e outro medicamento também importante para um câncer que vem matando, né, a nossa gente, que é o câncer de pulmão. É, a Agência Nacional de Vigilância Sanitária também aprovou, a Anvisa, um novo medicamento para o tratamento de um tipo avançado de câncer de pulmão. O remédio Datrovai será indicado para pacientes adultos com câncer de pulmão de não pequenas células que representa cerca de 85% dos casos da doença. Esse tratamento é voltado para pacientes que possuem uma mutação genética específica e que já passaram pelo menos duas linhas de tratamento anteriores sem sucesso. Segundo a Anvisa, a identificação dessa alteração genética permite o uso de terapias mais direcionadas, desenvolvidas para atacar características específicas das células com tumor. Como é que o senhor também observa, né, a chegada desse medicamento? É uma doença muito letal e que um tratamento novo, né, aumenta a esperança de vida das pessoas.
2: Sim, sim, aumenta bastante a expectativa de vida no câncer de pulmão, como de próstata, de mama e outros. Tecnologias estão sendo progressivamente desenvolvidas, novas tecnologias, infelizmente de início com um custo muito elevado, e isso é importante entrar no nosso sistema de saúde, ter essa possibilidade. Você veja, não é a primeira linha terapêutica, é a terceira, né? Duas outras passou por radioterapia, quimioterapia, né? Outras, ou até dois diferentes tipos de quimioterapia, e vai para essa terceira possibilidade. Muitas vezes de medicamentos desses novos são baseados em imunoterápicos, né? São imunobiológicos, imunoterapias com imunobiológicos. Então isso é fundamental que esteja no sistema público, tenha essa disponibilidade, tenha acesso e melhora muito a qualidade de vida.
1: Perfeito. Agora no Rio, 11:37, né? Deixa eu saber o que dizem também mais aqui os nossos amigos através do WhatsApp. Bom dia, Rodrigo, todos da rádio, ouvintes, vamos, povo de Deus, ajuda a rádio. Joseilton Vilar dos Teles, comunidade São José, abraço, Rodrigo, hashtag eu quero. Joseilton, aquele abraço para você, obrigado pelo carinho de sempre, meu amigo. Deixa eu dar uma passada também nos canais do YouTube, né? Da Rádio Catedral, da Web TV Redentor. Pelo canal da Rádio Catedral, tá aqui a Edna Oliveira. Bom dia, Rodrigo Machado. Edna de Vilar dos Teles. Vilar dos Teles é São João de Meriti, na nossa querida Baixada Fluminense, né? Ótimo esse programa, querido. Obrigado, Edna. Um beijo pra você. A Fábia de Sena Magalhães falando com a gente também. Rodrigo, meu amigo, que Deus lhe abençoe com saúde e paz. Bom dia. Bom dia, Fábia. Obrigado pela vinda também ao nosso programa. Um beijo pra você. A Jurema Avelar. Oi, querido. Bom te ver. Sou de Caxias. Ô, Jurema, querida, um beijo pra você também. A Dilminha da Freguesia. Bom dia, Rodrigo. Além de amiga, sou sua fã. Oxe. Qualquer programa que você fizer, estarei sempre presente. Ô, Dilminha, você aqui me deixa encabulado. Um beijo pra você, né? Não tenho nem essa possibilidade de você ser minha fã, você é minha amiga, tá? Um beijo pra você. A Jurema volta a falar com a gente, dizendo que tá pegando um sol e tá ouvindo, né? Bom dia, valeu, Jurema, obrigado pelo carinho, é bom reforçar a vitamina D. Agora, não fica exposta ao sol durante muito tempo, não? O professor pode até reforçar isso, porque apesar do inverno, né? O sol, ele não queima tanto quanto no verão, no entanto, é perigoso da mesma forma.
2: Exatamente, o período recomendado de exposição à luz solar vai até às 11 horas da manhã e depois das 4 horas da tarde. Então, nessa janela, entre 11 e até as 16 horas, é bom evitar a exposição continuada à radiação, à irradiação ultravioleta, porque tem efeitos mais deletérios, mais danosos. Você não observa isso de imediato, é um efeito de longo prazo, mas que potencializa casos de câncer de pele, por exemplo.
1: Perfeito, né? Agora aqui também a Tânia Schimmer falando com a gente. Bom dia, família Catedral, paz e bem a todos. Oi, Rodrigo, sou Tânia Schimmer, do Santuário de Santa Terezinha, aqui em Campo Grande. Hoje, meu neto Denis completa 35 anos. Ô, Denis, parabéns, muitas felicidades, muitos anos de vida, saúde, paz, prosperidade, harmonia no seu lar. E olha, com 35 anos... mesmo assim, você tem sempre que valorizar esse tesouro que você tem, que é a sua vovó. Diga sempre, vó, eu te amo. Nunca esqueça de falar, tá bom, Denis? Um beijo pra você e demonstre também no dia a dia o seu amor pela vovó, tá bom? A Edna Oliveira volta a falar aqui com a gente. Primeira vez que participo, querido, Edna, então, de Vilar dos Teles. Eu sei, estou toda queimada. O que houve, Edna? O que aconteceu? Conta pra gente, tá? Um beijo pra você, né? E se tiver algum tipo de problema de saúde, não hesite em procurar o médico, hein, Edna? 11h40, vamos ao nosso segundo intervalo e já já voltamos com mais Em Dia com a Notícia.
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1: Deixa eu lembrar que eu tenho o kit da Sotarelli. E se a Sotarelli é produto de qualidade, tenho então o kit com cosméticos da Sotarelli para sortear no finalzinho do programa. Ainda dá tempo de você participar. Mande a sua mensagem pelo WhatsApp, mande a sua mensagem pelo YouTube. Mesmo se eu não conseguir ler durante o programa a sua mensagem, ela estará concorrendo, né? Porque a nossa equipe está lendo tudo e daqui a pouco tem o resultado do sorteio. Através aqui do nosso WhatsApp, bom dia, amada Rádio Catedral, bom dia, Rodrigo Machado, amo ouvir seu programa, não participo mais porque não dou sorte de você ler as minhas mensagens. Tô lendo, né? Hashtag eu quero, sou Ana Lúcia Ferreira de Ramos, dia de bênçãos para todos. Ô Ana Lúcia querida, participe sempre, meu amor, um beijo pra você, obrigado, peço desculpas, né? Se eu não li a sua mensagem em alguma edição do programa, peço desculpas porque é o tempo, né? Nosso tempo é tão curtinho, às vezes a gente tem que correr tanto para chegarmos a alcançar pelo menos boa parte da nossa pauta. E chegou aquele momento que é um dos mais importantes do nosso programa, porque pode ser um divisor de águas na sua vida. Como é importante ter um emprego, né? Ter uma oportunidade de capacitação, de um estágio. Então, está na hora.
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1: Elizabeth Martins, bom dia.
14: Oi, Rodrigo, bom dia para você, bom dia também aos ouvintes. A Fundação CIERJ abriu inscrições para o processo seletivo com 7 mil vagas em cursos gratuitos de qualificação profissional para o segundo semestre de 2026. Ao todo, são 23 opções de capacitação na modalidade de educação à distância, voltadas para jovens e adultos que desejam se preparar para o mercado de trabalho ou atualizar conhecimentos ou buscar uma nova área de atuação. As inscrições seguem abertas até amanhã, 30 de julho, pelo site. Lembrando ao nosso ouvinte que essa informação ele vai encontrar lá no aplicativo Rádio Catedral FM-RJ Oficial. Certo, Rodrigo?
1: Certo, Elizabeth Martins, que volta logo mais no Som da Esperança, ao lado de Silvio Júnior, trazendo novas vagas de emprego e também cantando parabéns para você que faz aniversário e é amigo da Rádio Catedral. E a aniversariante do dia 27 entrou em contato é a Cida Guilherme, da paróquia Nossa Senhora do Rosário Leme. Ô, querida Cida Guilherme, um beijo pra você, feliz aniversário, um pouquinho atrasado, mas ainda em tempo, porque a felicidade que eu desejo pra você, pra sua vida, é eterna. Então, que você tenha muitas felicidades, muitos anos de vida, muitas conquistas, que, olha, a sua vida seja sempre ao lado de Deus, Jesus Cristo, sempre te abençoando muito em todas as decisões que você for tomar na sua vida, tá? Um beijo, muita saúde, saúde, saúde, saúde, saúde, paz, harmonia também, tá bom? Um beijo enorme então pra você, obrigado pela oportunidade de desejar feliz aniversário, né? Nesse, ainda em tempo, o aniversário dela foi dia 27, então ainda está em tempo. 11:46, tem mensagem de voz, vamos ouvir. Daqui a pouco? Daqui a pouco então, né? Agora 11:46, gente, o Conselho Curador do FGTS aprovou a distribuição de 13 bilhões de reais do lucro obtido pelo fundo em 2025. O valor será dividido entre aproximadamente 138 milhões de trabalhadores que tinham saldo em contas ativas ou inativas do FGTS em 31 de dezembro do ano passado. O pagamento será feito pela Caixa Econômica Federal até o dia 31 de agosto, em data que ainda será divulgada. O crédito será proporcional ao saldo de cada trabalhador. Quem tinha 10 mil reais no fundo, né, no FGTS no fim de 2025, por exemplo, vai receber R$186,83. Ao todo serão distribuídos 89% do lucro de 14 bilhões 700 milhões de reais registrado esse lucro pelo fundo no ano passado. Não vai resolver a vida de ninguém, mas é uma ajuda, né? E se é direito do trabalhador, a gente tem que pegar.
2: Sim, sim. Lembrando, Rodrigo, que há critérios também, né, para as pessoas que estejam habilitadas. Doenças graves, demissão sem justa causa, para aquisição de imóveis, são condições que permitem contemplar, né, os beneficiários.
1: E todo ano tem o abono do FGTS. Hoje, para quem ganha um salário e meio, eu acho que não chega a 2 salários mínimos, não. Mas sempre tem o abono que é pago referente ao ano anterior. Então, as pessoas precisam ficar, né, atentas a isso, né? Se você faz parte da folha de pagamento do serviço público, esse abono do FGTS é pago pelo Banco do Brasil. Se você é da iniciativa privada, o abono é pago pela Caixa Econômica. Agora, não tem nada a ver com FGTS. FGTS é integralmente pago pela Caixa
2: Econômica.
1: Não, tô falando do FGTS agora. Ah, tá. Eu falei do abono, uhum, né? Eu falei do abono, abono do PIS-PASEP, que é exatamente, professor, obrigado. É o abono do PIS-PASEP que a gente tem sempre que ficar de olho, que pode pagar até pode pagar até um salário mínimo, mas isso. Quem tem direito tem...
2: Né, limite,
1: no ano anterior... tenha que ter recebido até o limite de 1,5 salário. Eram 2 salários, mas eu depois vou até rever, né, como ficou isso, para que a gente possa dar uma informação mais criteriosa.
2: E todos eles têm um calendário que é baseado na data do seu aniversário.
1: Sim, sim, sim, sim. Sim, né? Agora, em relação ao FGTS, vai ser pago pela Caixa Econômica Federal e tem um aplicativo que você pode baixar e saber se você tem direito... Ah, e quanto você vai receber? Tem mensagem de áudio? Vamos ouvir?
10: Bom dia, Rodrigo.
1: Bom dia. Bem?
10: Eu sou uma ouvinte nova para falar com você hoje.
1: Opa, que bacana.
10: Gosto muito do seu programa. Seu programa fala tudo que é a verdade. Rodrigo, eu gostaria de você fazer um favorzinho para mim, colocar
1: sim,
10: o nome da minha filhinha especial no
1: Terço
10: da Misericórdia.
1: Com o maior prazer.
10: Eu sou Maria de Luz, sou da paróquia Santo Antônio Amendoeira. Já fiz a minha contribuição, meu amor e carinho para essa rádio maravilhosa. Gente, vamos ajudar. Vamos ajudar. 2,20 até mais. Para a nossa queridinha rádio, ela é tudo para mim. Rodrigo, eu me chamo Maria de Luz, sou da paróquia Santo Antônio Amendoeira. Vou mandar um comprovante. Tá, Rodrigo? Obrigado. Fique com Deus.
1: Ô, Maria de Lourdes, um beijo pra você. Obrigado pelo carinho. Ela deixou, ô Silvio, o nome da filha dela? né, pra gente colocar no texto da Divina Misericórdia? Se não deixou, por favor, né, entre
10: chama
1: em contato.
10: Cristina, tá, Rodrigo?
1: Cristina, então tá bom, vou botar então o nome da Cristina no texto da Divina Misericórdia, pedir a Dalva, tá bom? Um beijo no seu coração, obrigado pelo carinho, obrigado pela valorização da nossa Rádio Catedral. Deixa eu dar uma passada aqui no, agora 11:50, aqui no YouTube da Web TV Redentor, a Maria Almeida, bom dia, Rodrigo, Deus te abençoe, é, sempre gostaria que você mandasse um abraço pra minha filha Marcela Vitória, que vai fazer 28 aninhos, não faz hoje, né? Faz no dia de hoje, né? 28 anos, Deus te abençoe, minha filha, eu te amo muito, diz essa mãe apaixonada, a Maria Almeida. Marcela Vitória, querida, um beijo pra você, feliz aniversário, muita saúde, muita paz, ó, tá bem de mãe, hein? Muita harmonia no seu lar, Deus sempre no centro de todas as suas decisões, que o caminho com Deus é um caminho seguro, é um caminho reto, tá bom? Um beijo pra você, obrigado, né, pela sintonia aqui com a nossa Rádio Catedral. Então, a Marcela Vitória recebe o nosso abraço e também o pai, né, e a irmã Natália, te amam muito, né? Deus abençoe sempre. Não falou aqui o nome do papai da Marcela Vitória, mas parabéns, Marcela! Tudo de bom e dê sempre, né? Um beijo gostoso no pai, na mãe e diga sempre, se declare sempre para eles, eu amo vocês. É importantíssimo. Tem mais mensagem de voz, vamos ouvir.
11: Oi, Rodrigo, bom dia.
1: Bom dia.
11: Deus te abençoe. Aqui é Maria da Penha, paróquia São João Paulo II, comunidade São José Operário.
1: Ô, Maria da Penha.
11: Um abraço a todos, sou amiga da rádio, eu quero. Gostaria de ouvir a música Eis-me Aqui, se possível. Muito obrigado e tenha um bom dia.
1: Vou pedir ao nosso Silvio Júnior para tocar no Som da Esperança, tá bom? Um beijo para você e está concorrendo ao kit da Sotarelli. Tá aqui o Flávio Oliveira também, bom dia caríssimos, Rodrigo Filhão, professor e companhia, e vamos, nós envoltos às Barludias sociais, inacreditável, parabéns, né, queridos, Flávio da Neuza Maria, de Cascadura, abração, Flávio, querido, aquele abraço pra você, obrigado pelo carinho de sempre, a Renata Rodrigues, olá, bom dia, amados, no dia 9/7, foi meu aniversário, agradeço muito a Deus por completar mais um ano de vida, gostaria meu pai e filho Jesus Cristo, Espírito Santo, né? Obrigada, né, meu Deus, pai e filho Jesus Cristo, Espírito Santo, é a Renata Rodrigues, Trindade. Renata, ainda em tempo, parabéns pra você, muita saúde, muita paz, tudo de bom, muita harmonia no seu lar. A Maria, falando aqui com a gente também, né? Bom dia, Rodrigo, sou Maria Ilze, da paróquia São João Batista de Itaboraí, e estou ligadinha com vocês nesse programa abençoado, eu quero, e Maria Ilze está concorrendo, um beijo pra você. Ah, o papai, né? O papai da aniversariante de hoje, da Marcela Vitória, é o Edson. Valeu, obrigado. Então, a Maria Almeida, o Edson também se declara a sua filha, a Marcela Vitória, e desejando também feliz aniversário na data de hoje. Um minutinho apenas para acabar o programa, só uma última notícia, o Ministério da Fazenda anunciou a prorrogação do programa Desenrola 2.0 até o dia 31 de agosto, né? Esse programa ia acabar agora, né, no início do mês, e então foi prorrogado até 31 de agosto. A iniciativa atende os brasileiros que têm dívidas com bancos e oferece condições especiais para renegociação de débitos. Podem aderir consumidores com renda de até 5 salários mínimos, o equivalente a R$8.105, e dívidas contraídas até o dia 31 de janeiro deste ano. O programa permite parcelar os débitos com juros de 1,99% ao mês e prazo de pagamento de até 4 anos. A nova parcela pode ficar em até 90% do valor da prestação original. Segundo a Febraban, que é a Federação dos Bancos, mais de 6 milhões de pessoas já renegociaram dívidas pelo programa, com mais de 20 bilhões de reais em valores negociados. Quem perdeu o prazo terá que procurar diretamente o banco sem as condições especiais oferecidas. É uma oportunidade para a pessoa, né, tirar o nome dela do vermelho, isso, né? É uma boa oportunidade,
2: professor. O nível de endividamento da população está muito alto, um dos maiores das últimas décadas, e é mais uma oportunidade importante.
1: Porque a vida também está difícil para todo mundo, né?
2: Sim, sim.
1: Deixa eu saber aqui quem levou, quem está levando o kit da Sotarelli para casa. Estou tentando abrir aqui, deixa eu ver aqui. Aqui tá aqui, olha. É o Pedro Gabriel do Alto da Boa Vista. Pedro Gabriel do Alto da Boa Vista tá levando o kit da Sotarelli. Ô Pedrão, aquele abraço pra você. Obrigado pela escuta sempre. Então, Pedro Gabriel do Alto da Boa Vista. Quero agradecer a todo mundo que participou do nosso Em Dia com a Notícia. Quero agradecer o professor Alexandre Belo, mais uma vez pelos seus comentários, por emprestar os seus conhecimentos à nossa família catedral.
2: Muito obrigado. E até daqui a 2 semanas. Infelizmente, tem compromisso, né,
1: na próxima
2: acadêmico,
1: semana.
2: Na próxima semana, no dia 4, não conseguirei estar aqui.
1: Perfeito. Então, até daqui a 15 dias,
2: daqui
1: é 15
2: isso?
1: 15 dias. Obrigado, então, professor Alexandre Belo. E renovar o convite para estarmos juntos amanhã, 11h05, se o nosso bom Deus quiser, ele há de querer. Até lá.
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Marta, Maria e Lázaro. Um bom tempo era dia de Santa Marta, mas o Papa Francisco, em 2021, quis que celebrássemos juntos Marta e seus dois irmãos, Maria e Lázaro. Isso já era comum na vida monástica, os hospedeiros de Jesus. Dessa forma, sempre celebrou na vida monástica santos Marta, Maria e Lázaro, e com o Papa Francisco, também toda a igreja agora também celebra não só Santa Marta, mas Marta, Maria e Lázaro. Na casa de Betânia, o Senhor Jesus experimentou o aconchego familiar e a amizade de Marta, Maria e Lázaro. No Evangelho de São João, afirma que ele os amava. Marta ofereceu-lhe generosamente hospitalidade. Maria ouviu atentamente suas palavras e Lázaro saiu de imediato do sepulcro sob a ordem daquele que aniquilou a morte. Meus irmãos e irmãs, o nome Marta é de origem aramaica ou siríaca e significa senhora. Marta é uma das irmãs de Lázaro de Betânia, uma da cidadezinha nas proximidades de Jerusalém. Maria, a irmã de Marta, e o irmão Lázaro eram amigos de Jesus. Por ocasião da ressurreição de Lázaro, Marta proclamou Jesus Messias e Filho de Deus. Lucas também fala de Marta e Maria. Em Lucas, porém, Marta é mulher totalmente voltada ao trabalho, enquanto Maria é a mulher que fica aos pés de Jesus ouvindo-o. Mostra-se tão envolvida com os trabalhos da casa e a hospitalidade a Jesus que despreza a escuta da palavra e por isso é censurada por Jesus. Marta, Marta, tu te inquietas e te agitas por muitas coisas. No entanto, uma só coisa é necessária. Maria escolher a melhor parte que não lhe será tirada. Santas Marta, Maria e Lázaro, hospedeiros do Senhor, nos convido também ao acolhimento que nós somos chamados a ter na sociedade e na igreja também. Portanto, celebrando a memória dos santos amigos de Jesus, Marta, Maria e Lázaro, moradores de Betânia, uma pequena aldeia que se tornou ícone da intimidade divina, Jesus não tem servos, mas amigos. Talvez seja essa a feliz notícia dessa liturgia. Em Betânia, ele não é apenas o mestre, mas o esperado hóspede. O Verbo Eterno encontra um lar humano onde pode repousar. Dessa forma, vejamos algumas características marcantes desses irmãos. Primeiramente, Marta. Ela se tornou modelo de fé atuante e esperançosa. Sua profissão de fé, e eu creio firmemente que tu és o Messias, o Filho de Deus que vive ao mundo, é maior do quarto evangelho. Diante do túmulo do seu irmão Lázaro, Marta não via apenas a morte, mas a promessa. Possui uma fé esperançosa. Depois Maria, se destaca por escolher a melhor parte, está sentada aos pés de Jesus, que é por excelência o lugar do discípulo. Com Maria aprendemos que a ação é necessária, mas deve ser antecedida pela escuta para não se transformar em peso. Por fim, Lázaro. Ele é o amigo que Jesus chama pelo nome. Ele é o homem por quem Jesus chora. Apesar de não pronunciar nenhuma palavra nos evangelhos, Lázaro é a prova viva de que Deus não é indiferente aos dilemas humanos. Ele é a contemplação da promessa da feliz ressurreição. Portanto, meus irmãos e irmãs, Betânia, sinal do aconchego, da intimidade, daquilo que é chamado a ser também, a acolher Jesus que vem, na pessoa do irmão, do pobre, do necessitado, serem bem acolhidos em nossas casas, em nossas igrejas, em nossas comunidades. Concedei que, servindo fielmente a Cristo e nossos irmãos, mereçamos, com Maria, ser nutridos pela meditação da palavra, né? E nós possamos assim também escolar serviço e anunciar a vida e a ressurreição. Agora rezemos. O anjo do Senhor anunciou a Maria e ela concebeu do Espírito Santo. Ave Maria, cheia de graça, o Senhor é convosco, bendita sois vós entre as mulheres e bendito é o fruto do vosso ventre, Jesus. Santa Maria, Mãe de Deus, rogai por nós, pecadores, agora e na hora de nossa morte. Amém. Eis aqui a serva do Senhor, faça-se em mim segundo a vossa palavra. Ave Maria, cheia de graça,

0: Senhor é convosco. Bendita sois vós entre as mulheres, e bendito é o fruto do vosso ventre, Jesus. Santa Maria, Mãe de Deus, rogai por nós, pecadores, agora e na hora de nossa morte. Amém. E o Verbo se fez carne e habitou entre nós. Ave Maria, cheia de graça, o Senhor é convosco. Bendita sois vós entre as mulheres, e bendito é o fruto do vosso ventre, Jesus. Santa Maria, Mãe de Deus, rogai por nós, pecadores, agora e na hora de nossa morte. Amém. Rogai por nós, Santa Mãe de Deus, para que sejamos dignos das promessas de Cristo. Oremos. Infundi, Senhor, em nossos corações a vossa graça, vos suplicamos, a fim de que nós, que conhecendo pela anunciação do anjo a encarnação de Jesus Cristo, vosso Filho, cheguemos por sua paixão e morte de cruz à glória da ressurreição, pelo mesmo Cristo Senhor nosso. Amém. Glória ao Pai, ao Filho e ao Espírito Santo, como era no princípio, agora e sempre. Amém. Glória ao Pai, ao Filho e ao Espírito Santo, como era no princípio, agora e sempre. Amém. Glória ao Pai, ao Filho e ao Espírito Santo, como era no princípio, agora e sempre. Amém. E a todos vós, caríssimos amigos e irmãos, abençoe-vos o Deus Todo-Poderoso, Pai e Filho e Espírito Santo. Amém.
1: Oração do Ângelus. 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

meio-dia, 9 minutos do Rio de Janeiro. Muito boa tarde para você. Hoje é quarta-feira, 29 de julho, ano 2026. Por aqui sou eu, Silvio Júnior. E te faço companhia a partir de agora em mais um encontro, mais uma edição do nosso. É, minha gente, até as 3 estaremos juntos. Se você pode participar com a gente, o tapete vermelho tá aqui estendido, perfumado, higienizado, para você deixar seu recado, mandar seu abraço, seu alô especial para quem você ama, para quem você gosta. Enfim, para quem você quer sempre muito bem. 3231-3567, 3231-3567. Você deixa seu recadinho e manda seu abraço. Lembrando que aqui tem o Departamento de Jornalismo e Ação, tem a nossa querida Elizabeth Martins. Claro, com o quadro Oportunidades de Emprego. Tem também os aniversariantes do dia. Vamos começar. Aí tem a nossa sequência de saudades também. Esquece não, tá? Daqui a pouquinho, 12:30. E já já tem promoção.

0: Essa foi Maíra Jaber, tua presença, Danúbia, do Menino Jesus e Flávio Vitor Júnior, eis-me aqui, Alan Valentim, Vaso Quebrantado, abrindo o nosso encontro de hoje. Deixa eu aproveitar que ela já tá aqui no estúdio e para lembrar que você ficou na expectativa aí, né? Tem promoção, Silvio Júnior, tem promoção. Elizabeth Martins, boa tarde, Betinha.
1: Boa tarde, Silvio Júnior, tem promoção.
0: O que você preparou para nossa família catedral, para os nossos queridíssimos ouvintes, Beth?
1: Olha, Silvio, um lindo kit, maravilhoso kit da Leite Rosas, você participando, colocando a sua mensagem, hashtag eu quero, e sempre lembrando, né, se colocar o bairro de onde você fala, isso, seu nome e sobrenome, você vai estar concorrendo a este kit maravilhoso da Leite Rosas.
0: Se eu colocar lá na mensagem eu quero, e quero mandar abraço pra dona Sandra e não me identificar, eu concorro? Não, né?
1: Não, porque a gente não sabe quem que tá falando, né,
0: muito
1: Silvio?
0: Muito bem, Elizabeth Martins, é isso aí. É, sempre lembrar pra você que tá participando com a gente sempre recebe mensagem aqui, as pessoas às vezes acabam esquecendo, né? Já vão direto pra mensagem, já se identifica logo de cara, já coloca o seu nome, fulano de tal, paróquia tal, bairro tal, e aí você manda na mensagem e aí coloca lá, hashtag eu quero. Tá
1: é
0: bom?
1: Verdade.
0: Certo, Betinha?
1: Certíssimo.
0: Daqui a pouquinho você volta com oportunidades, certo? E também com os aniversariantes
1: do dia.
0: Quem tá fazendo aniversário hoje, nesse 29 de julho? Tem muita gente soprando velhinhas, né, Beth?
1: Tem sim, Silvio.
0: Então vamos lá. Tem gente que tá preparando aquele almoço ainda. Essa, qual será o cardápio de cada uma hoje, hein? Nossas amigas que estão. A Lé Emília sempre fala assim: eu tô mandando, tô fazendo almoço ouvindo vocês.
1: Mas ela fala o que, é que ela tá fazendo.
0: Não, ela nunca conta, né? Aliás, a pessoa não fala, só fala, só provoca às vezes, mas não manda, né? Também é uma dica.
1: E o Silvio ainda não tem almoçado, então
0: é, então,
1: aí,
0: é provoca a gente, né? Valeu, Betinho, até daqui a pouquinho. Meio-dia 27, já já, sequência saudade, fica aí.
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Pelo nosso WhatsApp, você participa 3231-3567. Deixa seu recadinho, manda seu abraço, identifica, coloca seu nome e seu bairro. Eu quero para concorrer ao kit Leite de Rosas, tá bom? Vamos então para nossa sequência Saudade de hoje, mergulhar no tempo para recordar canções que marcaram a nossa história.

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0: nossa sequência, saudade fechando aqui com essa linda canção com a comunidade Cefas, Quando Estou Cansado. Antes, banda Êxodos, Toque em Mim, Mensagem Brasil, Ninguém Te Ama Como Eu, comunidade Recado, Sangue Redentor, banda Bom Pastor, ainda com a Olívia Ferreira no vocal, Quem Tem Jesus Tem Tudo, banda Nova Aliança, Até Quando, abrindo a nossa sequência, saudade de hoje. E aí, curtiu? 1:01 no Rio. 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O congresso será no sábado e no domingo, das 8:30 da manhã às 5 da tarde. Os formadores serão Dom Roberto Lopes, padres Denivaldo dos Santos e Danilo Pacheco, Vinícius Paiva, o Emerson Rodrigo, Márcio Aquino e os membros da Associação dos Devotos da Mãe do Divino Amor. A Igreja São Tomé Apóstolo fica na Avenida Nova York, 348, no bairro de Bom Sucesso. Para mais informações, entre em contato com a secretaria no telefone 2280-7075. 2280-7075. 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

4 minutos no Rio. Seguimos por aqui em 106,7 Catedral FM, a sintonia da felicidade. Agora, recebendo o nosso querido Alexandre da Central de Relacionamento.

0: Funcionamento, afinal de contas, estamos na reta final desse mês de julho, é corrida da meta. Boa tarde, Xande.
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1: 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Então, não deixe para depois. 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
0: 3231-3560, telefone da nossa central de relacionamento, né, Alexandre?
1: Exatamente. Ou 67, através do nosso WhatsApp. Agora, irmão, por falar no WhatsApp, eu preciso dar algumas orientações aqui em relação ao WhatsApp nosso. Eu vou até aqui entrar aqui no meu WhatsApp aqui da Rádio Catedral. Deixa eu entrar aqui.
0: Isso, você vai,
1: eu quero te explicar
0: aqui. Você vai mandar uma mensagem pro WhatsApp da rádio 3231-3567, isso?
1: Exatamente. Aí mas eu vou te contar o que tá acontecendo hoje. A Rádio Catedral envia todo final de mês uma mensagem para os amigos da rádio, falando das campanhas e falando também da meta, né? Então, quando você, amigo da Rádio Catedral, receber uma mensagem da rádio, é importante que você responda, né? Por exemplo, eu acabei de receber aqui: olá, Alexandre, tudo bem? Catedral FM, precisamos lhe atualizar sobre um assunto muito importante. Aguardo o seu retorno. Quando a rádio manda para você uma mensagem como essa, é importante que você responda. Tem três botãozinhos abaixo: claro agora, mais tarde ou não tem interesse. Mas é importante que você clique em um desses três botões. Sabe por quê? Se você não responder a sua mensagem que você mandar depois, ela vai ficar presa, né? Ela não vai pro setor que você deseja. Então, toda vez que a Rádio Catedral mandar uma mensagem para você, é importante que você responda, assim como a rádio responde as suas mensagens também. Então, claro agora. Se você respondeu claro agora, automaticamente você vai responder assim. Vai vir duas opções para você clicar no 5 ou 7. Então, é importante também, ou que você vai ver as contas ou falar com os nossos atendentes. Gente, não deixa para depois. Sabe por quê? Nós, nesse final de semana, recebemos muitas mensagens erradas. As pessoas estão mandando comprovante ou dando um alô sem ter respondido essas mensagens. Então, as mensagens ficam soltas e não vai para o setor responsável.
0: Pode cair em qualquer lugar e, de repente, não cair no setor que é o setor responsável.
1: Exatamente. Pelo ambiente da rádio. Às vezes, algumas pessoas mandam assim: acabei de mandar mensagem pro Silvio, o Silvio não leu, o Silvio não viu, não visualizou. É porque, dá uma olhadinha lá na sua conversa, provavelmente a rádio mandou uma mensagem para você e você não respondeu antes. Então é isso, irmão. Qualquer dúvida, entre em contato conosco. 3231-3560.
0: Valeu. Obrigado, Alexandre. Você volta mais tarde.
1: Um abraço grande, com irmão. 76% tá baixinho, gente. Vamos lá.
0: Vambora. 3231-3560. Faça a sua doação. 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Bom, agora é hora de prestar um serviço muito importante para você. Vamos lá, conferir as oportunidades de emprego.
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0: Elizabeth Martins, de volta aqui com a gente. Boa tarde, Betinha.
3: Silvio Júnior, boa tarde para você. Boa tarde também a todos os ouvintes. Escritório Contábil abre vaga para assistente de departamento pessoal. Os requisitos para se candidatar à vaga: ter ensino superior completo em RH, administração ou ciências contábeis. Também é desejável conhecimento das rotinas de departamento pessoal. Local, Zona Oeste do Rio de Janeiro, o salário é de R$2.200 e tem os benefícios de vale transporte, vale alimentação e também plano de saúde. E você envia o seu currículo atualizado para o e-mail perfilrhrecrutamento26@gmail.com, identificando o seu e-mail, colocando no assunto currículo para assistente de departamento pessoal. Mais informações, o nosso ouvinte vai encontrar lá no aplicativo Rádio Catedral FM -RJ Oficial. Eu volto daqui a pouquinho, Silvio.
0: Valeu, Betinho, até já, agora 1:10.

0: Essa foi a linda Ventura e gratidão, Marcele Roger, e tua presença, 1:18.
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0: Em 106,7 Catedral FM, seguimos juntos por aqui. 3231-3567 é o nosso WhatsApp. Tem mensagem chegando.
1: Oi, família Catedral.
0: Oi.
1: Boa tarde. Eu sou a Raimunda Maria, daqui de Juto Caxias, participo da Catedral de Santo Antônio. E já quero lembrar você que estamos chegando à nossa meta do bem, para que você não esqueça de contribuir, porque a nossa rádio é a nossa companheira do dia à noite. Mas depende de você, viu? A próxima música é para você, família Catedral, nosso locutor e família. E vamos continuar juntos e unidos. Eu vejo assim, você, boa tarde, paz e bem, e a vida que segue.
0: Vida que segue, um grande abraço, minha amiga. Outro recadinho chegando para aqui, a Célia Regina, de Ramos, Paróquia Santa Rita dos Impossíveis, do Frei César. Abençoada tarde a todos, em especial para Dona Zélia, para Vilma, Grupo de Oração Novo Pentecostes. Eu quero rumo aos 100%. Outro recado que chegou aqui. Boa tarde, família Catedral, sou Adelaide Aparecida, da paróquia Santa Terezinha do Menino Jesus, de Urucânia. Ontem visitei os estúdios da rádio, peguei meu lindo presente da Sutarelli. Que Deus continue abençoando essa linda e abençoada rádio. Aproveito para mandar um grande beijo para minha comunidade, minha família que está aqui reunida escutando o som da esperança rumo aos 100%. Um beijo grande para você, Adelaide, para sua princesinha também, tá? E toda a sua família aí, que Deus abençoe muito vocês. Muito obrigado por esse carinho tão especial que vocês têm com a nossa linda aí família Catedral, tá bom, querida? Tudo de bom pra você. Outro recado que chega pra gente.
2: Do bairro, eu.
0: Ah, tá aqui a Maria Cristina Costa, de Guadalupe, paróquia São Pedro no Asco, em Guadalupe, do Frei Edson. Vamos ajudar a nossa rádio, pedindo orações para Jurema Viana Silva, que se encontra internado no Hospital São Lucas, em Copacabana, e por sua recuperação. Fátima Dodaro Cruz, Ana Paula Vieira dos Santos, terça misericórdia, tá bom? 1:24. Ah, lembrando que tá valendo hoje um presente especial pra você, hein? Kit leite de rosas.

0: Música bonita com o Clay Souza, Sacrário Vivo, antes de Diácono Roberto Araújo. Essa é novidade, o lançamento da semana, Ele Faz.
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0: 106,7 Catedral FM, o som da esperança até às 3 com o melhor da nossa música católica. Valendo aqui a sua participação, 3231-3567 é o nosso WhatsApp. Hoje tem kit leite de rosas para você que participar com a gente. Mas não esquece, tá, de colocar seu nome completo, seu bairro, coloca eu quero, tá bom? Para concorrer aqui. Deixa eu ver quem tá mandando mensagens. Tem mensagem chegando pelo nosso WhatsApp.
1: Boa tarde, meu irmão Silvio Júnior. Aqui quem fala é Delcio Sampaio da Abolição. Mandar um grande abraço, um beijo especial aí para Ana Cláudia e para todos os amigos da Rádio Catedral. E dizer a esse povo maravilhoso: vamos ajudar a nossa rádio a bater essa meta. E eu quero ganhar esse kit aí, meu amado. Se você puder, toca para mim aí, com Valmir Alencar. Abraço de pai, um grande abraço, fiquem com Deus. Uma ótima recordação essa música.
0: Valeu, querido. Tocamos ontem, inclusive, aqui. Valeu, um abraço pra você. Tem outra participação chegando pelo nosso WhatsApp.
2: Boa tarde, Silvio. Meu nome é Maria Tenório, aqui de Piabetá, da paróquia São Sebastião, tá? Queria pedir uma música com o cantor Isaías Conquista, tá? O nome da música. Pra oferecer pro meu filho Lúcio Bruno, todos da rádio e a toda a minha família, tá bom? Pra minha filha Vitória e pra todos os meus filhos, todos os meus parentes aqui daqui, tá bom? Muito obrigada. Só com Deus.
0: Grande abraço, querida. Tem mais participações chegando pelo nosso WhatsApp 3231-3567. Deixa eu ver quem deixou mensagem aqui. Boa tarde, amigo Silvio Júnior, família Catedral. Que lindas músicas. Você sempre escolhe muito bem a playlist. Agradecemos pela oportunidade de nos acalmar e louvar a Deus. Queremos Sônia Regina Mendonça e Ângela Graciela Mendonça, paroquianas da Igreja Nossa Senhora da Glória do Largo do Machado. Vamos contribuir para nossa querida Rádio Catedral. Faltam poucos dias e nossa rádio precisa atingir a meta. Unidos em oração e em contribuição. Deus continue abençoando, amigo Silvio e todos os amigos da rádio. Beijo, obrigado a vocês pelo carinho. Outra participação que chega também. Silvio, boa tarde, sou Sandra de Nova Iguaçu. Oferecendo aqui para todos vocês aí da rádio, paroquianos da Santa Rita de Cássia, em Cruzeiro do Sul. Deixa eu ver quem mais está participando pelo nosso WhatsApp. A Marley tá por aqui também.
3: Boa tarde, Silvio Júnior. Aqui é a Marley, paróquia São Rafael Arcanjo, cônigo Alberto, paróquia Jesus Ressuscitado, cônigo José Rosa. Uma boa tarde para todos da Rádio Catedral, para Jane, para Betinha, para todo mundo. Que esse dia seja muito abençoado para todos. E eu quero, tá, Silvio? E para você, um grande abraço, Silvio.
0: Outro, querida. Obrigado.
3: Você poderia colocar o meu nome no Terço da Misericórdia, por favor?
0: Tá bom, Marley.
3: Pela minha recuperação da minha visão.
0: Tá bom, querida. Boa recuperação pra ti, tá bom, querida? Em oração. Deixa eu voltar aqui na mensagem da Sandra, agora vi outra mensagem que ela passou aqui pra gente, tava querendo saber da última vaga do emprego. Olha, se eu não tenho aqui agora, mas vou fazer o seguinte, você vai lá no aplicativo da Rádio Catedral, acredito que você tenha baixado aí o aplicativo da rádio, tem lá vaga de emprego, você vai ter todas essas informações. Tá bom, minha amiga Sandra? Um beijo grande no teu coração, querida.

0: cada o Globo primeiro sacrário antes Alex Arley e João 16:1:47. Vem aí o santo do dia.
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2: Dia 29 de julho. A igreja celebra hoje a memória dos irmãos Marta, Maria e Lázaro, santos referidos diversas vezes nos evangelhos, amigos fraternos de Jesus de Nazaré. Viviam em Betânia, a cerca de 3 milhas de Jerusalém, e Jesus muitas vezes se hospedava na casa deles. Santa Marta é apresentada como uma mulher diligente, escrupulosa e certamente uma das primeiras mulheres a acreditar em Jesus. São Lucas oferece um retrato detalhado de Marta no seu evangelho, descrevendo-a no seu dia a dia. Certa vez, em sua casa, Jesus a repreendeu, fazendo-lhe entender que seu louvável serviço arriscava levar-se a descuidar da vida interior. Por ocasião da morte de Lázaro, Marta fez uma das mais belas profissões de fé em Jesus, dizendo: sim, sim, Senhor, eu sei que tu és o Cristo, o Filho de Deus, que devia vir ao mundo. A amizade entre Jesus e Lázaro é testemunhada pelas palavras com as quais Maria e Marta tinham mandado dizer-lhe para visitar o irmão doente. Elas pediram para dizer a Jesus: Senhor, aquele que amas está enfermo. E ainda depois, com a chegada de Jesus, aparentemente tarde demais para salvá-lo, elas disseram: Senhor, se tivesses vindo aqui, disse Marta, meu irmão não teria morrido. As testemunhas do episódio, percebendo a perturbação e as lágrimas de Jesus diante do sepulcro fechado do amigo, murmuravam entre si: vejam como ele o amava. Segundo a tradição oriental, após a ressurreição de Jesus, Lázaro ter-se-ia transferido para Chipre, onde teria sido bispo por 30 anos. Essa tradição foi confirmada no ano 890 com a descoberta em sítio, atual Larnaca, de uma lápide com a inscrição: Lázaro, amigo de Cristo. Outra versão afirma, ao contrário, que Lázaro, Marta e Maria, acompanhados de certo Máximo, teriam partido de barco, sem remo, sem vela, sem timão, que teria atracado nas costas da França meridional. Até o ano 2021, celebrava-se apenas a memória de Santa Marta. Naquele ano, porém, o Papa Francisco, de saudosa memória, acrescentou à memória de Santa Marta os seus dois irmãos, Maria e Lázaro. Santos irmãos, Marta, Maria e Lázaro, rogai por nós.
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0: 1h54, tá valendo hoje um kit leite de rosas pra você que participar com a gente, colocando eu quero, seu nome completo e o seu bairro, tá bom? Resultado, vamos conferir no finalzinho aqui do nosso encontro no Som da Esperança. Lembrando que às 3 tem um terço da Divina Misericórdia, hoje com o diácono Claudino. Tem alô chegando, tem participação por aqui, a gente coloca no ar.
1: Olá, boa tarde, meu amigo Silvio Júnior.
0: Boa.
1: Léa Emília, da paróquia de Santa Rita de Cássia, do padre Maurício Mesquita. Mandou um alusão aí pra minha irmã Shirley, esposo dela, meu cunhado Marquinhos. Estão ligadinhos na rádio, a Penha. Todos da paróquia. Tô correndo atrás pra fazer mais e mais amigos. Pra gente bater sempre a meta. Maravilha. Amo muito ouvir essa rádio. Essa noite fiquei triste que o aplicativo parou. Beijo, fica com Deus.
0: Beijo, minha amiga Leia. Recado aqui também do Sandro. Boa tarde, grande Silvio Júnior. Sou Sandro da Ilha do Governador. Eu quero estar concorrendo aqui, Sandro. Deixa eu ver quem mais manda mensagens. Boa tarde, Silvia. Graça e a paz do nosso Senhor Jesus Cristo. Abraço a toda a família catedral. Eu quero José Luiz Ribeiro, da Capela de Santo Antônio, em Guadalupe. Meu amigo, seu José Luiz. Grande abraço, querido.

0: 2 horas, Paróquia São Paulo Missionário vai promover uma formação para a consagração à Santíssima Virgem Maria. A formação será baseada no método do Tratado São Luís Maria Grignion de Montfort. Os encontros serão aos sábados, começando no dia 8 de agosto até o dia 27 de novembro, sempre das 9 às 11 da manhã. A paróquia fica no bairro de Vigário Geral, na rua Granada 81. As inscrições estão abertas e você pode ter mais informações entrando em contato com a Secretaria Paroquial pelo WhatsApp 978761751. 978761751.
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0: 3231-3567 é o WhatsApp, 3231-3560 é o telefone da nossa central de relacionamento, para você entrar em contato com a gente, pegar o número de uma das contas, uma das chaves Pix, colaborar com a gente. Hoje é dia 29, finalzinho aqui do mês de julho, a gente precisa muito, mas muito mesmo, da sua ajuda, da sua colaboração, tá bom? Tem participação chegando!
1: Boa tarde, amigo Silvio Júnior.
0: Boa tarde.
1: Que sequência e saudade, hein? Cada dia mais rica. Vamos, povo, uma meta dessa nossa querida companheira Rádio Catedral. Apesar de estar desempregada, eu rezo muito a Deus pedindo que ela alcance essa meta, 100%. Ou mais, de preferência, né? Silvio, um abraço. Que Deus abençoe toda a família Catedral.
0: Grande abraço, minha amiga Eliane Brandão. Um beijo grande pra você, pra toda a sua turminha, toda a família, tá bom, querida?

0: 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A gente viu Eric Egder, Rasa e São Tuas Águas, antes Fábio Carneirinho, Padre Zezinho, Amar Como Jesus Amou e Bebeto Amaral, Diácono Bebeto Amaral, Eu Quero Estar Cheio.
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0: Em 106,7 Catedral FM, 2:19, tem participação.
1: Boa tarde, Rádio Catedral. Quero oferecer a próxima música para o grupo do Cenáculo da Nossa Senhora da Conceição, Gisele e Cláudia. Paz e bem.
0: Paz e bem, quem mandou mensagem pra Magda. Tem outro recadinho que chega pra gente. Boa tarde, Silvio Júnior, Severina Regis, Paróquia Sagrada Família na Maré. Eu quero oferecer a próxima música pra todos os ouvintes, pra você, Silvio. Fica com Deus, um grande abraço, minha amiga.

0: Eu quero. Eu sou de Irajá, Regina Lúcia de Castro Rodrigues. É a primeira vez que eu ligo.
1: Seja bem-vinda, querida.

0: Restaura o meu eu, Diego Viana.
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0: Luciana, agita aí, ouvir a tua voz. Rodrigo Gomes, Central de Relacionamento, boa tarde, meu amigo.
1: Boa tarde.
0: Deixa eu abrir o seu microfone.
1: Família,
0: você trocou
1: Catedral.
0: De microfone? Agora sim, tudo bem, Rodrigo?
1: Tudo bem, meu amigo, boa tarde para todos os nossos ouvintes, nossos queridos e amados, né? Esse povo lindo e abençoado. Silvio, vamos lá. 29, né? E o nosso elevador da esperança tá subindo, né? Lentamente, mas não parou. E porque eu não quero ficar preso, hein? Eu fiquei preso várias vezes, né? Esperando a manutenção. Então, por favor, eu não quero ficar preso. Eu quero subir o mais rápido possível para que o elevador possa alcançar o topo, que é os 100%, e a cobertura do nosso Senhor Jesus Cristo. Então, 77%. 77, Silvio. Estamos aí, né? Nessa corrida da meta. Hoje, né? Quarta-feira, temos quinta e a sexta-feira para poder correr atrás de 23%. Estamos distante? Estamos, mas para Deus nada é impossível. 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Antes de encerrar, Silvio, uma informação muito importante em relação aos envios das mensagens através do nosso WhatsApp. O que acontece? Você precisa estar atento. Se você receber a mensagem, é só responder o que está ali naquela mensagem, seguir o passo a passo. Ou você quer iniciar uma conversa, você inicia com um olá, um boa tarde, um boa noite e aguarda as opções, porque se você não seguir o passo a passo, o que acontece? A conversa se perde. Aí o que acontece? Você vai entrar em contato, a gente vai ter que parar aqui, vai atender para entender o que aconteceu. Então, seguindo o passo a passo vai ser corretamente e você não vai ter problema algum. Então, agora vamos ficar aguardando você para rezar o terço da Divina Misericórdia. Quem sabe, antes da benção final, a gente tenha o quê, Silvio? Boas notícias. É com você, Silvio.
0: Valeu, Rodrigão. Um abraço, meu querido.
2: Agora essa garganta aí, irmão. Agora são 2h42.

0: Felipe França, o Leão rugiu antes. Feliz Gilson, vem queimar o nosso coração, fechando o Som da Esperança de hoje. Resultado da promoção. Quem tá levando o presente de hoje, kit leite de rosas, é a Marcelina Bueno Araújo de Cavalcante. Parabéns, Marcelina. Passa aqui na rádio, tá bom? Rua Benjamin Constant, 23, oitavo andar, na Glória, trazendo o documento de identidade. Vem aí o terço da Divina Misericórdia com o diácono Claudino e Bárbara Mello, nossa Babi. Eu volto amanhã a partir de 12:50 com mais uma edição do Som da Esperança.
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0: Boa tarde, caríssimos ouvintes e amigos da Rádio Catedral e também todos aqueles que nos acompanham pela Web Redentor ou pelas nossas redes sociais. Quem vos fala é Diácono Claudino, nesse terço da misericórdia deste dia 29 de julho, dia de Santa Marta, não é isso? Maria e quem mais? Lázaro, isso aí. Boa tarde, Silvio Júnior. Como é que você está, meu amigo?
1: Boa tarde, Diácono. Bem-vindo mais uma vez.
0: E boa tarde, Babi, que está aqui comigo e me lembrou do nome do Lázaro. Tem hora que dá um branco na minha cabeça, né?
2: Mas acontece, Diácono.
0: Acontece, na minha idade acontece, é normal. Então vamos iniciar esse nosso terço invocando o nosso Deus, a Santíssima Trindade, em nome do Pai, e do Filho e do Espírito Santo. Amém. Pai nosso que estás nos céus, santificado seja o vosso nome, venha a nós o vosso reino, seja feita a vossa vontade, assim na terra como no céu. O pão nosso de cada dia nos dai hoje, perdoai as nossas ofensas, assim como nós perdoamos a quem nos tem ofendido, e não nos deixeis cair em tentação, mas livrai-nos do mal. Ave Maria, cheia de graça, o Senhor é convosco. Bendita sois vós entre as mulheres, e bendito é o fruto do vosso ventre, Jesus. Santa Maria, Mãe de Deus, rogai por nós, pecadores, agora e na hora de nossa morte. Amém. Creio em Deus Pai Todo-Poderoso, Criador do céu e da terra, e em Jesus Cristo, seu único Filho, nosso Senhor, que foi concebido pelo poder do Espírito Santo, nasceu da Virgem Maria, padeceu sobre Pôncio Pilatos, foi crucificado, morto e sepultado, desceu à mansão dos mortos, ressuscitou ao terceiro dia, subiu aos céus, está sentado à direita de Deus Pai.

0: Pai Todo-Poderoso, donde há de vir a julgar os vivos e os mortos, creio no Espírito Santo, na Santa Igreja Católica, na comunhão dos santos, na remissão dos pecados, na ressurreição da carne, na vida eterna. Amém. Bárbara, quais são as nossas intenções para esta primeira dezena do Terço da Misericórdia de hoje?
1: Diácono, nós recebemos muitas intenções pelo WhatsApp da Rádio Catedral e seguimos recebendo também pela Web TV Redentor. Então, você que está acompanhando pode deixar aqui no nosso chat que a gente vai lendo. Mas a gente já começa essa primeira dezena em oração pela família Fontoura, Guiari Reis, por Paulo Roberto de Oliveira, Irani Teodoro Oliveira, José Domingo de Assis, Daniela Stefano e família, Alexandre Ferreira e família, Luan do Nascimento, Benedita de Almeida e Josino Barbosa, por Rodrigo Vieira Friaça, Sebastião José Soares Ambrose de família, família de Almeida Barreto e Santa Margarida Cosmos, também por Adriana Paulo Alves de Souza, Rodrigo Polastre de Oliveira, Ana Lúcia de Oliveira Paixão, Márcio de Oliveira Duarte Família e por Pedro Coelho, que no dia 19 de agosto vai apresentar o trabalho final do estágio.
0: Beleza. Eu também nessa primeira dezena quero orar pela minha comunidade, da Basílica de São João Batista, pelos nossos sacerdotes e diáconos, por todos que participam da celebração da palavra comigo às terças-feiras, por todas as listas de intenção de oração em meu poder e por todas as pessoas que se confiaram às minhas orações. E veja bem, Bárbara, eu quero orar especialmente pela Maria Aparecida Cipreste e pela Thaís Gonçalves de Assis. Essas duas ouvintes ligaram para nós dizendo que a gente esquece de falar o nome delas durante o Terço da Misericórdia. Então, o Maria Aparecida e Thaís, nós vamos rezar dobrado hoje para você, para te compensar as vezes que a gente esqueceu. E quero lembrar a todos os nossos ouvintes que a gente recebe mais ou menos 1.000 a 1.500 pedidos de oração só no Terço da Misericórdia. Ou seja, é impossível a gente falar o nome de todo mundo. Mas eu sempre rezo por todos vocês, porque os nomes estão aqui anotados e a gente reza. Agora, se eu fosse falar o nome de todo mundo e a Bárbara também, a gente não ia rezar o terço. A gente ia só falar as intenções.
1: Só
0: né?
1: Dar os nomes,
0: só
1: né?
0: Só dar os nomes. Então, o Maria Aparecida Cipreste, desculpa se a gente, por um acaso, esqueceu o teu nome e o da Thaís, mas conte com a minha oração hoje, especial por vocês duas, e levo o nome de vocês duas para que eu continue orando durante a semana. Babi, o que que a Santa Faustina nos pede para meditar no seu parágrafo 1485?
1: Santa Faustina nos traz um pedaço, né? Uma parte de um diálogo com Jesus, onde ele fala sobre a iniciativa paciente que vence o medo do pecador. Jesus nos diz: alma pecadora, não tenhas medo do teu Salvador. Eu tomo a iniciativa de me aproximar de ti, pois sei que por ti mesma não és capaz de levar-te até mim. Não fujas, minha filha, do teu pai. Dispõe-te a dialogar a sós com o teu Deus de misericórdia, que quer dizer-te palavras de perdão e acumular-te de graças.
0: Veja bem, somos todos filhos de Deus, temos todas muitas características, né? Do próprio Deus, o discernimento, a inteligência, mas tem uma coisa que Deus tem, e esse é o nosso tema de hoje, que nós não temos de jeito nenhum. Ou seja, a paciência de Jesus à espera da nossa busca de salvação. Eu não conheço ninguém com a paciência de Deus. E Deus é muito paciente, enquanto nós, os seus filhos, somos muito impacientes, E ele tem uma paciência enorme, ou seja, ele não olha para o nosso passado, ele olha para o nosso presente, para o nosso futuro e espera até o último minuto da nossa vida, a nossa plena conversão. Ele não tem pressa. Nós é que precisamos ter pressa. Ele não tem pressa. Então ele diz aqui: alma pecadora, não tenhas medo do teu Salvador. Ele tem paciência conosco. A primeira grande faceta da paciência de Jesus é a sua natureza proativa. O ser humano, esmagado pela culpa, pelo peso das suas faltas, costuma reagir como Adão no paraíso, né? Escondendo-se de Deus por medo de ser julgado. Jesus, conhecendo a fragilidade e a paralisia espiritual da alma pecadora, não espera passivamente que ela consiga se erguer sozinha. Ele tem misericórdia e a sua misericórdia é proativa. Ele vem, procura nós. A paciência divina manifesta-se no alto de se abaixar até a miséria humana e dar o primeiro passo. Ele acolhe as dúvidas e as hesitações do pecador, desarmando seu temor moral e oferecendo um diálogo íntimo de reconciliação. Não há cobrança apressada nem repreensão. Há sim uma pedagogia de atração suave que respeita o tempo da alma para perder o medo e se abrir à graça. Se você está paralisado de medo ou tem dificuldade, Deus tem paciência para te esperar. Medita, ora e busca a paciência. Busca Jesus pacientemente, como ele também te busca com paciência. Eterno Pai, eu vos ofereço o corpo e o sangue, a alma e a divindade de vosso diletíssimo Filho, nosso Senhor Jesus Cristo, em expiação dos nossos pecados e os do mundo inteiro.
1: Pela sua dolorosa paixão,
0: tende misericórdia de nós e do mundo inteiro.
1: Pela sua dolorosa paixão,
0: tende misericórdia de nós e do mundo inteiro.
1: Pela sua dolorosa paixão,
0: tende misericórdia de nós e do mundo inteiro.
1: Pela sua dolorosa paixão,
0: tende misericórdia de nós e do mundo inteiro.
1: Pela sua dolorosa paixão,
0: tende misericórdia de nós e do mundo inteiro.
1: Pela sua dolorosa paixão,
0: tende misericórdia de nós e do mundo inteiro.
1: Pela sua dolorosa paixão,
0: tende misericórdia de nós e do mundo inteiro.
1: Pela sua dolorosa paixão,
0: tende misericórdia de nós e do mundo inteiro.
1: Pela sua dolorosa paixão,
0: tende misericórdia de nós e do mundo inteiro.
1: Pela sua dolorosa paixão,
0: tende misericórdia de nós e do mundo inteiro.
1: Ó sangue e água
0: que jorrastes do coração de Jesus como fonte de misericórdia para nós, eu confio em vós.

0: Concedei-me o convívio dos eleitos e fique tranquilo. Jesus tem paciência. Nós hoje estamos meditando sobre isso. Jesus tem paciência, está te esperando. Se você não está conseguindo ir agora, vai devagar, mas não deixa de ir. Ele vai te esperar até o último minuto. E, Babi, quais são as intenções que nós temos para essa segunda dezena do nosso terço?
1: Nessa segunda dezena, diácono, a gente reza em ação de graças por Ubirajara Oliveira Araújo, pelo êxito da cirurgia realizada ontem no Hospital Getúlio Vargas.
0: Opa, que maravilha.
1: E a gente segue rezando também pela saúde de Leandro Moraes de Oliveira, Ilma Agostinho, Jorge Bruno, Kátia Gila, Olímpia Aurora Gonçalves, Vitor Rodrigues Diniz Lima, que está internado, Maria Amália Dantas Pinto, que está se recuperando depois de uma cirurgia, também por Georgina Xavier, que está em tratamento para passar por uma cirurgia, a Glandir Augusto, que está internada, o Luiz, ministro da Eucaristia da Capela Santa Margarida da Escócia, que está internado à espera de uma cirurgia, também por Alice Paulo Alves de Souza, familiares e amigos, Juliane Luiz de Carvalho, Maria Anitta Rangel da Silva, que é mãe do nosso amigo Nestor aqui da Web TV Redentor. A gente também reza por toda a família. Também pelo Antônio Carlos, nosso parceiro aqui da Rádio Catedral, que segue aí de licença médica, para que ele se recupere logo, volte em breve. E Gabriel Santos e Marli Machado, que também estão acompanhando o nosso terço. Eles estão rezando com a gente pelo bebê, pela bebê, aliás, Cecília Parro, e também pela saúde de Valéria Mendes. Aqui no nosso chat ao vivo da Web TV Redentor, a Rosa Maria pede, aliás, a Natália pede pela restauração da saúde de Reginaldo Medeiros. E você pode continuar acompanhando, mandando suas intenções.
0: Sim, estamos aguardando as suas intenções. Eu também, nessa segunda dezena, quero orar, rezar pela minha família, de modo especial pela minha filha, meu neto, meu genro, que estão me visitando aqui. Estou vivendo no paraíso durante 2 meses. Eles estão aqui no Brasil, então estou aproveitando muito. Também quero rezar por todas as famílias dos nossos ouvintes e principalmente por aquelas famílias que estão machucadas, marcadas por rixas, por dissensões. Também oro por todas as pessoas que se deixaram conduzir por ambição, vaidade, orgulho, desejo de vingança. Jesus é paciente, meu irmão, e eu vou rezar para que vocês consigam reverter todo esse processo. Rezo de maneira especial também pelos casais Hilton e Odete, Netinho e Médici, e pelo meu amigo José Roberto e Leda, pelo casal amigo, pela saúde do diácono Walter, pela saúde do diácono Vinícius e do diácono Durval, assim como por todos os meus irmãos diáconos que estão passando por problemas físicos, espirituais ou materiais. E o que é que Santa Faustina nos pede para meditarmos neste segundo momento do Terço da Misericórdia?
1: Nessa segunda dezena, diácono, nós vamos meditar o parágrafo 1486, que fala sobre a insistência paciente diante do fechamento e do desespero. E Jesus nos diz nesse parágrafo: ó alma mergulhada nas trevas, não desesperes. Nem tudo está perdido. Vem e confia no teu Deus, que é amor e misericórdia. Não te aprofundes no abismo da tua miséria. Estás demasiado fraca para falar nisso. É melhor que contemples o meu coração cheio de bondade. Impregna-te dos meus sentimentos e procura viver em mansidão e em humildade. Sê misericordiosa para com os outros, como eu sou para contigo. E quando sentires que as forças te abandonam, vem a fonte da misericórdia e fortalece a tua alma, e não desfalecerás no caminho.
0: Então, é importante, principalmente para nós que estamos orando e pedindo algumas coisas ao Senhor, termos a mesma paciência que Ele tem para esperar os momentos. Esse diálogo com a alma em desespero expõe o limite dramático da liberdade humana diante do amor divino. A paciência de Jesus aqui atinge proporções heróicas e misteriosas. A alma rejeita o apelo divino muitas e reiteradas vezes, encarcerando-se na cegueira espiritual e na convicção de que não há mais salvação para ela. Diante do endurecimento do coração humano, A reação de Jesus não é o abandono ou a ira, mas a insistência amorosa. Ele bate a porta da alma várias vezes seguida, mesmo quando razão, né? Quando a razão e as forças humanas declaram que está tudo perdido. A paciência de Cristo vai além, oferecendo uma última graça interior no derradeiro momento. Basta um infinito lampejo de boa vontade para que a paciência de Deus transforme o desespero em salvação. Eu lembro que muitas vezes a gente pede uma coisa e essa coisa não acontece. A nossa oração, a gente pensa que não é ouvida. A nossa oração, a gente pensa que não tem força. E a gente, em vez de ter a mesma paciência que Deus tem conosco, a gente fica impaciente para receber o pedido. Se você está pedindo alguma coisa a alguém, não é você que vai receber ou decidir a hora que você vai receber. É quem vai te dar é que decide a hora em que vai dar aquilo que você pediu. E Deus dá as coisas para a gente na hora mais oportuna, não na hora que eu quero, mas sim na hora mais oportuna para mim, porque Ele enxerga a minha vida no presente, no passado e no futuro, e sabe qual é o momento correto de me dar aquela graça. Precisamos ter confiança. Eterno Pai, eu vos ofereço o corpo e o sangue, a alma e a divindade de vosso diletíssimo Filho, nosso Senhor Jesus Cristo, em expiação dos nossos pecados e os do mundo inteiro. Pela sua dolorosa paixão,
1: tende misericórdia de nós e do mundo inteiro.
0: Pela sua dolorosa paixão,
1: tende misericórdia de nós e do mundo inteiro.
0: Pela sua dolorosa paixão,
1: tende misericórdia de nós e do mundo inteiro.
0: Pela sua dolorosa paixão,
1: tende misericórdia de nós e do mundo inteiro.
0: Pela sua dolorosa paixão,
1: tende misericórdia de nós e do mundo inteiro.
0: Pela sua dolorosa paixão,
1: tende misericórdia de nós e do mundo inteiro.
0: Pela sua dolorosa paixão,
1: tende misericórdia de nós e do mundo inteiro.
0: Pela sua dolorosa paixão,
1: tende misericórdia de nós e do mundo inteiro.
0: Pela sua dolorosa paixão,
1: tende misericórdia de nós e do mundo inteiro.
0: Pela sua dolorosa paixão,
1: tende misericórdia de nós e do mundo inteiro.
0: Ó sangue e água que jorraste do coração de Jesus como fonte de misericórdia para nós,
1: eu confio em vós.

0: tudo o que ele disse se cumprirá. Você precisa ter
1: paciência.
0: Isso, Babi, paciência. Ele tem paciência com a gente precisa ter paciência com ele. Babi, o que que nós temos de intenções para essa nossa terceira dezena do Terço da Misericórdia?
1: Nessa terceira dezena, diácono, a gente traz as intenções de Ricardo Monteiro, da Rosane, da Ana Lúcia Paz de Almeida, que ligaram aqui para a rádio, mandaram mensagem pelo WhatsApp, e também aqui no nosso chat ao vivo, a Rosa Maria pede pela alma de Francisco Daniel, que faz hoje 5 anos de sua Páscoa definitiva, Marcelo Martins, também a Lina Leone, Lúcia Merenciana, Diva Marques, a Natália, a Jarlene Ávila, Fátima Maria de Oliveira, Aline Oliveira e Andréia Multinho. Todas essas pessoas estão mandando intenções aqui pelo nosso chat ao vivo na Web TV Redentor.
0: Também nessa dezena eu rezo na intenção de Hélio Fiuza, dos amigos da Rádio Catedral, por todos os nossos funcionários e companheiros da Rádio Catedral, por todas as intenções de vocês que por um acaso a gente não consiga ler, não se preocupe, eu as levo para casa e vou continuar orando por cada um de vocês. O que é que Santa Faustina nos diz para meditarmos nessa terceira dezena do nosso terço?
1: Santa Faustina nos traz um trecho do parágrafo 367, onde ela destaca a paciência silenciosa e diária no sacrário. Ela apresenta um trecho de uma conversa com Jesus, onde ele diz para ela: para eles, resido no sacrário e como rei de misericórdia, desejo conceder graças às almas. Como é grande a indiferença das almas para com tanta bondade, para com tantas provas de amor. Para tudo tem tempo, apenas não tem tempo para vir buscar as minhas graças.
0: Belíssimo puxão de orelha do Senhor. Eu, às vezes, na minha paróquia, fico vendo lá o sacrário, tá lá, né? Jesus Cristo, né? Guardadinho lá, a luzinha vermelha acesa, a paróquia aberta, portas abertas, e não tem uma pessoa que entre para pedir. E pela rua tá passando um monte de gente atolada de problemas e não sabe que ali dentro tem um canal para conversar com Deus. A paciência de Cristo ganha contornos sacramentais e cotidianos na Eucaristia. Neste trecho, Jesus revela a Santa Faustina a dor de permanecer no tabernáculo, no sacrário, aguardando a visita e a busca das pessoas pela salvação. Elas podem chegar lá e pedir o que quiser, que ele está lá escutando. O comentário toca no doloroso contraste entre o ritmo humano do dia a dia, cheio de problemas, cheio de caminhos, e o tempo divino. O ser humano encontra tempo para as ocupações temporais, projeto, entretenimento, afazer superficial, mas adia indefinidamente o encontro com o seu Criador. É igual aquele camarada que diz: lá na frente eu peço perdão, e não sabe se ele vai chegar lá na frente. Apesar de ver sua presença tratada com frieza ou esquecimento, Jesus continua ali, quietinho, em silêncio e humilde, dia após dia. Sua paciência no sacrário é uma prova inequívoca de que ele prefere suportar a indiferença a nos privar da sua disponibilidade permanente. Misericórdia de nós, Senhor. Eterno Pai, eu vos ofereço o corpo e o sangue, a alma e a divindade de vosso diletíssimo Filho, nosso Senhor Jesus Cristo, em expiação dos nossos pecados e os do mundo inteiro.
1: Pela sua dolorosa paixão,
0: tende misericórdia de nós e do mundo inteiro.
1: Pela sua dolorosa paixão,
0: tende misericórdia de nós e do mundo inteiro.
1: Pela sua dolorosa paixão,
0: tende misericórdia de nós e do mundo inteiro.
1: Pela sua dolorosa paixão,
0: tende misericórdia de nós e do mundo inteiro.
1: Pela sua dolorosa paixão,
0: tende misericórdia de nós e do mundo inteiro.
1: Pela sua dolorosa paixão,
0: tende misericórdia de nós e do mundo inteiro.
1: Pela sua dolorosa paixão,
0: tende misericórdia de nós e do mundo inteiro.
1: Pela sua dolorosa paixão,
0: tende misericórdia de nós e do mundo inteiro.
1: Pela sua dolorosa paixão,
0: tende misericórdia de nós e do mundo inteiro.
1: Pela sua dolorosa paixão,
0: tende misericórdia de nós e do mundo inteiro.
1: Ó sangue e água
0: que jorrastes do coração de Jesus como fonte de misericórdia para nós, eu confio em vós.

0: Estamos meditando hoje sobre a paciência de Deus, não é? Sobre essa paciência enorme, sobre esse amor de Deus que é pai com amor de mãe, não é isso, Babi?
1: É isso mesmo.
0: Ou seja, é esse Deus que está paciente, que tem mais paciência do que você possa imaginar. Não pense nunca, olha, não vou pedir nada porque eu não mereço. A minha vida está desgraçada, a minha vida está atolada, eu estou num buraco sem fundo, meu amigo, não pense desse jeito. Deus está te escutando e vai te atender naquilo que você pedir e que seja bom para você. Porque tem coisa que você pede, como eu também já pedi, e eu tenho certeza que não é bom para gente. E eu agradeço a Ele por cada uma das vezes que Ele não me atendeu naquilo que eu tinha pedido errado. E o que é que nós vamos... quem é que temos aí de intenções para nessa nossa quarta dezena? Olha, o nosso texto já vai andando bem.
1: É, nessa quarta dezena, diácono, vamos rezar em ação de graças, né? Celebrando o aniversário de casamento hoje da Maria José e do Anildo. Eles estão fazendo 48 anos de casados.
0: Maravilha, bonito. Daqui a 2 anos vai ter festa, não esquece de me chamar.
1: É, ou então mandar bolo pra gente.
0: Sim, sim, sim. Também.
1: Também pelos 3 anos de casamento hoje de Cláudia de Sales e Leandro Lucena. Também pelo dom da vida de Ângela Maria, que hoje completa mais uma primavera. E eu também quero colocar aqui a Alana e o Carlos Eduardo Cantarelli, que fizeram 40 anos de casados no último sábado. E
0: olha,
1: eu pude participar desse momento.
0: Que bom, 40 anos. Também um abraço para o que está fazendo 3 anos também, porque tem uma longa caminhada pela frente. Então nós vamos rezar de maneira especial para esse casal de 3 anos aí, porque viver é difícil, é complicado. Eu vou aproveitar essa quarta dezena também e vou rezar mais uma vez nessa dezena pela Maria Aparecida Cipreste e pela Thaís Gonçalves de Assis, porque elas, tô devendo a elas reclamaram que a gente tá devendo. Então vamos rezar mais um pouquinho, viu, Maria Aparecida? Tô rezando mais um pouco por vocês agora e a Thaís também. E o que é que nossa, o que é que Santa Faustina nos fala para meditar nessa quarta dezena?
1: Nessa quarta dezena, diácono, ela nos traz o parágrafo 1728 do diário, que fala sobre a busca incansável que apaga o passado. Nesse parágrafo, Jesus nos diz: com a minha misericórdia, persigo os pecadores em todos os seus caminhos, e o meu coração se alegra quando eles voltam a mim. Esqueço as amarguras com que alimentaram meu coração e alegro-me com a volta deles.
0: Olha que beleza, hein? A expressão persigo os pecadores em todos os caminhos traduz uma paciência que faz acompanhamento constante. Eu fico imaginando você aí, querido, que acha que está cheio de pecado, que não tem jeito. Olha, Jesus está atrás de você, ele está te perseguindo, mesmo cheio de problemas e de pecados. Dá uma paradinha e tenta conversar. Olha para trás que você, de repente, vai encontrar. Para, toca um pouco. Jesus não espera que o ser humano venha até ele por seus caminhos perfeitos. Não. Ele segue o pecador através de suas escolhas erradas, desvios e quedas, aguardando o momento oportuno em que a alma se conscientizará da sua necessidade de salvação. Ah, quer dizer que se eu estiver fazendo alguma coisa ruim, Deus está perto de mim? Tá, meu amigo. Ele está lá esperando para tentar te ajudar. O ápice dessa paciência é o esquecimento absoluto das ofensas. Ele não olha para nenhuma ofensa que você tenha feito. Diferente da paciência humana, que muitas vezes tolera a falta, mas guarda o ressentimento ou lembra da dívida, não é? A paciência divina acolhe o retorno sem cobrar o tempo perdido. A alegria do reencontro suplanta instantaneamente qualquer amargura provocada pela demora da conversão. Eterno Pai, eu vos ofereço o corpo e o sangue, a alma e a divindade de vosso diretíssimo Filho, nosso Senhor Jesus Cristo, em expiação dos nossos pecados e os do mundo inteiro, pela sua dolorosa paixão.
1: Tende misericórdia de nós e do mundo inteiro.
0: Pela sua dolorosa paixão.
1: Tende misericórdia de nós e do mundo inteiro.
0: Pela sua dolorosa paixão.
1: Tende misericórdia de nós e do mundo inteiro.
0: Pela sua dolorosa paixão.
1: Tende misericórdia de nós e do mundo inteiro.
0: Pela sua dolorosa paixão.
1: Tende misericórdia de nós e do mundo inteiro.
0: Pela sua dolorosa paixão.
1: Tende misericórdia de nós e do mundo inteiro.
0: Pela sua dolorosa paixão.
1: tende misericórdia de nós e do mundo inteiro.
0: Pela sua dolorosa paixão,
1: tende misericórdia de nós e do mundo inteiro.
0: Pela sua dolorosa paixão,
1: tende misericórdia de nós e do mundo inteiro.
0: Pela sua dolorosa paixão,
1: tende misericórdia de nós e do mundo inteiro.
0: Ó sangue e água que jorrastes do coração de Jesus, como fonte de misericórdia para nós, eu confio em vós.

0: pedi forças, eu pedi coragem e Deus me deu. Quando a gente ora e às vezes as coisas não acontecem, a gente tem que pedir força, tem que pedir coragem. Não te esquece nunca de uma coisa que nós já conversamos aqui. O nosso Deus também é o Deus da consolação. É aquele Deus que quando a gente não consegue alguma coisa está difícil, ele também está do nosso lado. Por isso que eu digo que o amor de Deus é igual ao amor de mãe. Fica do lado do filho em qualquer momento. Na alegria, na tristeza, na saúde, na doença, Deus está do teu lado. E o que é que nós temos então para pedir intenções para essa nossa quinta e última dezena, encerrando o nosso Terço da Misericórdia?
1: Nessa quinta e última dezena, diácono, eu só queria reforçar as nossas orações por Jorge Bruno, pedindo para que ele tenha essa palavra que o senhor acabou de dar.
0: Essa força,
1: né? Que Jesus misericordioso é o nosso consolo. Que ele está do nosso lado nos momentos mais difíceis. Para que ele que está ouvindo o nosso texto, está rezando conosco agora, nunca se esqueça que nos momentos de fraqueza que ele possa confiar nessa misericórdia para a vida dele. Mas eu também trago aqui as intenções de Lúcia Merenciana, também de Fátima Maria de Oliveira, Felisbina Áurea também está aqui no nosso chat mandando as intenções dela, Maria Penha Barbosa do Nascimento, Fernanda Ferreira, Francisca Francilene, Maria Barros, Adelaide Pereira, a Silvani, que reza pela saúde do filho Bruno Luiz da Silva, também por Alcineia Marques, Renata Rodrigues Trindade, Walter Diório e também pelo falecimento, né, pelas almas de Ririnha Sebastiana Pires de Jesus e Gutierre de Jesus Lobato, Sueli Carvalho e Hilda de Souza Lopes. As duas hoje completam um mês da Páscoa, de sua Páscoa.
0: Vamos nos lembrar sempre da palavra do apóstolo Paulo: quando sou fraco, é aí que se manifesta a força de Deus no meu coração. E nessa quinta dezena, eu quero orar por todos os ouvintes que enviaram pedidos de oração e que não tiveram seu nome citado aqui hoje por um problema ou outro. O horário já vai se estendendo. Nós recebemos sempre milhares de pedidos de oração e vocês podem crer que a minha oração também é por você que não foi falado, é por você que está nos escutando por todo e qualquer necessidade. Fique sabendo que Deus conhece todos os nossos problemas. Eu vou interceder por todos vocês, também aqueles os quais eu não pude dizer o nome. O que é que Santa Faustina nos diz então, Babi, para refletirmos nesse quinto e último parágrafo do nosso texto?
1: Nesse quinto e último parágrafo, Santa Faustina nos traz o parágrafo de 1448 do Diário, onde ela fala sobre a espera no Tribunal da Misericórdia pela alma em ruína. Nesse parágrafo, Jesus nos diz: diz às almas onde devem procurar consolo, isto é, no Tribunal da Misericórdia, onde continuo a realizar os meus maiores prodígios, ainda que a alma esteja em decomposição como um cadáver, e ainda que humanamente já não haja possibilidade de restauração. Deus não vê as coisas dessa maneira.
0: Olha que coisa bonita. Jesus refere-se ao sacramento da confissão como tribunal da misericórdia. Ou seja, lá na confissão, ele também está presente para te perdoar. Em tribunais humanos, a demora em buscar justiça costuma agravar a pena ou gerar até condenação. No tribunal de Deus, não. A paciência do juiz transforma o julgamento em ato de ressurreição, em ato de perdão. A metáfora da alma em decomposição como um cadáver retrata o estado extremo de degradação moral e espiritual a que o pecado pode levar o homem. A paciência de Jesus reluz justamente ao não sentir repugnância diante de nenhuma ruína espiritual. Onde a razão humana decreta que não tem mais jeito, o olhar paciente do Senhor enxerga a possibilidade de uma vida totalmente renovada, aguardando no confessionário o momento de realizar esse milagre. Chega lá e conta para ele: Eterno Pai, eu vos ofereço o corpo e o sangue, a alma e a divindade de vosso diletíssimo Filho, nosso Senhor Jesus Cristo, em expiação dos nossos pecados e os do mundo inteiro.
1: Pela sua dolorosa paixão,
0: tende misericórdia de nós e do mundo inteiro.
1: Pela sua dolorosa paixão,
0: tende misericórdia de nós e do mundo inteiro.
1: Pela sua dolorosa paixão,
0: tende misericórdia de nós e do mundo inteiro.
1: Pela sua dolorosa paixão,
0: tende misericórdia de nós e do mundo inteiro.
1: Pela sua dolorosa paixão,
0: tende misericórdia de nós e do mundo inteiro.
1: Pela sua dolorosa paixão,
0: tende misericórdia de nós e do mundo inteiro.
1: Pela sua dolorosa paixão,
0: tende misericórdia de nós e do mundo inteiro.
1: Pela sua dolorosa paixão,
0: tende misericórdia de nós e do mundo inteiro.
1: Pela sua dolorosa paixão,
0: tende misericórdia de nós e do mundo inteiro.
1: Pela sua dolorosa paixão,
0: tende misericórdia de nós e do mundo inteiro.
1: Ó sangue e água que jorrastes do coração de Jesus
0: como fonte de misericórdia para nós, eu confio em vós, Deus Santo, Deus Forte, Deus Imortal, tende piedade de nós e do mundo inteiro. Deus Santo, Deus Forte, Deus Imortal, tende piedade de nós e do mundo inteiro. Deus Santo, Deus Forte, Deus Imortal, tende piedade de nós e do mundo inteiro. Levanta-se, Deus, por intercessão da bem-aventurada Virgem Maria, de São Miguel Arcanjo e de toda a milícia celeste, e sejam dispersos seus inimigos e fujam de sua face todos os que o odeiam. Em nome do Pai, do Filho e do Espírito Santo.
1: Amém.
0: Caríssimos irmãos e irmãs, estamos encerrando este nosso Terço da Misericórdia desta quarta-feira, dia 29 de junho, e eu quero te pedir, olha só, nós estamos a 78% da nossa meta, já conquistamos 78% da nossa meta, falta o dia de hoje, o de amanhã e o de sexta-feira. Não é impossível nós alcançarmos a meta. 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Ou seja, aqueles que querem pedir para a sua paróquia, né? Para que o terço visite a sua paróquia, né? Você pode fazer isso, né? No momento, entrando em contato conosco, através do nosso e-mail. Eu vou falar o e-mail, o nome é meio esquisito, porque é terco, não tem C cedilha, viu? Ó, terco da misericórdia, tudo junto, terco da misericórdia, @radiocatedral.com.br. 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Agora, tem um detalhe, não deixe de falar com seu pároco, porque quem pode autorizar e fazer esse pedido é ele. O pedido tem que ser feito através do seu pároco. E eu te peço então, mais uma vez, nos ajude a chegar nesta cota que a gente chegou no mês passado, e por que não, já pensou, dois meses seguidos batendo a cota, é uma coisa maravilhosa. Que Deus abençoe a todos vocês e especialmente pedindo mais uma vez por aqueles que nós não falamos o nome, né, Babi?
1: É isso mesmo,
0: diabo. O Senhor esteja convosco.
1: Ele está no meio de nós.
0: Pela intercessão dos santos Marta, Maria e Lázaro e por Nossa Senhora de Fátima, padroeira da Rádio Catedral, desça sobre todos vós e permaneça para sempre a bênção do Deus que é Pai, Filho e Espírito Santo.
1: Amém.
0: A alegria do Senhor seja a nossa força. Vamos em paz e que o Senhor nos acompanhe.
1: Graças a Deus.
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0: Adolfo Magalo, Santo És, agora são 4 em ponto no Rio de Janeiro.
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0: Vamos ao Correio Centro de Operações e Resiliência da Prefeitura do Rio de Janeiro com informações do trânsito ao vivo. Repórter Júlia Cotrim. Boa tarde, Júlia.
2: Boa tarde, Silvio. Boa tarde a você, ouvinte da Rádio Catedral. Uma faixa da Transolímpica está interditada no sentido Curicica, na altura de Magalhães Bastos, devido a um acidente envolvendo um caminhão, uma moto e dois carros. A concessionária atua no local. O trânsito apresenta retenções desde o acesso pela Avenida Brasil. Redobre a atenção. Os motoristas que saem da Lagoa em direção à Zona Norte e Centro enfrentam retenções nas avenidas Borges de Medeiros, desde o Clube Caiçaras e Epitácio Pessoa, a partir do corte do Cantagalo. Quem acessa o túnel Rebouças pelo elevado Paulo de Fronten enfrenta retenções na altura da Praça da Bandeira em direção à Zona Sul. Em Copacabana, quem segue em direção a Botafogo enfrenta dificuldades na Avenida Atlântica, Nossa Senhora de Copacabana e Princesa Isabel. Quem chega à Barra da Tijuca pela autoestrada Lagoa Barra encontra retenções nas Atlântica, Nossa Senhora de Copacabana e Princesa Isabel. Quem chega à Barra da Tijuca pela autoestrada Lagoa Barra encontra

0: no sentido Barra, sentido Fundão, com boas condições ao longo da via. Outras informações sobre o trânsito e a previsão do tempo nas redes sociais do COR no @operaçõesrio. Para a Rádio Catedral, Júlia Cotrim, direto do Centro de Operações.
1: Muito obrigado, Júlia.
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4: Alô, família Catedral, muito boa tarde. E é o seguinte, hein?
5: Hoje tem
4: ligação direta. Que bom saber que você está aí em 106,7 da sintonia da felicidade, com muita música e o seu alô é importante. 3231-3567 faz toda a diferença. Hoje é quarta-feira, 29 de julho de 2026. Seu aniversário, parabéns! Muitos anos de vida, que Deus te abençoe. Por aqui, Márcio Santos, com você vivo. A emoção de uma grande amizade, o amor, sentimento maior nunca. Jamais esquecendo esse grande love de Deus. O nome dele é Jesus, Jesus Christ. Embalados por canções de amor e fé.

0: impossível que ele não fará. Esse é o Deus dos impossíveis. Creia, tão somente creia. Nada é impossível para Deus. É o som da banda Isaías 44. Que mensagem, hein? Não, não há nada. Revelação, Yuri Costa, fala comigo. Liane Lima, ligação direta, 3231-3567, tô esperando você. Ela não é Barrichello, ela é Senna, e a pole position é dela.
1: Boa tarde, Márcio Santos. Sou a Josi, da paróquia de São João Batista de Itaboraí.
0: Josi Senna.
1: Fiquei tão contente em ligação direta que eu esqueci de me identificar. Hoje estou me identificando. Gostaria de ouvir a música Se Creres, com a Olivia Ferreira. E deixar um recadinho aí para quem está passando aí por um momento difícil. Leia o João 11, 38, 44. Eu posso dar meus testemunhos que eu vi a glória de Deus. Creiam, confiem, entreguem sua vida na mão do Senhor, que Ele é capaz de fazer tudo de bom e transformar as nossas vidas. Ofereço para você, Márcio Santos, nosso querido locutor e amigo, alegria das nossas tardes, e as queridas amadinhas de fé, uma santa tarde para todos nós, a paz, Jesus e o amor de Maria.

São as providências de um Deus que tudo pode por mim e por você. Creia. Se creres, verás a glória de Deus. Valeu. Querida Josi Sena, pelo testemunho, pela mensagem. Olívia Ferreira, belíssima voz. Tudo é teu, Senhor, com a banda Guardiões do Alto. Quem pede é a Vera Lúcia. Ela oferece para Delfina Castro de Souza. É alguém especial, é isso? Ela colocou Mar Delfina Castro de Souza. Então tá dado o recado e vamos lá. Tudo é teu.

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7: Estamos juntos aqui em 106,7, você conectado em qualquer lugar do mundo, manda sua mensagem, vamos caprichar, é hoje, dia 29 de julho, chegando ao final de julho, cadê você? Os amigos da Rádio Catedral, vamos lá gente, é a hora do algo a mais, não esquecendo do boleto que você recebeu, para que a rádio consiga avançar e chegar aos 100%. Aliás, acabei de receber da central de relacionamento, meu querido Rodrigo, do Elevador da Esperança. Olha só, subimos um pouquinho mais, é isso? Olha, hoje, 29 de julho, neste momento são 4:35, chegamos a 78% da nossa meta, faltam 22, é isso? Então, vamos lá! Eu acredito em você! Vamos juntos fazer a diferença acontecer! Nesses dias que faltam 22%, estamos com 78% da nossa meta! Com muita alegria, vamos chegar, sim! Vamos chegar! Então, cante comigo! Sorria, sorria, é tempo de sorrir, sorria! Sorria para a vida, que a vida é alegria! É tempo de sorrir, sorria. Cadê ela?
10: Márcio Santo!
7: Oh.
10: Evangelizar é preciso!
7: É verdade!
10: Por isso que você está aí, né?
7: Opa! Tamo juntos!
10: Márcio!
7: Diga, minha querida!
10: Eu gostaria de ouvir um louvor com o padre Reginaldo.
7: Reginaldo Mazzotti.
10: Evangelizar é preciso.
7: Olha!
10: Tá?
7: Bem pensado, viu? Na hora certa!
10: Vou deixar um versículo bíblico. O fruto do justo é a árvore de vida. E os que ganham almas, sábio é. Provérbio 11, verso 30. É isso aí. Vamos evangelizar para ganhar uma, salvar almas para Jesus, né?
7: É isso aí.
10: E rumo aos 100% ou mais.
7: Ou
10: vamos
7: mais.
10: Vamos colaborar, povo de Deus.
7: Vamos lá, povo de Deus.
10: Vamos colaborar com amor, com alegria.
7: Com alegria.
10: E com certeza vai chegar aos 100%. Tá?
7: É isso aí.
10: Beijo no coração, meu amigo.
7: Valeu, Yosseia, sorriso.
10: Sua família.
7: Obrigado.
10: Nunca perca a esperança.
7: Jamais.
10: Tchau, tchau,
7: tchau. Esqueceu alguma coisa, hein?
10: Esqueci de falar, meu amigo, meu irmão do coração, Márcio Santos.

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2: Com seu Ligação Direta, agora 4h44, boa tarde. Adelaí, perdi a sua mensagem, mas obrigado pelo elogio. Olha, só caprichou, hein? Manda de novo aí que eu quero ouvir. Ela pede sempre, com certeza. Pede muito bem. Padre Zezinho, amar como Jesus amou. Ligação direta.

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Boa tarde, Márcia. Silvia Araújo, da Paróquia Divino Espírito Santo de Realengo. Toca para nós, compadre Zezinho, oração pela família. Ofereço para você, para todas as amadinhas, amigas de fé, para todos os ouvintes, especial para as amadinhas Josi, Dedê, a Wilceia, a Ritinha, a Cida, enfim, todas as amadinhas de fé. Paz e bem, beijo no coração de cada uma.

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0: Meus amados irmãos e irmãs, boa tarde. Audiência geral, Papa Francisco, 9 de setembro de 2015. Família e comunidade cristã. Hoje gostaria de chamar a nossa atenção para o vínculo entre a família e a comunidade cristã. É um vínculo, por assim dizer, natural, porque a igreja é uma família espiritual e a família é uma pequena igreja. A comunidade cristã é a casa daqueles que acreditam em Jesus como a fonte da fraternidade entre todos os homens. A igreja caminha no meio dos povos, na história dos homens e das mulheres, dos pais e das mães, dos filhos e das filhas. Essa é a história que conta para o Senhor. Os grandes acontecimentos dos poderes mundanos escrevem-se nos livros de história e ali permanecem. Mas a história dos afetos humanos inscreve-se diretamente no coração de Deus. E é a história que permanece para sempre. Esse é o lugar da vida e da fé. A família é o lugar da nossa iniciação, insubstituível, indelével, nessa história. Nessa história de vida plena que acabará na contemplação de Deus e por toda a eternidade no céu, mas começa na família. Por isso família é tão importante. O Filho de Deus aprendeu a história humana nesta via e percorreu-a até o fim. É bom voltar a contemplar Jesus e os sinais desse vínculo. Ele nasceu numa família e ali aprendeu o mundo. Uma oficina, quatro casas, uma aldeia insignificante. No entanto, vivendo por 30 anos essa experiência, Jesus assimilou a condição humana, acolhendo-a na sua comunhão com o Pai e na sua própria missão apostólica. Depois, quando deixou Nazaré e começou a vida pública, Jesus formou ao seu redor uma comunidade, uma assembleia, uma convocação de pessoas. Eis o significado da palavra igreja. Nos evangelhos, a Assembleia de Jesus tem a forma de uma família, e de uma família hospitaleira, não de uma seita exclusiva, fechada. Nela encontramos Pedro e João, mas também o faminto e o sedento, o estrangeiro e o perseguido, a pecadora e o publicano, os fariseus e as multidões. E Jesus não cessa de acolher e falar com todos, até com quantos já não esperam encontrar Deus na sua vida. É uma lição forte para a igreja. Os próprios discípulos são eleitos para cuidar dessa assembleia, dessa família dos hóspedes de Deus. Para que seja viva no hoje dessa realidade da Assembleia de Jesus, é indispensável reavivar a aliança entre a família e a comunidade cristã. Poderíamos dizer que a família e a paróquia são os dois lugares onde se realiza aquela comunhão de amor que encontra sua derradeira fonte no próprio Deus. Uma igreja verdadeiramente segundo o Evangelho não pode deixar de ter a forma de uma casa hospitaleira, sempre de portas abertas. As igrejas, as paróquias e as instituições com as portas fechadas não devem ser chamadas igrejas, mas museus. E hoje essa é uma aliança crucial contra os centros de poder ideológicos, financeiros e políticos. Voltemos a pôr as nossas esperanças nesses centros do amor evangelizador, ricos de calor humano, assentados na solidariedade, na participação e também no perdão entre nós. Hoje é indispensável e urgente fortalecer o vínculo entre família e comunidade cristã. Sem dúvida, é necessária uma fé generosa para ter a inteligência e a coragem de renovar essa aliança. Às vezes as famílias hesitam, dizendo que não estão à altura. Padre, nós somos uma família pobre e até um pouco arruinada. Não estamos à altura. Já temos tantos problemas em casa. Não temos força. Isso é verdade. Mas ninguém é digno, ninguém está à altura, ninguém tem força. Sem a graça de Deus, nada poderíamos fazer. Tudo nos é dado gratuitamente. E o Senhor nunca chega a uma nova família sem fazer algum milagre. Recordemos aquilo que ele fez nas bodas de Caná. Sim, quando nos pomos em suas mãos, o Senhor nos leva a fazer milagres, aqueles milagres de todos os dias, quando o Senhor está ali naquela família. Naturalmente, também a comunidade cristã deve fazer a sua parte. Por exemplo, procurar superar atitudes muito diretivas e funcionais, favorecendo o diálogo interpessoal, o conhecimento e a estima recíproca. As famílias tomem a iniciativa e sintam a responsabilidade de oferecer seus dons preciosos em prol da comunidade. Todos nós devemos estar conscientes de que a fé cristã se vive no campo aberto da vida partilhada com todos. A família e a paróquia devem realizar o milagre de uma vida mais comunitária para a sociedade inteira. Em Caná estava presente a mãe de Jesus, a mãe do bom conselho. Ouçamos as suas palavras: fazei o que ele vos disser. Amadas famílias, estimadas comunidades paroquiais, deixemo-nos inspirar por essa mãe, façamos tudo o que Jesus nos disser e nos encontraremos diante do milagre de cada dia. A vossa proteção recorremos, Santa Mãe de Deus. Não desprezeis as nossas súplicas em nossas necessidades, mas livrai-nos sempre de todos os perigos, ó Virgem gloriosa e bendita. São José, rogai por nós. Santana e São Joaquim, rogai por nós. São Sebastião, rogai por nós. Hoje celebramos a memória de três irmãos muito queridos por Jesus: Marta, Maria e Lázaro. O Evangelho mostra que a casa dessa família em Betânia era um lugar onde o Senhor era sempre acolhido. Marta expressava seu amor servindo com dedicação. Maria gostava de permanecer aos pés de Jesus para escutar a sua palavra. E Lázaro era o amigo a quem Jesus amava. Santos Marta, Maria e Lázaro, rogai por nós. Louvado seja nosso Senhor Jesus Cristo, para sempre seja louvado.
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0: Muito bem, agora no Rio são 5h50. Essa é a hora de você ficar bem informado no ar da sua rádio Catedral FM. Hoje, 29 de julho de 2026. Vamos aos destaques do jornal dessa edição. Brasil teve mais de 1.800.000 acidentes de trabalho em 3 anos. Ventania causa apagão em diversos pontos do Rio. Campanha da Fraternidade 2027 terá como tema o cuidado e a proteção das crianças. Estas e outras notícias na segunda edição do Jornal 106, que começa agora.
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0: Dois acidentes envolvendo trens e carros foram registrados no estado do Rio de Janeiro em menos de 3 horas na manhã desta quarta-feira. O primeiro aconteceu em Guapimirim, na região metropolitana. Um motorista invadiu a linha férrea e teve o carro atingido por um trem. Ninguém ficou ferido, mas a circulação dos trens na extensão Guapimirim foi interrompida temporariamente. Pouco depois, em Belfor Roxo, na Baixada Fluminense, outro carro foi atingido por um trem de carga da MRS Logística. O motorista ficou ferido, foi socorrido pelo SAMU e encaminhado para um hospital da região. As concessionárias reforçam o alerta para que os motoristas respeitem a sinalização e parem antes de atravessar passagens de nível, já que desrespeitar essa regra é uma infração gravíssima prevista no Código de Trânsito Brasileiro. Uma forte ventania provocou diversos transtornos no estado do Rio de Janeiro nesta quarta-feira. Na capital, a prefeitura colocou a cidade em estágio 2, o segundo nível de uma escala de 5, devido aos ventos intensos e à previsão de piora das condições climáticas nas próximas horas. A medida indica risco de ocorrências com potencial de impacto na rotina da população. A aproximação de uma frente fria no oceano intensificou as rajadas de vento que causaram danos em diferentes regiões. Em Campo Grande, na Zona Oeste, comerciantes fecharam as lojas antes do horário previsto. A cobertura de um posto de combustíveis foi arrancada pela força do vento e árvores caíram em ruas e avenidas do bairro, prejudicando o trânsito. Os ventos também provocaram apagões em vários pontos do estado. Moradores de bairros como Laranjeiras, Vila Isabel, Ilha do Governador e Sulacape, além de cidades como Niterói e Itaguaí, relataram falta de energia elétrica. Os reflexos atingiram o transporte público. A circulação dos trens foi interrompida em todos os ramais por causa de problemas no fornecimento de energia. O Metrô Rio também suspendeu a operação em todas as linhas, sem previsão para a normalização do serviço. No Aeroporto Internacional Tom Jobim, o Galeão, as condições meteorológicas obrigaram o desvio de 4 voos para outros aeroportos. As autoridades orientam a população a evitar áreas como árvores, placas e estruturas metálicas durante as rajadas de vento, além de acompanhar os comunicados oficiais sobre as condições do tempo e a situação dos serviços públicos. A igreja no Brasil celebra o centenário de nascimento de Dom Heitor de Araújo Salles, nascido em 1926 em São José de Mipipu, no Rio Grande do Norte. Para marcar a data, a Arquidiocese de Natal celebrou nesta quarta-feira uma missa em ação de graças na Catedral Metropolitana de Nossa Senhora da Apresentação, reunindo fiéis religiosos e autoridades eclesiásticas em homenagem ao arcebispo emérito. Irmão do cardeal Eugênio de Araújo Salles, Dom Heitor foi um dos responsáveis por lançar as primeiras sementes da campanha da fraternidade, hoje uma das maiores iniciativas de evangelização, solidariedade e compromisso social da igreja no Brasil. Ainda como padre, inspirado por uma experiência vivida na Alemanha, Dom Heitor propôs que os gestos de penitência da quaresma fossem transformados em ajuda concreta aos mais necessitados. A proposta foi acolhida pelo cardeal Eugênio Salles e deu origem à experiência pioneira da campanha da fraternidade. A iniciativa foi ampliada e em 1964 tornou-se a primeira campanha da fraternidade em âmbito nacional, com o tema Igreja em Renovação, bispo de Caicó e depois arcebispo de Natal, Dom Heitor de Araújo Sales, deixa um legado de fé, espírito de comunhão e serviço ao próximo. O Papa Leão XIV participou nesta quarta-feira em Castel Gandolfo do concerto Cântico de Paz, promovido pela Fundação Andrea Bocelli. O evento reuniu crianças e jovens de Uganda, da Terra Santa e da Itália em uma celebração inspirada na mensagem de São Francisco de Assis. Em sua mensagem, o pontífice afirmou que a música tem a capacidade de unir diferentes povos e culturas, criando harmonia e despertando no coração humano o desejo de encontrar Deus. Segundo ele, a beleza da música conduz ao encontro com aquele que é a própria beleza. Dirigindo-se aos jovens, Leão XIV os incentivou a desenvolver os dons recebidos de Deus e colocá-los a serviço do bem comum. O Papa também renovou seu apelo pela paz, assegurando orações pelas famílias e pelos países que sofrem com a violência e os conflitos. Ao final, o Santo Padre agradeceu à Fundação Andrea Bocelli pelo trabalho em favor de crianças e jovens em situação de vulnerabilidade. O concerto foi encerrado com a oração do Pai Nosso, a bênção apostólica e a apresentação da canção Amazing Grace. Agora seguimos com o resumo das notícias desta tarde. Confira.
2: Eu sou Eduardo Amaral e este é o Giro de Notícias. O Brasil teve mais de 1.800.000 acidentes de trabalho entre janeiro de 2023 e maio de 2026. Apenas entre janeiro e maio deste ano foram registrados mais de 222.000 ocorrências. Os números são da Associação Nacional de Medicina do Trabalho e tem como base os dados do Sistema de Informação de Agravos de Notificação do Ministério da Saúde. Mais de 74% dos acidentes foram com trabalhadores do sexo masculino.

0: As regiões sul e sudeste concentram mais de 72% dos acidentes de trabalho registrados no período. O Grupo de Atuação Especial de Combate ao Crime Organizado, GAECO, do Ministério Público de São Paulo, denunciou 4 pessoas acusadas de monitorarem a rotina do promotor Lincoln Gaquia e do coordenador de unidades prisionais do Oeste Paulista, Roberto Medina. Segundo a investigação, o grupo atuava para o primeiro comando da capital, o PCC. A denúncia aponta que Gaquia e Medina são alvo do grupo desde 2018, quando investigadores identificaram bilhetes manuscritos com ordens para matar os dois. De acordo com o MP, o grupo acompanhava a rotina das autoridades e, de acordo com o GAECO, estava empenhado em adquirir armamento pesado. Os acusados são Vitor Hugo da Silva, Wellington Rodrigo Bispo de Almeida, Sérgio Garcia da Silva e Adilson Aldin Oliveira Júnior. Cada um deles tem tarefas específicas de monitoramento da rotina e locais de moradia dos dois. 3 cidades do interior do Rio Grande do Sul foram atingidas por um tornado na noite desta terça-feira. O fenômeno climático chegou aos municípios de Jeruá, 7 de setembro e Senador Salgado Filho. De acordo com a Defesa Civil Gaúcha, o tornado aconteceu por volta das 6h25 da tarde de terça, destruindo residências, especialmente na região rural, e matando animais. Nesta quarta-feira, foram atualizados os alertas vermelho para inundações nos rios Caí, Taquari, Sinos e Uruguai. Um turista holandês de 26 anos morreu nesta terça-feira quando participava de um passeio de barco nas Cataratas do Iguaçu, em Foz do Iguaçu, no Paraná. Ele era acompanhado de 5 familiares quando o barco em que estava virou. Além da família holandesa, outros 2 tripulantes estavam na embarcação. Todos foram resgatados pelo Corpo de Bombeiros. De acordo com eles, o turista sofreu um afogamento que evoluiu para uma parada cardiorrespiratória. As demais vítimas foram atendidas no local pela equipe do parque e depois encaminhadas ao Hospital Porto Seco de Catamarã, para onde foram encaminhados também o piloto e o copiloto do barco. Todos os demais estão fora de perigo.
1: Muito bem, na sequência você é convidado a rezar a oração do Ângelus com o cardeal e arcebispo da cidade de São Sebastião do Rio de Janeiro, Orani João Tempesta. 5h59, última notícia. A Conferência Nacional dos Bispos do Brasil apresentou a identidade visual, a oração e o hino da campanha da Fraternidade 2027, com o tema Fraternidade e o Cuidado das Crianças e o lema Quem recebe uma criança em meu nome, a mim recebe, do Evangelho de São Mateus. A campanha convida os fiéis a fortalecer uma cultura de proteção, acolhimento e respeito à infância. Segundo a CNBB, a proposta também chama a atenção para desafios como a violência, a exploração, os abusos e outras formas de violência dos direitos da criança. A nova identidade visual destaca elementos do universo infantil, como desenhos, cores vibrantes e símbolos que representam a família, a fé, a educação e a esperança. A CNBB espera que a campanha da Fraternidade 2027 mobilize comunidades pastorais e movimentos de todo o país na construção de ambientes cada vez mais seguros e acolhedores para as crianças. Com produção de Rita Vasconcelos e locução de Márcio Santos, o Jornal 106 volta amanhã. Colaboraram nesta edição as agências Rádio Web, o portal G1, a CNBB e o site Vatican News. 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

Em nome do Pai, do Filho e do Espírito Santo. Amém. Que a paz do Senhor esteja com todos vocês, caríssimos amigos e irmãos. Nós celebramos hoje a memória de Santos Marta, Maria e Lázaro. Um bom tempo era dia de Santa Marta, mas o Papa Francisco, em 2021, quis que celebrássemos juntos Marta e seus dois irmãos, Maria e Lázaro. Isso já era comum na vida monástica, os hospedeiros de Jesus. Dessa forma, sempre celebrou na vida monástica. Os hospedeiros de Jesus. Dessa forma, sempre celebrou na

meus irmãos e irmãs, o nome Marta é de origem aramaica ou siríaca e significa senhora. Marta é uma das irmãs de Lázaro de Betânia, uma da cidadezinha nas proximidades de Jerusalém. Maria, a irmã de Marta, e o irmão Lázaro eram amigos de Jesus. Por ocasião da ressurreição de Lázaro, Marta proclamou Jesus Messias e Filho de Deus. Lucas também fala de Marta e Maria. Em Lucas, porém, Marta é mulher totalmente voltada ao trabalho, enquanto Maria é a mulher que fica aos pés de Jesus ouvindo-o. Mostra-se tão envolvida com os trabalhos da casa e a hospitalidade a Jesus que despreza a escuta da palavra e por isso é censurada por Jesus. Marta, Marta, tu te inquietas e te agitas por muitas coisas. No entanto, uma só coisa é necessária. Maria escolher a melhor parte que não lhe será tirada. Santas Marta, Maria e Lázaro, hospedeiros do Senhor, nos convido também ao acolhimento que nós somos chamados a ter na sociedade e na igreja também. Portanto, celebrando a memória dos santos amigos de Jesus, Marta, Maria e Lázaro, moradores de Betânia, uma pequena aldeia que se tornou ícone da intimidade divina, Jesus não tem servos, mas amigos. Talvez seja essa a feliz notícia dessa liturgia. Em Betânia, ele não é apenas o mestre, mas o esperado hóspede. O Verbo Eterno encontra um lar humano onde pode repousar. Dessa forma, vejamos algumas características marcantes desses irmãos. Primeiramente, Marta. Ela se tornou modelo de fé atuante e esperançosa. Sua profissão de fé, e eu creio firmemente que tu és o Messias, o Filho de Deus que vive ao mundo, é maior do quarto evangelho. Diante do túmulo do seu irmão Lázaro, Marta não via apenas a morte, mas a promessa. Possui uma fé esperançosa. Depois Maria, que se destaca por escolher a melhor parte, está sentada aos pés de Jesus, que é por excelência o lugar do discípulo. Com Maria aprendemos que a ação é necessária, mas deve ser antecedida pela escuta para não se transformar em peso. Por fim, Lázaro. Ele é o amigo que Jesus chama pelo nome. Ele é o homem por quem Jesus chora. Apesar de não pronunciar nenhuma palavra nos evangelhos, Lázaro é a prova viva de que Deus não é indiferente aos dilemas humanos. Ele é a contemplação da promessa da feliz ressurreição. Portanto, meus irmãos e irmãs, Betânia, sinal do aconchego, da intimidade, daquilo que é chamado a ser também, a acolher Jesus que vem, na pessoa do irmão, do pobre, do necessitado, serem bem acolhidos em nossas casas, em nossas igrejas, em nossas comunidades. Concedei que, servindo fielmente a Cristo e nossos irmãos, mereçamos, com Maria, ser nutridos pela meditação da palavra, né? E nós possamos assim também escolar serviço e anunciar a vida e a ressurreição. Agora rezemos. O anjo do Senhor anunciou a Maria e ela concebeu do Espírito Santo. Ave Maria, cheia de graça, o Senhor é convosco, bendita sois vós entre as mulheres e bendito é o fruto do vosso ventre, Jesus. Santa Maria, Mãe de Deus, rogai por nós, pecadores, agora e na hora de nossa morte. Amém. Eis aqui a serva do Senhor, faça-se em mim segundo a vossa palavra. Ave Maria, cheia de graça, o Senhor é convosco, bendita sois vós entre as mulheres, e bendito é o fruto do vosso ventre, Jesus. Santa Maria, Mãe de Deus, rogai por nós, pecadores, agora e na hora de nossa morte. Amém. E o Verbo se fez carne e habitou entre nós. Ave Maria, cheia de graça, o Senhor é convosco, bendita sois vós entre as mulheres, e bendito é o fruto do vosso ventre, Jesus. Santa Maria, Mãe de Deus, rogai por nós, pecadores, agora e na hora de nossa morte. Amém. Rogai por nós, Santa Mãe de Deus, para que sejamos dignos das promessas de Cristo. Oremos. Infundi, Senhor, em nossos corações a vossa graça, vos suplicamos, a fim de que nós, que conhecendo pela anunciação do anjo a encarnação de Jesus Cristo, vosso Filho, cheguemos por sua paixão e morte.

morte de cruz, à glória da ressurreição, pelo mesmo Cristo Senhor nosso. Amém. Glória ao Pai, ao Filho e ao Espírito Santo, como era no princípio, agora e sempre. Amém. Glória ao Pai, ao Filho e ao Espírito Santo, como era no princípio, agora e sempre. Amém. Glória ao Pai, ao Filho e ao Espírito Santo, como era no princípio, agora e sempre. Amém. E a todos vós, caríssimos amigos e irmãos, abençoe-vos o Deus Todo-Poderoso, Pai e Filho e Espírito Santo. Amém.

0: A sintonia da felicidade agora no Rio são 6:09. Estivemos com o nosso sinal com certa instabilidade durante as últimas horas devido aos fortes ventos no Rio de Janeiro, mas retornamos com a nossa programação normal. Você que está na sintonia vai acompanhar a Santa Missa dentro de instantes. Vamos então juntos rezar na Santa Missa pelos amigos da Rádio Catedral FM, diretamente da Capela Nossa Senhora da Conceição, no edifício São João Paulo II, na Glória. Hoje, na Santa Missa, teremos a presença de Dom Célio Calisto, bispo auxiliar da Arquirio. Rezaremos em ação de graças pelos amigos da Rádio Aniversariantes de hoje, 29 de julho de 2026, nossos parabéns a Ana Lúcia Fonseca de Carvalho Lima, Ana Paula Pereira Ribeiro, Ângela Maria Silva da Rocha, Berenice Leopoldino, Cândida da Conceição Galante Dias, Carmen Rita Isidoro de Freitas, Filomena Felícia do Nascimento, Francelina Fonseca da Silva, Gisélia ou Gisélia Curvelo Domingos, Elimar Alves Pedreira, Isabel Cristina de Andrade Tavares, Joana Dark da Mota Santos, Kênia Oliveira de Souza, Luana Cristine Vieira Pontes, Luiz Manuel Crispim, Márcio Ricardo da Silva Borges, Maria das Graças Lima da Silva, Maria do Socorro Florencio, Maria Marta da Silva, Mário Edson Moreira Coelho, Marisa Fernandes Fernandes, Marlene Monteiro de Souza, Marta Torquato Canabrava, Pedro dos Santos Faria, Pedro Lourenço dos Santos, Rosa Helene Marques Machado, Vera Maria Leite Vantes e Ivone de Jesus Oliveira. A todos parabéns, muitos anos de vida e vamos juntos à Santa Missa.
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0: nome do Pai, do Filho e do Espírito Santo.
1: Amém.
0: A graça de nosso Senhor Jesus Cristo, o amor do Pai e a comunhão do Espírito Santo estejam convosco.
1: Bendito seja Deus que nos reuniu no amor de Cristo.
0: Caros irmãos e irmãs, aqui na capela do edifício João Paulo II, também os que nos acompanham nos meios de comunicação, uma tarde de muita ventania no Rio de Janeiro, inclusive locais sem energia, problemas com telhas que foram carregadas pelo vento. Rezamos também para que não haja muitos problemas e vítimas também nessa ventania que caiu sobre nossa cidade. Celebramos a memória dos irmãos Marta, Maria e Lázaro, os santos hospedeiros do Senhor. Antigamente era só Santa Marta, mas algumas comunidades começaram a celebrar os três irmãos juntos, e então o nosso missal, a edição terceira, acolheu também essa memória dos três hospedeiros da cidade de Betânia, que acolheram Jesus muitas vezes. Celebrar essa hospitalidade, a amizade que os une, celebrar a amizade edificada sobre a fé. Importante também levar em conta não só os laços fraternos e de sangue, mas o laço da fé que nos une. Portanto, agradecer os amigos da rádio, amigos do Senhor, nossos amigos que nos apoiam na comunicação, na transmissão da nossa Rádio Catedral, enfim, evangelizam pelas ondas, pelo rádio. Reconheçamos nossas faltas para celebrarmos dignamente estes santos mistérios. Confessemos os nossos pecados. Confesso a Deus Todo-Poderoso e a vós, irmãos e irmãs,
1: que pequei muitas vezes por pensamentos e palavras, atos e omissões, por minha culpa, tão grande culpa, e peço à Virgem Maria, aos anjos e santos e a vós, irmãos e irmãs, que rogueis por mim a Deus nosso Senhor.
0: Deus Todo-Poderoso, tenha compaixão de nós, perdoe os nossos pecados e nos conduz à vida eterna.
1: Amém.
0: Senhor, tende piedade de nós.
1: Senhor, tende piedade de nós.
0: Cristo, tende piedade de nós.
1: Cristo, tende piedade de nós.
0: Senhor, tende piedade de nós.
1: Senhor, tende piedade de nós.
0: Oremos. Ó Deus, vosso Filho chamou Lázaro do sepulcro à vida e quis hospedar-se na casa de Marta. Concedei-nos que, servindo fielmente a Cristo em nossos irmãos, mereçamos, com Maria, ser nutridos pela meditação da palavra por nosso Senhor Jesus Cristo, vosso Filho, que é Deus, e convosco vive e reina na unidade do Espírito Santo por todos os séculos dos séculos.
1: Amém. Leitura da primeira carta de São João. Caríssimos, amemo-nos uns aos outros, porque o amor vem de Deus, e todo aquele que ama nasceu de Deus e conhece Deus. Quem não ama não chegou a conhecer Deus, pois Deus é amor. Foi assim que o amor de Deus se manifestou entre nós. Deus enviou seu Filho único ao mundo, para que tenhamos vida por meio dele. Nisto consiste o amor. Não fomos nós que amamos a Deus, mas foi Ele quem nos amou e enviou seu Filho, como vítima de reparação pelos nossos pecados. Caríssimos, se Deus nos amou assim, nós também devemos amarmos uns aos outros. Ninguém jamais viu Deus. Se nos amamos uns aos outros, Deus permanece conosco e seu amor é plenamente realizado entre nós. A prova de que permanecemos com Ele e Ele conosco é que Ele nos deu o Espírito. E nós vimos e damos testemunhos que o Pai enviou o Filho como Salvador do mundo. Todo aquele que proclama que Jesus é Filho de Deus, Deus permanece com Ele e Ele com Deus. E nós conhecemos o amor que Deus tem para conosco e acreditamos nele. Deus é amor. Quem permanece no amor, permanece com Deus e Deus permanece com ele. Palavra do Senhor.
2: Graças a Deus.
1: A resposta do nosso salmo será: bendirei o Senhor Deus em todo tempo.
2: Bendirei o Senhor Deus em todo tempo.
1: Bendirei o Senhor Deus em todo tempo. Seu louvor estará sempre em minha boca. Minha alma se gloria ao Senhor. Que ouçam os humildes e se alegrem. Bendirei o Senhor Deus em todo tempo. Comigo, engrandecei ao Senhor Deus. Exaltemos todos juntos o seu nome. Todas as vezes que o busquei, ele me ouviu. E de todos os temores me livrou. Bendirei o Senhor Deus em todo o tempo. Contemplai a sua face e alegrai-vos. E vosso rosto não se cubra de vergonha. Este infeliz gritou a Deus e foi ouvido. E o Senhor o libertou de toda angústia. Bendirei o Senhor Deus em todo o tempo. O anjo do Senhor vem acampar ao redor dos que temem e o salva. Provai e vede quão suave o Senhor. Feliz o homem que tem nele o seu refúgio. Respeitai o Senhor Deus, seus santos todos, porque nada faltará aos que o temem. Bendirei o Senhor Deus em todo o tempo. Os ricos empobrecem, passam fome, mas os que buscam o Senhor não falta nada. Bendirei o Senhor Deus em todo o tempo.

0: Senhor esteja convosco.
1: Ele está no meio de nós.
0: Proclamação do Evangelho de Jesus Cristo segundo Lucas.
1: Glória a vós, Senhor.
0: Naquele tempo, Jesus entrou num povoado e certa mulher, de nome Marta, recebeu-o em sua casa. Sua irmã, chamada Maria, sentou-se aos pés do Senhor e escutava a sua palavra. Marta, porém, estava ocupada com muitos afazeres. Ela aproximou-se e disse: Senhor, não te importas que minha irmã me deixe sozinha com todo o serviço? Manda que ela me venha ajudar. O Senhor, porém, lhe respondeu: Marta, Marta, tu te preocupas e andas agitada por muitas coisas, porém uma só coisa é necessária. Maria escolheu a melhor parte e esta não lhe será tirada. Palavra da salvação.
1: Glória a vós, Senhor.
0: Queridos irmãos e irmãs, amigos da Rádio Catedral, hoje, bem que poderia ser o dia do amigo, né? Já que celebramos três amigos do Senhor, três pessoas de uma mesma família, mesma casa, que tantas vezes acolheu o Senhor, certamente caminhando com seus discípulos, cansado das jornadas, ali encontrava descanso, ali encontrava acolhimento, gostava de estar com aqueles amigos, com aquela família, como vimos no Evangelho. Há três cenas que mostram Jesus nos Evangelhos presente naquela casa. Lemos Lucas 10, também João 11, quando Jesus ressuscita Lázaro, e depois João 12, quando Lázaro já presente entre eles, Maria derrama perfume sobre os pés de Jesus. São três cenas muito singelas, que têm muitas coisas em comum. Conhecemos um pouco da personalidade desses três irmãos através dessas passagens. Marta sempre agitada, certamente era dona da casa, talvez fosse a mais velha, sempre preocupada com acolher o Senhor bem, fazia as coisas, preparava, enfim, se preocupava com este acolhimento. Maria, mais contemplativa, hoje ouvimos que ela está aos pés de Jesus, escutando sua palavra. E Lázaro, que pouco aparece, mas na cena de João 11 está morto e é reanimado por Jesus. E João 12 está ali presente, simplesmente entre os convivas naquele momento. São Bernardo e outros santos gostavam de ver nessas atitudes algo do monge e algo do cristão. Ou seja, três atitudes que fazem parte da vida de todos nós. Marta, com seu trabalho, com sua atividade, quer acolher bem o Senhor e faz isso muito bem. Por sinal, a própria hospedaria no Vaticano chama-se Santa Marta, não é à toa, né? Por causa desse serviço tão bem feito por ela, que o Evangelho mostra para nós. Maria contemplativa, texto de hoje que nós ouvimos, ela estava aos pés do Senhor e escutava a palavra. Ou seja, deixava a palavra cair no seu coração. Ela fazia eco, deixava esse eco ressoar. Daí vem a palavra catequese, inclusive, que nós usamos tanto, é deixar a palavra ecoar em nosso coração, em nossa vida. E Lázaro, o penitente, aquele que morre. Tantas vezes precisamos morrer também para as tentações, para as coisas que nos atrapalham, que nos afastam de Deus. A penitência faz parte de nossa vida. E Lázaro, então, mostra um pouco isso. Ação, contemplação, penitência. Todo cristão, não somente os monges, como gostava de dizer São Bernardo, mas todos nós temos essas atitudes, devemos ter, cultivá-las em nossa vida, em nosso coração, sempre com o Senhor. Interessante a primeira leitura, a carta de João falava: Deus é amor. Também um versículo importante para São Bernardo, ou seja, em tudo que fazemos por causa desse amor, por causa desse Deus que é amor e quer se fazer um conosco. Seja no convívio, no acolhimento, seja na palavra que nós queremos com Maria ouvir e guardar, seja com Lázaro, ou seja, até a penitência, a mortificação que fazemos é por causa do amor de Deus. A penitência não é um fim em si mesma, mas ela é um meio para estar mais unidos com o Senhor, mais atentos à presença de Deus. São João dizia: aquele que ama conhece, o que não ama não conhece, não é capaz de conhecer. Peçamos a Deus essa capacidade, ou seja, amar alguém além de nós mesmos. O amor próprio, claro que existe em nós, só que ele pode se tornar egoísmo quando nós falamos de amar alguém além de nós, ou seja, Aquele que ama alguém ou alguma coisa é capaz de conhecer a Deus, segundo a carta de João. Aquele que não tem essa capacidade, aí a coisa fica bem complicada. Não poderá conhecer a Deus, não poderá estar em comunhão com o Senhor. Mas peçamos essa graça de amar, de conhecer e poder então direcionar esse amor para, de fato, o Senhor e todos que mereçam esse amor, não é? Às vezes nós dirigimos nossa afeição, nosso amor, talvez um objeto ou uma pessoa que talvez não mereça. Possamos aprender a amar, aprendendo com esses discípulos, com esses amigos do Senhor, Marta, Maria e Lázaro. Portanto, Marta tem ainda uma outra característica muito importante. Quando Lázaro morre, Jesus chega ali, ele já está sepultado, e ela diz: eu creio que tu és a ressurreição e a vida. É uma atitude muito importante também, uma profissão de fé que ela faz. Jesus diz: eu sou a ressurreição. Ou seja, naquele momento ele antecipa para Lázaro esse momento de poder prolongar sua vida, dar mais algum tempo a Lázaro, não é? Sabemos que depois, certamente, teve a sua morte definitiva e foi sepultado, duas vezes foi sepultado, né? Teve essa graça muito singular. Mas importante é, com Marta, professar a fé. Eu creio que Jesus é a ressurreição e a vida. Eu creio que ele é capaz de renovar a nossa vida. Nós cremos isso. Portanto, pedir esta fé, este amor, essas atitudes dos irmãos que acolhem o Senhor. Quantas vezes devem ter tido essa alegria da presença de Deus na sua casa, no seu próprio meio? Assim também nós, nos irmãos e irmãs que fazem parte de nossa vida, nos necessitados, nas vítimas da violência, enfim, vítimas de tanta maldade, acolher também aí o Senhor, reconhecer o Senhor presente nessas pessoas. Ele mesmo disse: quando você fez algo ao menor dos meus irmãos, foi a mim que você fez. Portanto, aprendamos com essa família, Marta, Maria e Lázaro, a acolher o Senhor. Marta o acolheu na sua casa, Maria acolheu no coração. As duas atitudes são importantes. Interessante, o texto dizia: essa parte não lhe será tirada. Também outro monge, João Cassiano, dizia que a atividade de Marta é importante, mas é desse mundo, o acolhimento, as boas ações, enfim. A atitude de Maria permanece para sempre. No céu não teremos mais que acolher ninguém, não teremos mais, esperamos chegar lá, né? Não teremos que fazer boas ações, mas simplesmente contemplar a Deus. Por isso que ele diz: essa parte não lhe será tirada. Marta é importante aqui e depois não terá mais. A atitude de Maria começa aqui, mas vai perdurar para sempre. Por isso não será tirada. Possamos também crescer no acolhimento, na contemplação, nessa presença de Deus que nós queremos acolher em nosso meio, entre os irmãos e irmãs. Com a fé de Santa Marta, que crê em Jesus como ressurreição, façamos nossos pedidos, confiando na misericórdia de Deus, nosso Salvador.

0: E a cada prece apresentada a Deus responderemos: Senhor, ensinai-nos a escolher a melhor parte.
1: Senhor, ensinai-nos a escolher a melhor parte.
0: Para que a igreja, como Marta e Maria, saiba equilibrar o serviço e a oração e testemunhar a fé em Cristo ressuscitado, rezemos ao Senhor.
1: Senhor, ensinai-nos a escolher a melhor parte.
0: Para que nossas famílias e comunidades cultivem hospitalidade, cuidado e acolhimento fraterno, rezemos ao Senhor.
1: Senhor, ensinai-nos a escolher a melhor parte.
0: Para que os doentes, aflitos e marginalizados encontrem consolo, cura e esperança na presença de Cristo, assim como Lázaro, rezemos ao Senhor.
1: Senhor, ensinai-nos a escolher a melhor parte.
2: Deus de poder e misericórdia, dignai-vos afastar de nós toda a adversidade, para que sem impedimento do corpo e do espírito, nos dediquemos com plena disposição ao vosso serviço, por Cristo nosso Senhor.
1: Amém. Amém.

0: Orai para que meu e vosso sacrifício seja aceito por Deus Pai Todo-Poderoso.
1: Receba, ó Senhor, por tuas mãos este sacrifício para a glória do seu nome, para o nosso bem de toda a sua santa igreja.
0: Senhor, ao proclamar-vos admirável nos santos Marta, Maria e Lázaro, nós os pedimos humildemente, assim como vos agradou sua generosa hospitalidade, também vos agrade os serviços do nosso culto, por Cristo nosso Senhor.
1: Amém.
0: Senhor esteja convosco.
1: Ele está no meio de nós.
0: Corações ao alto.
1: O nosso coração está em Deus.
0: Demos graças ao Senhor nosso Deus.
1: É nosso dever e nossa salvação.
0: Na verdade, é digno e justo, é nosso dever e salvação dar-vos graças sempre em todo lugar, Senhor Pai Santo, Deus Eterno e Todo-Poderoso, por Cristo Senhor nosso. Pois pelo testemunho admirável de vossos santos e santas, sempre fecundais com novo vigor vossa igreja e nos dais provas evidentes do vosso amor. Para levar à plenitude o mistério da salvação, o exemplo dos santos nos estimula, sua intercessão constantemente nos ajuda. Por isso também nós, Senhor, com todos os anjos e santos, jubilosos vos louvamos, dizendo a uma só voz:
1: Santo, Santo, Santo, Senhor Deus do Universo, o céu e a terra proclamam a vossa glória. Hosana nas alturas. Bendito que vem em nome do Senhor. Hosana nas alturas.
0: Na verdade, ó Pai, vosso e santo, fonte de toda a santidade, santificai, pois, esses dons, derramando sobre eles o vosso Espírito, a fim de que se tornem para nós o corpo e o sangue de nosso Senhor Jesus Cristo.
1: Enviai o vosso Espírito Santo.
0: Estando para ser entregue e abraçando livremente a paixão, Jesus tomou o pão, pronunciou a bênção de ação de graças, partiu e o deu a seus discípulos, dizendo: Tomai todos e comei, isto é o meu corpo que será entregue por vós.

0: mesmo modo, no fim da ceia, ele tomou o cálice em suas mãos e, dando graças novamente, o entregou a seus discípulos, dizendo: Tomai todos e bebei, este é o cálice do meu sangue, o sangue da nova e eterna aliança, que será derramado por vós e por todos para a remissão dos pecados. Fazei isto em memória de mim. Mistério da fé.
1: Anunciamos, Senhor, a vossa morte e proclamamos a vossa ressurreição. Vinde, Senhor Jesus.
0: Celebrando, pois, o memorial da morte e ressurreição do vosso Filho, nós vos oferecemos, ó Pai, o pão da vida e o cálice da salvação e vos agradecemos, porque nos tornaste dignos de estar aqui na vossa presença e vos servir.
1: Aceitai, ó Senhor, a nossa oferta.
0: Suplicantes vos pedimos que, participando do corpo e sangue de Cristo, sejamos reunidos pelo Espírito Santo num só corpo.
1: O Espírito nos una num só corpo.
0: Lembrai-vos, ó Pai, da vossa Igreja, que se faz presente pelo mundo inteiro, que ela cresça na caridade em comunhão com o Papa Leão, com o nosso bispo Urani, os bispos do mundo inteiro, os presbíteros, os diáconos e todos os ministros do vosso povo.
1: Lembrai-vos, ó Pai, da vossa Igreja.
0: Lembrai-vos também, na vossa misericórdia, dos nossos irmãos e irmãs que adormeceram na esperança da ressurreição e de todos os que partiram desta vida. Acolhei-o junto a vós na luz da vossa face.
1: Concedei-lhes, ó Senhor, a luz eterna.
0: Enfim, nós os pedimos, tende piedade de todos nós e dai-nos participar da vida eterna. Com a Virgem Maria, Mãe de Deus, São José, seu esposo, os apóstolos, Santos Marta, Maria e Lázaro e todos os santos que neste mundo viveram na vossa amizade, a fim de vos louvarmos e glorificarmos por Jesus Cristo, vosso Filho. Por Cristo, com Cristo em Cristo, a vós, Deus Pai Todo-Poderoso, na unidade do Espírito Santo, toda honra e toda glória, por todos os séculos dos séculos.
1: Amém.
0: Obedientes à palavra do Salvador e formados por seu divino ensinamento, ousamos dizer: Pai nosso
1: que estais nos céus, santificado seja o vosso nome, venha a nós o vosso reino, seja feita a vossa vontade, assim na terra como no céu. O pão nosso de cada dia nos dai hoje. Perdoai as nossas ofensas, assim como nós perdoamos a quem nos tem ofendido. E não nos deixeis cair em tentação, mas livrai-nos do mal.
0: Livrai-nos de todos os males, ó Pai, dai-nos hoje a vossa paz. Ajudados pela vossa misericórdia, sejamos sempre livres do pecado e protegidos de todos os perigos, enquanto aguardamos a feliz esperança e a vinda do nosso Salvador Jesus Cristo.
1: Vosso é o reino, o poder e a glória para sempre.
0: Senhor Jesus Cristo, dissestes aos vossos apóstolos: eu vos deixo a paz e vos dou a minha paz. Não olheis nossos pecados, mas a fé que anima a vossa Igreja. Dai-lhe, segundo o vosso desejo, a paz e a unidade. Vós que sois Deus com o Pai e o Espírito Santo.
1: Amém.
0: A paz do Senhor esteja sempre convosco.
1: O amor de Cristo nos uniu. Cordeiro de Deus, que tirais o pecado do mundo, tende piedade de nós. Cordeiro de Deus, que tirais o pecado do mundo, tende piedade de nós. Cordeiro de Deus, que tirais o pecado do mundo, dai-nos a paz.
0: Felizes os convidados para o banquete nupcial do Cordeiro. Eis o Cordeiro de Deus que tira o pecado do mundo.
1: Senhor, eu não sou digno de que entreis em minha morada, mas dizei uma palavra e serei salvo.

Oração de comunhão espiritual. Meu Jesus, eu creio que estás presente no Santíssimo Sacramento. Amo-vos sobre todas as coisas e minha alma suspira por vós. Mas como não posso receber-vos agora no Santíssimo Sacramento, vinde então espiritualmente ao meu coração. Abraço-me convosco como se já estivesses comigo. Uno-me a vós inteiramente. Ah, não permitais que me separe de vós, ó sumo bem e doce amor meu. Vulnerai e inflamai o meu coração, a fim de que esteja abrasado em vosso amor para sempre. Amém.

0: Oremos. Senhor, a comunhão do corpo e sangue do vosso Filho nos afaste de todas as coisas que passam, para que, a exemplo dos santos Marta, Maria e Lázaro, cresçamos no sincero amor por vós aqui na terra e nos alegremos eternamente no céu, contemplando vossa face. Por Cristo nosso Senhor.
1: Amém. Glorioso mártir São Sebastião, valoroso padroeiro e defensor da cidade do Rio de Janeiro, vós que derramaste vosso sangue, deste a vossa vida em testemunho da fé em nosso Senhor Jesus Cristo. Alcançai-nos do mesmo Senhor a graça de sermos vencedores do nosso verdadeiro inimigo, o pecado, que nos faz viver sem fé, sem esperança e sem caridade. Protegei com a vossa poderosa intercessão os filhos dessa terra de Santa Cruz. Livrai-nos de toda epidemia corporal, moral e espiritual. Fazei que se convertam aqueles que, por querer ou sem querer, são instrumentos de infelicidade para os outros, e que o justo persevere na sua fé e propague o amor de Deus até o triunfo final. São Sebastião, advogado contra as epidemias, a fome e as guerras, rogai por nós sem cessar. Ó glorioso batalhador da fé, socorrei-nos em nossas fraquezas e necessidades urgentes. Rogai por nós junto a Deus. Amém.
0: Agradecendo a sua audiência, rezaremos a sua intenção também uma Ave Maria após a bênção, já que celebramos esses amigos de Jesus. Celebrar também você que é amigo da rádio, que tem nos ajudado tanto a evangelizar, possamos continuar caminhando com o Senhor, com a fé e o trabalho de Marta, com a contemplação de Maria e com também o sacrifício, a penitência, a mortificação de Lázaro. O Senhor esteja convosco.
1: Ele está no meio de nós.
0: Deus vos abençoe e vos guarde.
1: Amém.
0: Ele vos mostre sua face e se compadeça de vós.
1: Amém.
0: Corra para vós seu olhar e vos dê a sua paz.
1: Amém.
0: A bênção de Deus Todo-Poderoso, Pai, Filho e Espírito Santo, desça sobre vós e permaneça para sempre.
1: Amém.
0: Fique em paz e que o Senhor vos acompanhe.
1: Graças a Deus.
0: Ave Maria.
1: Cheia de graça, o Senhor é convosco. Bendita sois vós entre as mulheres, bendito é o fruto do vosso ventre, Jesus. Santa Maria, Mãe de Deus, rogai por nós, pecadores, agora e na hora de nossa morte. Amém.

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0: Deus abençoe você e toda a sua família. Que alegria estar aqui com você, começando mais um programa Eu Seguirei. Eu tenho certeza de que Deus vai falar muito ao seu coração através deste programa. Olha, se você pode, eu já quero convidar você a pegar a sua Bíblia, porque hoje nós vamos meditar a palavra de Deus. A palavra de Deus é o nosso alimento, a palavra de Deus que é o nosso sustento. Eu tenho certeza que essa palavra vai mover seu coração. Olha, aqui você vai ouvir a palavra de Deus, aqui você vai poder cantar. São minutos que ficaremos juntos, onde você vai fazer uma experiência com Deus. Lembrando que tudo que você ouvir aqui, depois fica registrado no meu canal do YouTube, Frei Gilson / Som do Monte, no meu Instagram, no meu Facebook, todos com o mesmo nome, Frei Gilson / Som do Monte, para que você possa também compartilhar essa palavra com os seus amigos, tá bom? Então, vamos escutar a palavra de Deus.
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0: João 11, 25, 26 diz assim: Então Jesus disse: Eu sou a ressurreição e a vida. Quem crê em mim, mesmo que morra, viverá. E todo aquele que vive e crê em mim, não morrerá jamais. Jamais. Crês isto? A fé, crer em Jesus, a fé nos traz vida. Mas o contrário também acontece. Não crer em Jesus traz morte para minha alma. Deu para entender? Quando você crê em Jesus, isso traz vida para você. Quando você não crê em Jesus, isso traz morte para a sua vida, isso traz morte para a sua alma. Eu já começo pedindo para você abrir sua Bíblia em João capítulo 3, João capítulo 3, que está escrito e comprova o que eu estou dizendo agora. João capítulo 3, versículo 18, quem nele crê não é condenado, mas quem não crê já está condenado, porque não crê no nome do Filho único de Deus. Ou seja, se você crê, você tem vida eterna. Se você não crê, você não tem vida eterna. Então você está morto, morto na alma. Portanto, a fé te traz vida. A fé, mais do que vida nesta terra, a fé te traz vida eterna. É por isso que 1 João, capítulo 5, versículo 4, e esta é a vitória que vence o mundo, a nossa fé. A fé é vitória neste mundo para ganhar a vida eterna. Em nome do Pai, do Filho e do Espírito Santo. Amém. João capítulo 11, versículo de 19 a 27. Naquele tempo, muitos judeus tinham vindo à casa de Marta e Maria para as consolar por causa do irmão. Quando Marta soube que Jesus tinha chegado, foi ao encontro dele. Maria ficou sentada em casa. Então Marta disse a Jesus: Senhor, se tivesses estado aqui, meu irmão não teria morrido. Mas mesmo assim, eu sei que o que pedires a Deus, ele te o concederá. Respondeu-lhe Jesus: Teu irmão ressuscitará. Disse Marta: Eu sei que ele ressuscitará na ressurreição no último dia. Então Jesus disse: Eu sou a ressurreição e a vida. Quem crê em mim, mesmo que morra, viverá. E todo aquele que vive e crê em mim, não morrerá jamais. Crês isto? Respondeu ela: Sim, Senhor, eu creio firmemente que tu és o Messias, o Filho de Deus, que devia vir ao mundo. Palavra da salvação. Santo Agostinho, sobre essa palavra, diz assim: Crê então, e ainda que morras, viverás. Se não crês, mesmo vivendo, estás morto. Mesmo vivendo, estás morto. Tem gente que, mesmo viva, está morta. Uma pessoa que está no pecado, minha gente, no pecado, quando eu digo pecado, todos nós somos pecadores, tá? Todos nós somos pecadores, mas quando eu digo que alguém está no pecado, é naquele pecado consciente que ela não quer deixar. Porque veja, eu e você somos pecadores, mas à medida que eu cometo um pecado, estou arrependido, eu não quero mais, eu preciso, e você que é católico, eu preciso me confessar, eu preciso me arrepender, eu quero mudar de vida. Existe e deve existir sempre em nós o desejo de mudança, o desejo de conversão, o desejo de ser melhor. Agora, existe o pecador que não quer ser melhor. Existe o pecador que não quer parar de adulterar, não quer parar de roubar, não quer parar de mentir, não quer parar de fofocar, não quer parar de dar suas pornografias, não quer parar das suas mentiras, não quer parar. Ele é consciente do seu pecado e quer continuar. Então, ele está vivendo, mas na verdade está morto. Demonstraremos isso também pelo fato de que, se não crês, mesmo vivo estás morto. Há alguém que demorava a segui-lo e dizia, existe outro evangelho que diz assim, né? Deixa-me primeiro enterrar meu pai. E o Senhor respondeu: Deixa que os mortos enterrem seus mortos. Tu, porém, vai e anuncia o reino de Deus. Ali havia um morto que precisava ser enterrado. E também havia mortos para enterrar um morto. Um estava morto na carne e os outros na alma. Então, quando Jesus fala, deixa que os mortos enterrem seus mortos, é porque havia um morto, o pai estava morto, mas você também está morto na alma. Então, os mortos que enterram os mortos. Quantas vezes ali nos velórios, os que estão velando também estão mortos. Aquele morreu no corpo, mas tem mortos na alma. Agostinho continua, ali haverá um morto que precisava ser enterrado e também havia mortos para enterrar o morto. Um estava morto na carne, os outros na alma. E como vem a morte à alma? Como é que vem a morte à alma? Pela falta de fé. E como vem a morte ao corpo? Pela falta da alma, pois a fé é a vida da alma. A fé é a vida da alma. Deus é a vida da alma. Abra sua Bíblia em Efésios capítulo 2, versículo 1. E vós outros estáveis mortos por vossas faltas pelos pecados. Olha como o pecado nos mata. A prova está aqui. Tiago capítulo 2, versículo 26. Assim como o corpo sem a alma é morto, assim também a fé sem obras é morta. Abra sua Bíblia em João capítulo 5, versículo 24. Em verdade vos digo, quem ouve a minha palavra e crê naquele que me enviou, tem a vida eterna e não incorre na condenação, mas passou da morte para a vida. Todas essas palavras comprovam tudo que a gente acabou de dizer. Não posso estar morto na fé. Não posso estar morto na fé. Em nome do Pai, do Filho e do Espírito Santo. Amém.
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0: Resposta a essa palavra, eu quero convidar você agora a cantar comigo.
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pecado superabundou a graça? Talvez você experimentou muito pecado na sua vida. O que Deus vai fazer em você é muito maior do que você experimentou no pecado. Volta para Deus, volta para o teu Pai, e você vai experimentar coisas melhores e maiores. Aonde abundou o pecado, superabundou a graça.

0: Programa de hoje está bom demais e eu quero lembrar você, se você quiser ouvir mais pregações, mais meditação da palavra, basta você me acompanhar no meu canal do YouTube, Frei Gilson / Som do Monte, no meu Instagram, no meu Facebook, no meu TikTok e lá você vai encontrar muito mais palavra de Deus para você.
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0: e para toda a sua família. Eu clamo a tua poderosa bênção. Visita agora com bênção de proteção. A bênção que só o Senhor pode dar. Abençoe-vos o Deus Todo-Poderoso, Pai e Filho e Espírito Santo. Amém.
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3: Boa noite, bem-vindo a mais um Vox Populi Social. Eu sou Flávia Lobo, jornalista, e hoje eu te convido a olhar de perto a história de uma das mulheres mais importantes do nosso país, que deixou um legado social incrível e que pouca gente conhece. Hoje a gente celebra os 180 anos de nascimento da princesa Isabel, uma princesa profundamente ligada à fé católica, que com recursos próprios ajudava a comprar cartas de alforria para pessoas escravizadas. Se você está focado só na assinatura da Lei Áurea, quando a gente estuda, né, que se aprofunda na princesa Isabel, a gente descobre que ela pagava campanhas abolicionistas, ela comprava as alforrias, ela libertava antes mesmo dela assinar a Lei Áurea. Então, assim, é uma coisa incrível o que ela fazia. Ela apoiava esses abolicionistas e, ainda por cima, ela era aliada de um quilombo. Ela ajudava um quilombo. E não para por aí, não, viu? Ela foi a primeira mulher a governar o Brasil, assumindo 3 vezes a regência do Império, assinou a Lei Áurea, recebeu do Papa Leão XIII a Rosa de Ouro, que é uma comenda, uma das mais altas honrarias concedidas pela Igreja Católica a mulheres que se destacam pela fé e pelos serviços prestados à humanidade. E ela entrou para a história do Brasil como a Redentora, que conta com um movimento, inclusive, de abertura da causa de beatificação e canonização. Quem conta pra gente quem foi a princesa Isabel, para além daquilo que a gente aprendeu por anos na escola, é a arquivista, historiadora Fátima Argon, um dos maiores nomes em pesquisa da princesa Isabel aqui no Brasil, especialista em história. Fátima, muito obrigada por ter atendido a gente, por ter aceito o convite do Vox Populi Social para falar, celebrando esses 180 anos da princesa Isabel, dessa mulher tão incrível.
4: Boa noite, Flávia, é um prazer enorme e agradecer já de antemão o convite.
3: Então vamos começar. O que eu acho interessante, Fátima, porque a gente passa pela questão da abolição da escravatura e da princesa Isabel de uma forma talvez muito superficial ainda no ensino fundamental e no ensino médio, né? Existe uma princesa Isabel que, quando a gente se aprofunda, aí a gente vai para a universidade, para a academia, vai atrás dos museus, enfim, existe uma princesa Isabel pouquíssimo, assim, conhecida da população. Quem era essa mulher?
4: Então, essa resposta é uma resposta bastante complexa, E depende, sabe, em larga medida, de nós abandonarmos tanto a imagem geográfica de a Redentora, quanto uma visão assim, simplificadora da sua, de uma princesa passiva, né? A mulher atrás desse título era muito mais complexa. As cartas particulares, que foi que eu me debrucei há mais de 25 anos, revelam uma personalidade muito reservada, disciplinada e pouco inclinada aos brilhos da corte, né? Ela não tinha nenhuma ânsia pelo poder, mas não significava que ela rejeitaria ou tinha rejeição pelo aquilo que ela foi preparada para ser governante desse país. Ela era uma mulher tímida, mas firme, muito firme, quando acreditava que ela estava cumprindo o dever dela, um dever moral. Essa é uma Isabel que eu descortinei ao me debruçar na correspondência particular da família imperial, que eu tive o prazer de trabalhar no arquivo do Museu Imperial por 38 anos, e ali então eu encontrei uma mulher muito diferente daquela que os livros diziam que era inábil, que era incapaz, que era burra. Até um livro didático dizia isso, que a princesa Dona Isabel era burra. Inclusive, sabe, é uma coisa que o professor Bruno de Cerqueira, que escreveu o livro comigo, Alegrias e Tristezas, publicado em 2019, ele fez uma observação muito pertinente que eu passei a adotar e entender, que ela era a princesa Dona Isabel. Esse Dona era um título, você dificilmente vai encontrar se falar sobre Dona Maria II, rainha de Portugal, apenas como a Rainha Maria II, né? Por quê? Porque era um título. Isso, de certa maneira, esvazia a importância da princesa Dona Isabel como uma chefe de Estado, mesmo que efêmera, né? Ela passou só em 3 regências, só não, né? Em 3 regências, mas sim, era a princesa Dona Isabel, como ela era chamada nos seus círculos íntimos, em toda a correspondência. Então, assim, também é importante a gente ressaltar essas questões que podem parecer muito simples, mas na verdade elas carregam uma simbologia muito grande, né? Da gente pensar na Dona Isabel como no Dom Pedro II, na Dona Carlota Joaquina.
3: Era isso que eu ia falar. Para quem de repente está acompanhando a gente e não prestou atenção, você tem uma forma de tratamento para a autoridade que rege aquele país, aquele império, aquele reinado naquele momento. Então você chamava os imperadores de Dom Pedro, né, Dom João VI, e se referia à princesa Isabel, não é só a filha do imperador. Quando ela tem esse pronome de tratamento, né, Fátima, digamos assim, não pronome de tratamento, mas uma forma de tratamento como dona, né, princesa Isabel, você está falando, é alguém que manda, né?
4: É verdade, é isso. Ele chama atenção para isso, eu acho fundamental a gente entender, porque às vezes a gente fala de uma forma muito simples, dá a impressão, ah, ela era só uma princesa, né? Talvez até de conto de fadas, não. Ela era a sucessora de Dom Pedro II, a herdeira presuntiva da coroa. Isso é, né, a gente entende que ela era uma chefe de Estado, né, no futuro. Então, depois ela vai ser a regente por 3 vezes. Isso é importante a gente sublinhar.
3: Em que momento ela vira governante do Brasil nessas 3 fases, assim? Quais foram esses momentos?
4: Ela vai assumir por 3 vezes, né? Em 1871, quando há uma tragédia na vida da família, que é a morte da irmã dela, Dona Leopoldina, que estava em Viena, e Dona Isabel estava na Europa também, quando vem a notícia da doença da irmã. Ela, inclusive, não consegue chegar a tempo, ela vai ver a irmã, mas a irmã já está num momento muito difícil da doença, era febre tifoide, então haviam riscos. E aí o Dom Pedro II, ela volta ao Brasil, e Dom Pedro II planeja a sua primeira viagem ao exterior, depois de quantos anos de governo, né? Mais de 30 anos de governo, ele faz a sua primeira viagem ao exterior. E aí, então, Dona Isabel assumiria essa regência. Olha que curioso, ela era a herdeira presuntiva, mas havia uma discussão muito grande se nessa regência ela teria plenos poderes ou esses poderes seriam limitados. Por quê? Porque na própria Constituição não havia ainda uma regulamentação dessa regência hereditária. Não havia essa regulamentação. Então, isso tudo vai passar pelo Conselho de Estado. O Dom Pedro II era a favor pessoalmente, né, também como chefe de Estado, que ela tivesse plenos poderes. Então, nada na vida da princesa Dona Isabel foi fácil. Então, ela vai assumir em 1871, a primeira regência, que vai até 72, dá um ano ali de regência. Então, ela estava, a gente precisa entender também o lado humano da questão, né? Ela vai assumir uma regência, ela está casada desde outubro de 64, e vocês sabem que nós estamos em uma sociedade completamente... o homem prevalecia sobre tudo, inclusive sobre a própria sucessão, né? A gente precisa lembrar que Dona Isabel só será a herdeira presuntiva porque o seu irmão primogênito faleceu, e aí ela se torna a herdeira. Nisso nasce um segundo irmão, ela perde a condição, e ela só vai novamente ser herdeira quando esse segundo irmão falece. Então a gente já entende aí o que a historiadora Maria de Lourdes Viana Lira sublinhou, que eu acho importante: já havia um preconceito contra a mulher, um preconceito institucional, já na própria Constituição. Então, Dona Isabel, ela assume isso, sem experiência, claro, e fica muito claro na correspondência dela que ela tinha consciência dessa própria inexperiência. Então, ela diz que ouviria as pessoas, mas, como eu disse, ela era uma mulher de inteligência, uma mulher preparada, estudou. A gente sabe que Dom Pedro II deu a ela e à irmã, que era uma co-herdeira, né, caso Dona Isabel viesse a falecer, ele deu uma educação para ela igual a dos homens, porque na época as mulheres tinham um outro tipo de educação. Elas estavam voltadas mesmo para o casamento, para a procriação, enfim... tocar piano, falar francês, que era a língua, né? Então, Dom Pedro sabia da necessidade de prepará-la para essa futura
3: gestão, né? Gestão de um país, né?
4: Exatamente. Então, nesse momento, em 71, já havia, isso na verdade, Dom Pedro, desde a década de 60, em 1865, 64, ele já tinha ele fazia vários movimentos para buscar uma abolição. Mas não era fácil, havia vários entraves políticos, a gente não pode entrar aqui nessa questão, mas em 70 isso já está mais forte, nas próprias discussões do Senado, enfim, da Câmara, das câmaras, e o Rio Branco está à frente desse processo. Quando vem a lei do ventre livre, o Dom Pedro II está no exterior. Quem vai assinar isso é a princesa Dona Isabel. E aí é curioso, e tem muita riqueza, a gente lê as cartas dela sobre esse momento. E aí a gente entende que... Porque, assim, é interessante, sabe? É que as pessoas pensam que ela caiu ali, desculpa a expressão,
3: de paraquedas.
4: Não. Dona Isabel conhecia esses homens. Dona Isabel tinha... É claro que tudo a gente tem que entender que a mulher, ela não tinha... espaço público, né, dentro da política nem pensar. Então elas tinham outros meios que elas usavam, espaços, né, como por exemplo a própria igreja, para que elas pudessem conceber estratégias para apoiar aqueles projetos que elas acreditavam.
3: Que interessante.
4: Então não foi diferente com Dona Isabel. E as mulheres, a gente tem que pensar assim, Dona Isabel lia jornais, por quê? Porque ela era uma mulher letrada. A gente tem que ver que nesse momento a população era praticamente iletrada.
3: Não, e quem só podia estudar nesse momento eram os homens. Eu sou jornalista de educação e isso vale a pena a gente dizer. Só era dado aos homens a oportunidade de frequentar a escola.
4: Exatamente. Então, como a gente vai ver, uma série de coisas contra a mulher, né? Eu acho que assim, sabe, a gente tem que pensar a partir do quê? Da Isabel. É como eu faço, da dona Isabel, né? Ela foi o tempo inteiro da sua vida alvo de resistências e de contestações, não só por razões políticas, não, mas por ela ser mulher, a sua condição feminina, por sua declarada devoção à fé e à Igreja Católica, e por o seu envolvimento com as práticas culturais, por exemplo, a música, né? Que frequentemente ela era desqualificada no debate público como um sinal de inadequação para ela exercer o poder. Então, você vai ler nos jornais, ela está só interessada no jardim, ou ela, né, em botânica, que ela gostava muito, mas era uma estudiosa, não era gostar simplesmente. Ela é como eu amo plantas, mas eu não conheço nada. Ela não, ela entendia de botânica. Então, assim, há uma série de construções que foram sendo feitas ao longo do tempo, não só do tempo dela, mas posterior à própria historiografia, que é muito perigoso, porque nós historiadores temos que buscar um certo distanciamento para poder contextualizar aquilo, ou aquele personagem que a gente está trabalhando, né? Claro que a gente acaba tendo simpatias ou não por determinado personagem que a gente está trabalhando, mas a gente tem que se basear o quê? Nas fontes documentais, fazer essa leitura crítica, fazer as interpretações para a gente não cair nesse erro, né? Ou em alguns erros. Então, Isabela vai falar em várias cartas ao pai que muitos falam, ela tinha, achava tudo uma chatice da política. Na verdade, o que Dona Isabel entendia, sim. O pai dela, Dom Pedro II, como vários historiadores, especialmente o grande historiador José Murilo de Carvalho, ele disse no livro dele, né, que Dom Pedro II estava deslocado daqui, do seu tempo. Quer dizer, em que sentido? Ele gostaria muito de quê? De ser um senador, de viajar, disso, mas ele tinha uma missão a cumprir. E eu acho que Isabel, eu tenho certeza disso, que se ela pudesse escolher, ela estaria no mundo das artes, por exemplo. Então, isso não significa que ela tinha aversão ao poder, mas ela sabia também qual era o peso disso tudo, porque ela vivia a situação do pai dela, que era o chefe de Estado, que nas cartas trocadas com ela dizia: hoje começou o meu martírio há 33 anos. Ele sabia de todas as dificuldades de, enfim, de ser o chefe de Estado. Ela vai dizer a ele, em 71, o nome das pessoas, olha bem para vocês verem. Ela vai dizer: olha, eu acredito que esse projeto seja aprovado. Fulano, por exemplo, vou citar um aqui. Agora me fode, mas espera aí que eu vou me lembrar. Barão de Muritiba, o Zacarias de Góes e Vasconcelos. Ela vai dizendo quem ia votar contra e quem ia votar a favor. O que que eu quero dizer com isso? É provar que ela conhecia esses homens. Ela, afinal de contas, ela estava no dia a dia com seu pai. Ela lia jornais, como eu disse, então ela acompanhava tudo isso. E é muito curioso, se a gente fizer a leitura dos jornais, como a imprensa, aquela que podia falar tudo, tudo, tudo no tempo de Dom Pedro II, e ele mesmo era, às vezes, chamado a atenção pelas pessoas ao seu redor, pela própria Isabel, que era preciso ter aí um certo... não diria controle, mas que nem tudo poderia ser feito e dito pela imprensa e tal. E ele dizia que não, que tinha que ter uma liberdade, sim. Ele era muito a favor disso. E ela várias vezes dizia: mas olha, os jornais disseram isso, aquilo. Por quê? Porque a liberdade dela era muito cerceada. Tudo que ela fizesse ou falasse podia respingar no pai dela, que era o chefe de Estado. Então, eles trocavam infelizmente até poucas informações sobre política nas cartas, menos do que outros assuntos, por exemplo, como teatro, música, enfim, arte de um modo geral, porque a gente sabia do risco que se tinha, era o único meio de comunicação à época, que isso pudesse se extraviar, chegar nas mãos dos adversários políticos. E quando ela assume em 71, sendo a herdeira né, herdeira ali, presuntiva da coroa, está na sucessão, sucessão direta. Esses homens, os adversários políticos, ninguém queria, nem na verdade adversário, a classe política não queria uma mulher no poder. Isso fica muito claro, todas as dificuldades que ela passa em função de ser mulher.
3: Olha, a gente já está, Fátima, indo para o nosso intervalo, e aí eu quero chamar a atenção de você, ouvinte, que está acompanhando a gente pela Rádio Catedral, aí pelo rádio acompanhando, está vendo a gente no YouTube. Preste atenção, a gente tem uma jovem, letrada, estudada. Hoje a gente escuta, não é, Fátima, quando vai ter determinada votação no Congresso, então o líder da Câmara falou com A, com B, com C, né? Foi lá, enfim, conversou, fez os acordos. Era uma mulher que sabia o que estava acontecendo, sabia quem ia votar contra, quem ia votar a favor, ou seja, ela estava inserida no meio, ela participava como mulher, e uma mulher sensível, né? Porque para gostar de arte, quando eu digo sensível, eu estou usando o termo uma pessoa que tenha uma visão minimamente empática, sofisticada da vida, né? Uma mulher sensível que tinha que enfrentar, além das questões políticas, que a gente hoje em dia na democracia vê isso muito claramente, né, no jogo político, ainda tinha que enfrentar a resistência ao fato de você ser mulher. Lembrando mais uma vez, as mulheres não estudavam nessa época, a mulher não votava, a mulher não tinha voz. E Fátima, eu adorei, a gente então vai para o nosso intervalo agora com essa informação. O local de articulação das mulheres. Hoje a gente fala de empoderamento feminino, né? Empoderamento. O local de articulação das mulheres exercerem a sua cidadania. E o seu papel era a igreja. Eu adorei quando você falou isso. E a gente então vai com essa informação para o intervalo e volta já já.
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3: Estamos de volta com Vox Populi Social, hoje conhecendo um lado pouco contado da princesa, agora aprendi, Dona Isabel, a gente no primeiro bloco aprendeu isso, Princesa Isabel, uma mulher que dedicou a sua vida ao serviço do Brasil e à justiça social. Hoje a gente celebra 180 anos de nascimento da princesa. Aí você está falando, mas por que que a gente está falando isso no Vox Populi Social, né? Eu não entendi, a gente sempre traz um projeto social, porque a princesa, ela exerceu muitas coisas, ela deixou um legado social incrível para muito além da sua principal, digamos assim, marca histórica, que é a abolição da escravatura. O legado da princesa Isabel, o legado social dela é incrível. E quem conta isso tudo para a gente é um dos maiores nomes, né, de pesquisa no Brasil da história da princesa, a professora, arquivista e historiadora Fátima Argon. Então vamos lá, Fátima, novamente. Falando sobre essa questão da Lei Áurea, eu fiquei muito curiosa, porque não passava pela minha cabeça uma princesa, nesse momento tão, tão rígido e tão tumultuado da história brasileira, uma princesa a apoiar um quilombo. Inclusive, sair hoje em dia a gente tem o apoio às causas, que a gente veste a camisa e sai explicitando por aí a nossa causa. Ela explicitava a causa do quilombo com a camélia, que era o símbolo do quilombo, né? Como é que era isso?
4: Então, na verdade, a princesa Dona Isabel já se manifestava assim, ela não podia sair, foi ótimo você falar isso, com uma camisa dizendo, sou abolicionista, né? Então, isso tudo era, de uma certa maneira, tudo muito gradual. Ela vai publicamente se declarar que ela era abolicionista na década de 80. Mas o que não significa que desde de sempre ela apoiava esse movimento. O que eu quero dizer com isso? A gente sabe que ela participou de várias subscrições destinadas à compra das cartas de alforria. Ela fez doações a iniciativas beneficentes, apoiou essas associações ligadas ao movimento abolicionista. Em algumas ocasiões, e a gente vê isso nas cartas, ela também atendeu os pedidos de particulares, né, religiosos, membros da corte, para que custeasse a liberdade de escravizados. Então, é muito comum você ver, por exemplo, nos livros de ouro que foram abertos e tudo, os primeiros a fazerem as suas doações eram o imperador Dom Pedro II e a dona Isabel e seu marido, né? Mas é interessante a gente também entender que a atuação dela não se limitava só ao auxílio financeiro, né? Ela também recebia constantemente os representantes do movimento abolicionista. Lá na década de 80, quando a coisa já está fervilhando e os movimentos já estão em ação mais forte, ela mantinha um diálogo com as lideranças, que era o André Rebouças, era o José do Patrocínio, um grande crítico dela, ferrenho mesmo, na década de 80, 86, 87, no jornal dele, ele faz críticas assim, muito pesadas, falando dela, da aparência dela, que ela era uma mulher feia, que ela era uma mulher que só pensava na igreja, mas assim, eram, por exemplo...
3: Esse era quem? Quem era esse... Oi? José do Patrocínio?
4: Isso, José do Patrocínio, grande José do Patrocínio. Nessa correspondência, nesses artigos que ele publicava, ele fazia essas críticas. Eu me lembro que tem uma crítica, não vou me lembrar todos os nomes, mas que ele dizia assim, que ela não era uma católica como a mãe dela, bastante piedosa, e nem como, ele cita duas outras rainhas. A dela era somente, assim, de beata, que ia lá na missa, lavava o chão da igreja. Então, até nisso, na religiosidade dela, ela era combatida, né? Então, assim, ela acompanhou de perto o avanço dessa campanha pela emancipação. Isso não há dúvida. E aí, durante a terceira regência dela, que vai acontecer em 87 e em 88... ela favoreceu o quê? A formação de um gabinete que estava comprometido com a causa. Né? Ela vai destituir um ministro, na verdade ela vai dar, como o Bruno de Cerqueira, meu colega, sempre faz questão de dizer, um golpe palaciano, né? Ela tira o Cotegipe do poder, coloca o João Correia de Alfredo de Oliveira, que era João Alfredo Correia de Oliveira, que era um grande simpático à causa, e isso vai o quê? Vai culminar lá com a Lei Áurea, com a assinatura da Lei Áurea. Então a gente percebe que há todo um processo. Aqui em Petrópolis, por exemplo, ela vai fazer vários movimentos a favor desde 1884. Então não é verdade que em fevereiro de 88 é que ela publicamente se assume, não é verdade. Em 88 vão acontecer várias festas em Petrópolis, que vai ter uma grande cerimônia no Palácio de Cristal, que ela vai entregar as últimas cartas de libertação, e quem vai estar presente são todos esses homens líderes da campanha abolicionista. Há uma carta da Isabel que eu gosto muito, que ela diz para o pai que ela assina a carta, enfim, a Lei Áurea, e ela diz assim: é preciso fazer isso agora, isso é necessário agora. O que, que era isso necessário agora? Era simplesmente, juridicamente, você estabelecer: esses homens não são mais escravizados, eles são livres. Então era o amparo legal, era isso que a lei veio. Haviam outros projetos, então hoje ela é acusada de deixar esses escravizados à deriva. Traz para ela toda uma responsabilidade, enquanto que essa responsabilidade não é só dela, é uma série de questões aí que se envolvem da política, dos homens que estavam no poder, porque ela não dá indenização aos proprietários de escravos, ou seja, esses homens perdem propriedades, porque escravizados eram propriedades, né?
8: Os Sim, homens eram escravizados bens. Eram.
4: Então, o que, que ela faz? Ela já rompe com isso. De repente, vem o quê? O projeto, por exemplo, do André Rebouças, que já se pensava, tinha um projeto para educação, uma coisa que Dona Isabel era muito a favor, era da educação, ela lutava por isso. Como ela lutava pelas eleições, uma série de coisas, não dá para a gente aqui estender muito, mas o que eu quero dizer é que dizer que Dona Isabel ela não foi a principal, a protagonista do movimento, porque esse movimento foi muito plural, esse movimento foram brancos, negros, enfim, a sociedade civil organizada, né? Os movimentos, tá, mas ela, naquele momento, ela foi a protagonista, quando ela teve a coragem de assumir, tirar um governo que ela via que não tinha força e nem intenção, porque ele era um grande escravocrata, o Cotegipe, e aí ela então faz isso com muita maestria. E aí o que, que eles receavam agora? Eles receavam essa reforma agrária, toda uma questão que era um projeto do André Rebouças. Isso tudo vai por água abaixo, e aí começam as crises, né, como a gente sabe, que vai culminar lá. Claro que eu estou falando isso assim, pulando mil coisas, mas vai o quê? Vai chegar a culminar lá no golpe de 89. A participação dela no quilombo, que foi um quilombo no Leblon, organizado na década de 80, era de um português, né, o José de Seixas. Ele funcionava como refúgio para esses escravizados fugitivos. Há um trabalho maravilhoso do professor Eduardo Silva, um livro chamado As Camélias do Leblon, né? Então, ali eles permaneciam, esses escravizados, até conseguirem a liberdade. Muitos desses líderes, dessas figuras do movimento, apoiavam esse quilombo, né? Como no caso do José do Patrocínio. A ligação dela com ele, com esse quilombo, tinha principalmente a sua relação com o Seixas, né? Toda a documentação indica realmente que ela teve um contato com ele, que ela era a favor dessas atividades, não é? As camélias brancas, se você hoje vê o jardim da casa da princesa Dona Isabel, onde ela morava aqui, não sei quantos pés nos jardins de camélias, né? Porque elas representavam o símbolo da liberdade. Há uma fotografia que eu utilizei em um dos trabalhos que eu produzi lá quando estava no Museu Imperial, que é justamente ela, com na roupa, uma camélia. Então, quer dizer, tudo isso é demonstração de um apoio dela, moral, inclusive, a favor dessa causa abolicionista, né? É assim, tornaram-se mesmo essa camélia tornou mesmo um símbolo do movimento abolicionista.
3: Eu fico aqui como mulher pensando na quantidade de barreiras que ela teve que transpor ao estudar o roteiro, e é uma pena que a gente não consiga falar sobre tudo. Se a gente hoje pensa em cancelamento na internet, em hater, sabe? Em comentário ofensivo, você vai lá e fala, fulana tá gorda, tá feia, tá isso, tá aquilo. O quanto isso mexe na autoestima feminina e o quanto a gente combate, inclusive, socialmente esse tipo de comportamento na internet. Você imagina você ter isso como representante do Império nos jornais da época, né, circulando, falando da sua aparência nesse sentido. E uma das coisas que eu achei interessante quando você fala que o projeto de educação do André Rebouças é um projeto realmente de inclusão da população negra, né, e da reforma agrária, ao estudar para o roteiro eu vi que ela foi avacalhada no jornal por dançar numa festa uma valsa com André Rebouças. Ela era amiga do André Rebouças. Olha, André Rebouças, só para vocês entenderem, foi realmente quem fez o projeto, não é isso aqui do túnel?
4: Uhum. Isso.
3: E era um engenheiro negro. Então, vale a pena a gente entender de quem que a gente está falando. Você imagina uma imperatriz que é completamente avacalhada no jornal porque estava dançando com um amigo dela que tinha todo um projeto para frente. Esse apagamento histórico é muito ruim, né, Fátima?
4: Muito. E recentemente, sabe, eu fiz uma descoberta de uma carta. Eu falo descoberta porque, sim, as cartas estão aí para serem lidas, mas a gente faz a leitura das cartas, geralmente à procura de alguma coisa, né?
3: Sim.
4: Tudo sempre tem uma intenção, essas intencionalidades.
3: É o papel do pesquisador.
4: E aí, eu um dia desse estava relendo uma carta e me chamou muita atenção. Ela escreve para o pai dela, Dom Pedro II, falando de um boato que havia acontecido sobre um possível casamento do José White, que foi um cubano negro, professor dela de piano, que conviveu com ela até o fim, foi inclusive para o exílio com ela, enfim. E ela diz que, assim, do preconceito que ele estava vivendo em relação a um possível casamento entre ele e a Luna, porque ela sabia. Então, ela entendia essas dificuldades, esses preconceitos. Ela não era uma pessoa totalmente afastada do que acontecia no mundo, como dizer, ela foi educada para viver em uma redoma. Não, não é bem assim. Quando ela era jovem, claro, você imagina, as filhas do chefe de Estado não vão andar por aí, né? E nem vão ser chamadas por apelido. Elas são, afinal de contas, as princesas imperiais. No caso dela, a princesa imperial. Então, assim, é preciso a gente ter muito cuidado com isso, porque você falou da rosa de ouro que ela recebeu, né?
3: Então, do Papa.
4: Impressionante. A rosa de ouro, que era essa condecoração papal, que foi lhe dada pelo Papa Leão XIII. Eu queria chamar a atenção, porque isso está muito, mas que nós recuperamos no nosso livro Alegrias e Tristezas, que quando houve a missa pontifical da entrega da Rosa de Ouro, doada pelo Pedro Henrique, né, da Orleans e Bragança, Arquidiocese de São Sebastião do Rio de Janeiro, o grande pensador católico cristão do século XX, para mim o maior, o Tristão de Ataíde, o nosso Alceu Amoroso Lima, ele faz um artigo maravilhoso sobre a Rosa de Ouro, sobre essa solenidade. Então, ele relembra as palavras do orador na época, do bispo Macedo Costa, que ele diz que, na verdade, existiram duas missas, a missa do descobrimento do Brasil e depois essa missa do dia setembro de 88, né? A segunda missa, que era o quê? A libertação dos escravizados, que isso foram as duas grandes missas. E aí o Alceu Amoroso Lima, com a sua inteligência, com a sua perspicácia, ele faz que existiria uma terceira missa. Que terceira missa seria essa, né? O que ele diz que seria libertar os escravizados de hoje, quer dizer, esse de hoje, lá em 1946, que eram quem? Os proletários. Então, se a gente entender que, na verdade, a gente, em cada tempo, a gente tem muita luta por fazer pelos direitos humanos. E era o que norteava a princesa Dona Isabel. Eu não tenho dúvida disso. Se a gente vai lá para o exílio, que foi uma das minhas últimas pesquisas sobre ela, ela, quando vai no exílio, que ela está completamente... Ela passa por várias fases, né? De raiva, de indignação, depois ela tem que se adaptar à vida parisiense, tudo isso, ela vai se dedicar a isso de forma completamente, assim, full-time, né? É, com afinco aos projetos sociais. É impressionante o que ela vai ser presidente de várias associações adoradoras do Sagrado Coração de Jesus em Montmartre e tantas outras. E mais ainda, que eu queria não deixar de registrar isso, ela vai fundar o Comitê de Damas da Sociedade Anti-Escravagista da França.
3: Olha que interessante.
4: É, e aí eu tenho um trabalho, né, sobre isso, foi o meu último, que ela vai defender o quê? Essas católicas como a Isabel, que era uma católica assim, medular, elas entendiam que a ação do mundo delas era... O que lhes cabia era educar, fazer respeitar essas pessoas, né, o que hoje nós chamamos de direitos humanos, sem os quais não podia haver nenhum tipo de direito, né, salvo o direito daquele mais forte ir contra o mais fraco. Então, Dona Isabel, ela vai lá no exílio continuar com a mesma luta, só que lutas o quê? Contra agora os, enfim, escravizados da África e tal, mas ela está no mesmo sentido. E quando ela começa a trabalhar em cima disso, ela mesmo escreve cartas para fazer os bazares dela e tudo, ela diz para um deles, é meu pai que tanto lutou pela escravidão no Brasil e eu que também fiz um pouco. Quer dizer, ela também é essa pessoa assim, que não traz para si nenhum tipo de orgulho, de poder, né? Ela divide tudo com o pai, enfim. Então, assim, essa mulher que eu acho que viveu muitas dificuldades, é que não dava mais para a gente discutir, mas você pensa, uma mulher que se casa 2 meses antes da irmã e leva 11 anos para engravidar, sendo que os jornais falavam que ela era marido, enfim, não tinha força, que ela não... E por quê? Ela tinha o problema da mulher, que ela queria ser mãe, a questão dela era séria, né, de foro íntimo, e tinha aquela que era da política, que ela precisava dar herdeiros à sucessão imperial, né? A política cobrava isso dela. Por quê? Porque eles queriam um homem, né? Sem dúvida nenhuma. Então, Dona Isabela vai viver todas essas questões ao mesmo tempo. E é muito difícil para ela, enquanto mulher daquele tempo, não ser mãe. Então, você vê o quanto ela teve que lutar com tudo isso. E depois, no fim da vida, coitada, ela perde 2 filhos. Então, é uma mulher que tinha uma fé, eu considero, inabalável. É uma fé que não via só ela e nem a família dela, mas ela lutou por uma população imensa. Não só os escravizados, não, porque o tempo todo no exílio, ela dizia... É a questão do próprio Cristo Redentor, né? Que quando ela foi em 71 e depois em 88, quer dizer, Lei do Ventre Livre, Lei Áurea de 88, eles queriam fazer para ela uma estátua. E ela disse não, não, não, não, não. E ela dizia, ela não aceitava, eu não sou a Redentora, só existe um Redentor que é Cristo. E daí até que vai nascer essa ideia do Cristo Redentor, como as cartas da filha do almirante Tamandaré faz, em 1901, eu acho, bem no início do século XX, e que ela vai falar que essa comissão dessas mulheres católicas, pensando por quê? Olha que curioso, porque ela diz que durante a viagem para o exílio, Dona Isabel teria falado desse projeto de colocar no alto do Rio de Janeiro, um monumento feito ao Cristo Redentor. Então você vê que ela era uma mulher simples, devota, e a visão de mundo dela passava necessariamente pelas virtudes, por tudo aquilo que a igreja lutava, enfim, e acreditava que era ser caridade, enfim, ela era uma mulher realmente... que lutou muito e eu acho que ela fez muito. E é pena que até hoje a figura dela seja ainda utilizada. Eu não estou defendendo que ela é redentora, que ela própria dizia que não, né? O que eu defendo é a gente pensar uma Isabel cheia das dificuldades da vida, mas que ela soube conceber várias estratégias para fugir dessas amarras que a mulher tinha no século XIX.
3: Olha, Fátima, muito obrigada. A gente já estourou aqui o tempo do programa, mas eu quero falar para você e para quem está acompanhando a gente o quanto é importante a gente ver isso, porque você pensar que hoje a gente tem nas cartas, né, dos direitos humanos, que é orientador para todas as nações do planeta, a questão da dignidade da pessoa humana. E a partir dali, aquele direito assegurado, o direito da dignidade da pessoa humana. E aí você tem toda uma ação civil, digamos assim, para que essa dignidade seja assegurada a partir das instituições, né? O direito da vida, o direito à moradia, o direito da saúde, o direito à educação, são todos os direitos básicos a partir dali. Na doutrina da Igreja, a gente vai a partir do Sermão da Montanha, quando Jesus pede, né, para que se o irmão tiver sede, dê de beber, se tiver fome, dê de comer, se tiver frio, né, vista. E uma imperatriz que traz esses valores, né, pensando assim, da compaixão, da misericórdia, né, que é a solidariedade, o amor ao próximo é isso, né, essa caridade, essa generosidade, para sua governança pessoal, na gestão da sua vida, e naquilo que ela acredita que seja a causa civil. Então é muito interessante essa descoberta. Eu quero te agradecer por compartilhar conhecimento, por nesse dia, né, que a gente celebra os 180 anos, poder descortinar algumas coisas e a gente como sociedade até se perguntar, ok, como é que então a gente toca aquilo que ficou parado lá atrás que o Rebouças não conseguiu fazer com ela? Como é que a gente então promove isso hoje? Como é que a gente dá de continuidade a esse legado social, né? Como é que a gente starta com as questões de hoje, do século XXI, 2026? Então, muito obrigada, Fátima, pela sua entrevista, pela sua pesquisa, né, por deixar tanto conhecimento para quem quiser, disponível, aprender sobre a história do Brasil. Obrigada, viu?
4: Eu que agradeço mais uma vez, né, a oportunidade de falar de um personagem tão importante para a história do Brasil, e a gente tem que lembrar que a gente só valoriza aquilo que a gente conhece, né? Então, é fundamental que isso tudo seja estudado, né? E é interessante, assim, a gente só tem que ter um sentimento de pertença. É incrível que até o dia de hoje, uma mulher que assumiu o poder por 3 vezes, ela não seja reconhecida no seu trabalho, na sua posição, né? Infelizmente, nós temos ainda muito, né, que lutar muito para essas questões não serem muito ideologizadas, né? É isso que é
3: importante. Verdade. É verdade. Muito obrigada, viu? E obrigada a você também que acompanhou o Vox Populi Social de hoje. Você já sabe, esse programa você confere no YouTube da Rádio Catedral, da Web TV Redentor e do Instituto Redemptor, e também nas plataformas de áudio, todas elas. A gente está lá, esse programa de hoje com a Fátima e todos os outros. É só chegar e conferir. A gente se vê então no próximo programa. Até lá. Tchau.
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0: Louvado seja nosso Senhor Jesus Cristo,
1: para sempre seja louvado.
0: Que alegria estarmos juntos, queridos amigos ouvintes da nossa Rádio Catedral, aos que nos acessam através da Web TV Redentor, das mídias digitais de nossa arquidiocese. Eu, Gabriel, do Apostolado da Oração, tenho a alegria de estar contigo nesta quarta-feira para juntos rezarmos o Santo Terço Mariano, colocando nossa vida, nossas intenções, nosso coração no coração da Mãe de Deus e nossa Mãe.
2: Eu, Maria do Céu, mais uma vez aqui junto com vocês.
0: Sem faltar, batendo ponto, toda quarta-feira.
2: Sou fiel. Coloco, né, a gente, vamos colocar agora nesse terço, nesse santo terço, toda a ventania, todo o vento que deu aí fora, que as pessoas estejam bem, estejam abrigadas em suas casas, que a gente está aqui preso na rádio, né? O prédio da Mitra, está todo mundo aqui aguardando para poder ir para casa.
3: Boa noite, eu sou a Lourdes, é mais uma vez aqui estar com vocês, com muita alegria. E como a Maria do Céu falou,
2: poder ir para casa.
3: Boa noite, eu sou a Lourdes, é mais uma vez aqui estar com vocês, com muita alegria.

0: que deseja rezar com a gente, envie essa intenção pro nosso WhatsApp 21 32 31 3567. Vamos juntos rezar este Santo Terço. Nós somos reunidos em nome do Pai, do Filho e do Espírito Santo.
1: Amém.
0: Divino Jesus, nós vos oferecemos este terço que vamos rezar, contemplando os mistérios de nossa redenção. Concedei-nos pela intercessão de Maria, vossa Mãe Santíssima, a quem nos dirigimos, as virtudes necessárias para bem rezá-lo e a graça de ganhar as indulgências anexas a esta santa devoção.
2: Creio em Deus Pai Todo-Poderoso, Criador do céu e da terra, e em Jesus Cristo, seu único Filho, nosso Senhor, que foi concebido pelo poder do Espírito Santo, nasceu da Virgem Maria, padeceu sobre Pôncio Pilatos, foi crucificado, morto e sepultado, desceu à mansão dos mortos, ressuscitou ao terceiro dia, subiu aos céus, está sentado à direita de Deus Pai Todo-Poderoso, donde há de vir a julgar os vivos e os mortos. Creio no Espírito Santo, na Santa Igreja Católica, na comunhão dos santos,
3: na remissão dos pecados, na ressurreição da carne, na vida eterna.
1: Amém.
0: Pai nosso que estás nos céus, santificado seja o vosso nome. Venha a nós o vosso reino, seja feita a vossa vontade, assim na terra como no céu.
1: O pão nosso de cada dia nos dai hoje, perdoai as nossas ofensas, assim como nós perdoamos a quem nos tem ofendido. E não nos deixeis cair em tentação, mas livrai-nos do mal.
4: Amém.
0: Deus te salve Maria, filha bem-amada de Deus Pai, aumentai em nós a fé. Ave Maria, cheia de graça, o Senhor é convosco. Bendita sois vós entre as mulheres, e bendito é o fruto do vosso ventre, Jesus.
1: Santa Maria, Mãe de Deus, rogai por nós, pecadores, agora e na hora de nossa morte. Amém.
0: Deus te salve Maria, Mãe admirável do Deus Filho, aumentai em nós a esperança. Ave Maria, cheia de graça, o Senhor é convosco. Bendita sois vós entre as mulheres e bendito é o fruto do vosso ventre, Jesus.
1: Santa Maria, Mãe de Deus, rogai por nós, pecadores, agora e na hora de nossa morte. Amém.
0: Deus te salve Maria, esposa e templo do Espírito Santo, aumentai em nós a caridade. Ave Maria, cheia de graça, o Senhor é convosco. Bendita sois vós entre as mulheres. Bendito é o fruto do vosso ventre, Jesus.
1: Santa Maria, Mãe de Deus, rogai por nós, pecadores, agora e na hora de nossa morte. Amém.
0: Glória ao Pai, ao Filho e ao Espírito Santo.
1: Como era no princípio, agora e sempre. Amém.
0: Ó meu Jesus,
1: perdoai-nos, livrai-nos do fogo do inferno, levai as almas todas para o céu e socorrei principalmente as que mais precisarem.
0: Ó Maria concebida sem pecado,
1: rogai por nós que recorremos a vós.
0: São José,
1: rogai por nós.
0: Santos Marta, Maria e Lázaro,
1: rogai por nós.
0: Hoje, quarta-feira, com a Igreja, nós contemplamos os mistérios gloriosos de nossa redenção. No primeiro mistério, contemplamos a ressurreição de Jesus.
4: Não temeis, pois que estás procurando Jesus o crucificado. Ele não está aqui. Ressuscitou como havia dito. Os frutos deste mistério são a fé e a conversão dos corações.
0: Muito bem. Nesse primeiro mistério nós rezamos sempre pela Santa Igreja, pelo nosso Santo Padre, o Papa Leão XIV, pelo nosso cardeal arcebispo Dom Urani, os bispos auxiliares, os bispos eméritos, os bispos que residem em nossa arquidiocese. Nós rezamos pelos padres, pelos diáconos, seminaristas e por todos os vocacionados.
4: Nesse mistério, eu coloco aqui a Ana Maria Almeida Ventura, a Rosa Jornardes, a Jurema Correia, a Monique Fernandes.
0: Pai nosso,
4: que estás no céu, santificado seja o vosso nome. Venha a nós o vosso reino, seja feita a vossa vontade, assim na terra

0: Como no céu.
1: O pão nosso de cada dia nos dai hoje. Perdoai-nos as nossas ofensas, assim como nós perdoamos a quem nos tem ofendido. E não nos deixeis cair em tentação, mas livrai-nos do mal. Amém.
2: Ave Maria, cheia de graça, o Senhor é convosco. Bendita sois vós entre as mulheres, e bendito é o fruto do vosso ventre, Jesus.
3: Santa Maria, Mãe de Deus, rogai por nós, pecadores, agora e na hora de nossa morte. Amém.
2: Ave Maria, cheia de graça, o Senhor é convosco. Bendita sois vós entre as mulheres, e bendito é o fruto do vosso ventre, Jesus.
3: Santa Maria, Mãe de Deus, rogai por nós, pecadores, agora e na hora de nossa morte. Amém.
2: Ave Maria, cheia de graça, o Senhor é convosco. Bendita sois vós entre as mulheres, e bendito é o fruto do vosso ventre, Jesus.
3: Santa Maria, Mãe de Deus, rogai por nós, pecadores, agora e na hora de nossa morte. Amém.
2: Ave Maria, cheia de graça, o Senhor é convosco. Bendita sois vós entre as mulheres, e bendito é o fruto do vosso ventre, Jesus.
3: Santa Maria, Mãe de Deus, rogai por nós, pecadores, agora e na hora de nossa morte. Amém.
2: Ave Maria, cheia de graça, o Senhor é convosco. Bendita sois vós entre as mulheres, e bendito é o fruto do vosso ventre, Jesus.
3: Santa Maria, Mãe de Deus, rogai por nós, pecadores, agora e na hora de nossa morte. Amém.
2: Ave Maria, cheia de graça, o Senhor é convosco. Bendita sois vós entre as mulheres, e bendito é o fruto do vosso ventre, Jesus.
3: Santa Maria, Mãe de Deus, rogai por nós, pecadores, agora e na hora de nossa morte. Amém.
2: Ave Maria, cheia de graça, o Senhor é convosco. Bendita sois vós entre as mulheres, e bendito é o fruto do vosso ventre, Jesus.
3: Santa Maria, Mãe de Deus, rogai por nós, pecadores, agora e na hora de nossa morte. Amém.
2: Ave Maria, cheia de graça, o Senhor é convosco. Bendita sois vós entre as mulheres, e bendito é o fruto do vosso ventre, Jesus.
3: Santa Maria, Mãe de Deus, rogai por nós, pecadores, agora e na hora de nossa morte. Amém.
2: Ave Maria, cheia de graça, o Senhor é convosco. Bendita sois vós entre as mulheres, e bendito é o fruto do vosso ventre, Jesus.
3: Santa Maria, Mãe de Deus, rogai por nós, pecadores, agora e na hora de nossa morte. Amém.
2: Ave Maria, cheia de graça, o Senhor é convosco. Bendita sois vós entre as mulheres, e bendito é o fruto do vosso ventre, Jesus.
3: Santa Maria, Mãe de Deus, rogai por nós, pecadores, agora e na hora de nossa morte. Amém.
2: Glória ao Pai, ao Filho e ao Espírito Santo,
1: como era no princípio, agora e sempre. Amém.
2: Ó meu Jesus, perdoa

0: precisarem. Ó Maria concebida sem pecado,
1: rogai por nós que recorremos a vós.
0: Sagrado coração de Jesus,
2: nós temos confiança.

0: ao segundo mistério, onde nós vamos contemplar a ascensão de Jesus aos céus.
1: Depois que o Senhor Jesus lhes falou, foi levado ao céu e está sentado à direita de Deus. Nesse mistério, vamos colocar intenções do nosso apostolado, né?
2: Uhum.
1: Da Ana Ferraz, que sempre que ela reza, pede pelos enfermos, agradece pelo êxito da cirurgia do seu irmão Moacir e, claro, pedindo pela meta da rádio.
2: Que tá também... quanto, Gabriel?
3: 78.
1: Fala você. Para você falar.
3: Eu deixo sem microfone.
1: É, esqueceu.
2: Tá, hoje ele tá sem o microfone. É. Deu uma calada nele. A gente tava com 78%. Precisamos da ajuda de cada ouvinte. Por favor, apostolado da oração, vamos ajudar a bater a meta, né? A rádio precisa.
1: É isso mesmo. A graça, na hora que ela mandou pedir a intenção, ela disse que estava pedindo pela comunidade, porque estava tendo uma operação policial e estava com muito tiro. Então, que Deus já tenha acalmado, né? E pedimos misericórdia a Deus por eles. E Felipe Rabelo pede orações pela recuperação de saúde do senhor Francisco Matos e Luiz Antônio. E aproveitando, vamos dar parabéns à nossa coordenadora da Barra, Ana Cláudia. Mas, claro, mas você pode falar e cumprimentar ela
2: tá
1: também. Hoje tiramos o poder do Gabriel. Pode falar, Gabriel, pode falar, pode completar.
0: As mulheres, elas sempre têm o poder de dominar as situações.
2: Hoje tem três aqui.
0: Porque eu deixei elas na mão semana passada, porque eu nem lembro por quê que eu não vi semana passada.
2: Ah, mas... uau, do aniversário do teu padrasto.
0: Ah, é verdade. E aí...
3: é
0: bom, né? Hoje eu tô sofrendo retaliação, meu povo. Mas é isso, a gente reza em ação de graças. E eu, por agora, pelo dom da vida da nossa coordenadora, Ana Cláudia, do Vicariato Barra, lá da Paróquia Santa Rosa de Lima, pedindo que Nosso Senhor a cubra e lhe dê saúde para continuar nessa missão. E hoje nós peçamos também a graça da perseverança. Você tava ouvindo? Eu sempre escuto, né, de orelha a missa das sete, que minha avó sempre ouve. Mas eu vou no trem ouvindo a homilia do padre Alex Nogueira. Não sei se vocês escutam a oração da manhã que ele faz. Ele faz a homilia, uma reflexão. E hoje ele falava dos santos, né? Marta, Maria e Lázaro, os melhores amigos de Jesus. Então que nós possamos pedir, assim como Santa Marta, Santa Maria e São Lázaro, a graça de sermos melhores amigos de Jesus.
2: Isso aí, Gabriel. Né? Escutou?
0: Que bom que eu estou rezando com meus amigos. Mas nós pedindo... a graça de sermos os melhores amigos de Jesus também.
2: Lembrando que o mês de julho é o mês do amigo. É.
0: Nossa, olha só, o dia do amigo tinha que ser celebrado, eu não sei porque é dia 20, mas tinha que ser celebrado hoje, né?
2: É mesmo, né? Representando Marta Maria. Na rádio é o mês inteiro.
0: Você é Marta ou você é Maria? Marta, Marta. É importante que seja os dois, ele tava falando isso porque aí. As duas...
2: A gente tem que ter um pouquinho de cada.
0: Uma é a mulher do serviço, outra é da escuta, da oração. É importante
2: que
0: tenha
2: nesse meio termo aí.
0: Um pouco dos dois, né?
3: Eu tô mais.
0: Mas é importante ter dos dois.
2: E você?
4: Ih, gente.
2: Tá pra Marta ou pra Maria?
4: Aí.
3: Mais um jeitinho
2: de
3: ser Maria.
2: É.
0: Oh. Quietinha aos pés do mestre.
3: Eu tô errada.
2: Às vezes Marta, às vezes Maria.
4: Tem que ser um pouco de cada.
2: É, mas Deus tá falando com a gente, seja no serviço ou seja no silêncio, né? Então.
0: E a gente aproveita e reza aqui com nossos amigos ouvintes, sempre fiéis com a gente. Quem? Cássio e Liane, lá de Itajubá, nos lembrando de rezar por quem?
2: Frei Anselmo.
0: Nosso querido Frei Anselmo do Convento de Santo Antônio, sempre rezando com a gente ligadinho. Então a gente reza por
2: semana
0: ele.
2: Semana passada eu senti falta deles. Hoje não está.
0: Então,
2: mas lembrei de vocês e estão, do Frei Anselmo.
0: Estão aqui.
2: Isso.
0: Também aqui... a intenção da Ângela, lá da Catedral Ortodoxa de São Nicolau, pede oração pela santificação do clero e que a Rádio Catedral bata a meta, e pela Síria.
4: Boa noite.
0: Também aqui, a intenção da Daniele, que pede a graça da saúde, por um emprego para Daniele, pela saúde de Cleiton e Rafael. A gente aproveita e coloca, né, nesse segundo mistério, por todos aqueles que sofrem o drama do desemprego. Mas quem, Maria do Céu? E a nossa a lista de toda a quarta, cadê?
2: Não vai pro terceiro. Agora o segundo, ó, a Sidneia Souza. Ela pede orações pela irmã Sirene, que está no CTI. Ela também pede orações por ela, por todos da comunidade Nossa Senhora do Rosário de Fátima, pelo nosso padre Márcio. Pede orações também pela Letícia e Cesana, que estão desempregados, e pela saúde de Sirene, como ela falou em cima.
1: Pai nosso que estás no céu, santificado seja o vosso nome. Venha a nós o vosso reino, seja feita a vossa vontade, assim na terra como no céu.
5: O pão nosso de cada dia nos dai hoje, perdoai-nos nossas ofensas, assim como nós perdoamos a quem nos tem ofendido. E não nos deixeis cair em tentação, mas livrai-nos do mal.
2: Amém.
1: Ave Maria, cheia de graça, o Senhor é convosco. Bendita sois vós entre as mulheres, bendito é o fruto do vosso ventre, Jesus.
5: Santa Maria, Mãe de Deus, rogai por nós, pecadores, agora e na hora de nossa morte. Amém.
1: Ave Maria, cheia de graça, o Senhor é convosco. Bendita sois vós entre as mulheres, bendito é o fruto do vosso ventre, Jesus.
5: Santa Maria, Mãe de Deus, rogai por nós, pecadores, agora e na hora de nossa morte. Amém.
1: Ave Maria, cheia de graça, o Senhor é convosco. Bendita sois vós entre as mulheres. Bendito é o fruto do vosso ventre, Jesus.
5: Santa Maria, Mãe de Deus, rogai por nós, pecadores, agora e na hora de nossa morte. Amém.
1: Ave Maria, cheia de graça, o Senhor é convosco. Bendita sois vós entre as mulheres. Bendito é o fruto do vosso ventre, Jesus.
5: Santa Maria, Mãe de Deus, rogai por nós, pecadores, agora e na hora de nossa morte. Amém.
1: Ave Maria, cheia de graça, o Senhor é convosco. Bendita sois vós entre as mulheres. Bendito é o fruto do vosso ventre, Jesus.
5: Santa Maria, Mãe de Deus, rogai por nós, pecadores, agora e na hora de nossa morte. Amém.
1: Ave Maria, cheia de graça, o Senhor é convosco. Bendita sois vós entre as mulheres. Bendito é o fruto do vosso ventre, Jesus.
5: Santa Maria, Mãe de Deus, rogai por nós, pecadores, agora e na hora de nossa morte. Amém.
1: Ave Maria, cheia de graça, o Senhor é convosco. Bendita sois vós entre as mulheres. Bendito é o fruto do vosso ventre, Jesus.
5: Santa Maria, Mãe de Deus, rogai por nós, pecadores, agora e na hora de nossa morte. Amém.
1: Ave Maria, cheia de graça, o Senhor é convosco. Bendita sois vós entre as mulheres. Bendito é o fruto do vosso ventre, Jesus.
5: Santa Maria, Mãe de Deus, rogai por nós, pecadores, agora e na hora de nossa morte. Amém.
1: Ave Maria, cheia de graça, o Senhor é convosco. Bendita sois vós entre as mulheres. Bendito é o fruto do vosso ventre, Jesus.
5: Santa Maria, Mãe de Deus, rogai por nós, pecadores, agora e na hora de nossa morte. Amém.
1: Ave Maria, cheia de graça, o Senhor é convosco. Bendita sois vós entre as mulheres. Bendito é o fruto do vosso ventre, Jesus.
5: Santa Maria, Mãe de Deus, rogai por nós, pecadores, agora e na hora de nossa morte. Amém.
1: Glória ao Pai, ao Filho e ao Espírito

0: Chegamos ao terceiro mistério, onde nós vamos contemplar a vinda do Espírito Santo sobre Maria e os apóstolos reunidos no cenáculo.
1: Chegando o dia de Pentecostes, estavam todos reunidos no mesmo lugar. De repente, veio do céu um ruído, como se soprasse um vento impetuoso, e encheu toda a casa onde estavam sentados. Apareceu-lhes então uma espécie de línguas de fogo que se repartiram e pousaram sobre cada um deles. Ficaram todos cheios do Espírito Santo e começaram a falar em línguas, conforme o Espírito Santo lhes concedia que falassem.
0: Nesta terceira dezena, nós já botamos na intenção da Dona Ana, mas como sempre nós rezamos por todos os amigos da Rádio Catedral, por aqueles que fazem tudo isso aqui acontecer. E nós temos nossa mão, né? Hoje é dia 29, estamos na campanha da meta nos 78%, mas com a fé em Deus esperando um milagre, né? Que até o dia 31 nós temos mais 2 dias úteis aí pela frente, nós possamos alcançar os 100%.
2: A Wanda Cordeiro, lá de Minas Gerais, da cidade de Montes, está participando aqui conosco. Como a rádio é importante, tá vendo?
0: A rádio chega a lugares que a gente nem imagina. Que a rádio chega e a rádio tá chegando. Eu não sei se ela tá chegando já em... Como é que é o nome do lugar? Ai, que essa... Arraial do Cabo. Tava fora do ar lá.
2: Tava.
0: Já. A Sandra reclamou, eu reclamei. Não sei se já voltou. Mas pra voltar, precisa da ajuda de vocês, ouvintes. Porque, né? Tem que fazer manutenção. E manutenção só se faz se a meta for batida.
2: É. E a Wanda tá pedindo aqui. Ela pede oração pela sua família e pelas pessoas desempregadas.
1: Eu também queria colocar a intenção.
0: Por favor.
1: Como a gente está dizendo, né? A Rádio Catedral, ela é não só a rádio, mas também o Web TV Redentor, o Jornal Testemunho de Fé. São veículos da Arquidiocese que são instrumentos de evangelização que alcançam a tantas pessoas. E existem muitas pessoas envolvidas nesse processo. Então, além dos nossos amigos da Rádio Catedral, as pessoas que abraçam essa missão de evangelização, também quero colocar os funcionários da rádio. Em especial, quero trazer o Nestor Rangel e a mãe dele, Maria Anita Rangel da Silva. Da Silva, aliás, ela segue internada e a gente pede muito pela recuperação dela e também pela família que está passando por esse momento tão difícil, para que Deus também possa sustentá-los nesse momento. Também quero colocar o Antônio Carlos, que também é funcionário aqui da rádio, também está em licença médica, para que Deus também vá cuidando da saúde dele, para que ele possa voltar logo aqui para a rádio. E também todas as intenções do coração dos nossos amigos. O pessoal que não conseguiu vir por conta da ventania, as pessoas que demoraram a sair hoje aqui da rádio. E é por isso, é sobre isso.
0: Mas em meio a essas situações difíceis de saúde, a gente tem uma situação para se alegrar, né?
1: Ah, é verdade.
0: Você fala, porque tem ouvintes nossos que não sabem. Não sabe nem seu nome, que você não se apresentou.
1: É verdade. Gente, eu sou a Bárbara.
0: Mãe de quem?
1: Sou a mãe do Arthur.
0: Ah, muito bem.
1: Oh. Agora eu sou a mãe do Arthur. Tô esperando o meu Arthur. Graças a Deus, tô no meu 5º mês de gestação. E não só pedi a Deus, né, e a Virgem Maria pela vida do meu filho, mas também agradecer por esse presente que Deus me deu. Que é a vida, né? Que eu tô gerando.
2: Bonito.
1: Graças a Deus. E por todas as gestantes que estão acompanhando a nossa rádio. Todas as lactantes, aquelas que acabaram de ter bebê. As mães estão no puerpério, que é um momento muito difícil. Então que todas as mães que já passaram por isso, que são avós. Todas elas que possam nesse momento também... entrarem nas intenções, as intenções do coração delas na nossa terceira dezena.
0: Muito bem. E a nossa listinha?
2: A minha listinha aqui tá aqui. Ah, eu rezo aqui, eu coloco nesse terceiro mistério a Maria Anita, a Jucimere de Magalhães Bastos, a senhora Marli, que eu já vi que ela tá aqui, ó, ela entrou aqui lá de Turiaçu.
0: Santa Rita de Turiaçu.
2: Ela falou aqui, Marli.
0: Nossa querida. Amiga da barca, ó, dia 13, hein? Dia 13, nosso compromisso.
2: Um ano. É que a gente se comunicou.
0: Ah, sabe
2: é um
0: por
2: ano.
0: Quem? Eu agora lembro de rezar. Rezo pela Carmen, lá de São Geraldo de Lorentes, que eu esqueço. Tem sempre pessoal que eu digo que eu esqueço.
2: Tira
0: a Carmen.
2: O microfone dele.
3: Pois é.
0: Carmen, lá de São Geraldo de Lorentes, ela mandou recado através da minha avó. que ela passa sempre falar com a minha avó, e ela falou que ela me ouve sempre na rádio. Então, rezo pela Carmen, pela Dona Ieda. E também pela Dona Yara. Dona Yara, que era de São Geraldo, agora é de Nossa Senhora da Conceição de Ramos. Eu rezo por ela.
1: Gabriel, fala. A gente também precisa rezar, né? Pela bebê Cecília Parro e também pela saúde de Valéria Mendes, que hoje nós colocamos no texto da Misericórdia.
0: Vamos colocar também agora no texto da Mariana. Ela vai chegar.
2: Se Deus quiser.
0: Vai. Continua essa listinha, não vou mais interromper.
2: A senhora Marli, né, que vai fazer Santa um ano Rita, agora, no sua. Dia 13.
0: Isso.
2: Ela próxima. Tá pedindo aqui, ela pede, ela reza, pede oração pela sua prima, Claudinete. E Kátia, pela sua saúde. E ela agradece muito a Maria do Céu por rezar por ela toda semana.
0: Mas eu também rezo, tá, dona Marli? Não é só Maria do Céu, não. Eu também rezo.
2: Já sabe.
0: Tá igual a Jucimeria. Jucimeria brigou comigo porque eu não falo o nome dela também. Eu falei, mas um só que tem que falar pra dar tempo de falar de todo mundo.
2: É, tá certo.
0: São quantos mil pedidos por dia?
1: Hoje a gente contabilizou 1.500 pedidos.
0: Imagina, gente, 1.500 pessoas pedindo ao mesmo tempo. Não dá pra gente falar o nome de todo mundo. Mas segue, rapidinho.
2: A Doralice, a Maria do Perpétuo Socorro, lá da Santo Antônio, a Uratini, a mãe do padre Ubiratã. Aline Galhardo, Sônia Geraldo, lá da paróquia Nossa Senhora de Fátima. A Silvia e a Severina, lá da Nossa Senhora da Guia. Vamos rezar pela saúde da Silvia, que ela está precisando de muita oração.
0: Vou ficar 2 semanas sem vir no texto.
2: E só, vamos embora.
3: Olha, fazendo.
2: Vai, amor, começa. Pai nosso.
1: Ai, meu Deus. Pai nosso que estais nos céus, santificado seja o vosso nome. Venha a nós o vosso reino, seja feita a vossa vontade, assim na terra como no céu.
3: O pão nosso de cada dia nos dai hoje.
0: Perdoai-nos as nossas ofensas, assim como nós perdoamos a quem nos tem ofendido. E não nos deixeis cair em tentação, mas livrai-nos do mal. Amém.
1: Ave Maria, cheia de graça, o Senhor é convosco. Bendita sois vós entre as mulheres, bendito é o fruto do vosso ventre, Jesus.
3: Santa Maria, Mãe de Deus, rogai por nós, pecadores, agora e na hora de nossa morte. Amém.
1: Ave Maria, cheia de graça, o Senhor é convosco. Bendita sois vós entre as mulheres, bendito é o fruto do vosso ventre, Jesus.
3: Santa Maria, Mãe de Deus, rogai por nós, pecadores, agora e na hora de nossa morte. Amém.
1: Ave Maria, cheia de graça, o Senhor é convosco. Bendita sois vós entre as mulheres, bendito é o fruto do vosso ventre, Jesus.
3: Santa Maria, Mãe de Deus, rogai por nós, pecadores, agora e na hora de nossa morte. Amém.
1: Ave Maria, cheia de graça, o Senhor é convosco. Bendita sois vós entre as mulheres, bendito é o fruto do vosso ventre, Jesus.
3: Santa Maria, Mãe de Deus, rogai por nós, pecadores, agora e na hora de nossa morte. Amém.
1: Ave Maria, cheia de graça, o Senhor é convosco. Bendita sois vós entre as mulheres. Bendito o fruto do vosso ventre, Jesus.
3: Santa Maria, Mãe de Deus, rogai por nós, pecadores, agora e na hora de nossa morte. Amém.
1: Ave Maria, cheia de graça, o Senhor é convosco. Bendita sois vós entre as mulheres. Bendito o fruto do vosso ventre, Jesus.
3: Santa Maria, Mãe de Deus, rogai por nós, pecadores, agora e na hora de nossa morte. Amém.
1: Ave Maria, cheia de graça, o Senhor é convosco. Bendita sois vós entre as mulheres, bendito o fruto do vosso ventre, Jesus.
3: Santa Maria, Mãe de Deus, rogai por nós, pecadores, agora e na hora de nossa morte. Amém.
1: Ave Maria, cheia de graça, o Senhor é convosco. Bendita sois vós entre as mulheres, bendito o fruto do vosso ventre, Jesus.
3: Santa Maria, Mãe de Deus, rogai por nós, pecadores, agora e na hora de nossa morte. Amém.
1: Ave Maria, cheia de graça, o Senhor é convosco. Bendita sois vós entre as mulheres, bendito é o fruto do vosso ventre, Jesus.
3: Santa Maria, Mãe de Deus, rogai por nós, pecadores,
2: agora e na hora de nossa morte. Amém.
1: Ave Maria, cheia de graça, o Senhor é convosco. Bendita sois vós entre as mulheres, bendito o fruto do vosso ventre, Jesus.
3: Santa Maria, Mãe de Deus, rogai por nós, pecadores, agora e na hora de nossa morte. Amém.
1: Glória ao Pai, ao Filho e ao Espírito Santo.
3: Como era no princípio, agora e sempre. Amém.
1: Ó meu Jesus, perdoai-nos, livrai-nos do fogo do inferno, levai as almas todas para o céu e socorrei principalmente as que mais precisarem. Nossa Senhora Aparecida,
3: rogai por nós.

0: chegamos ao quarto mistério, contemplando a assunção de Nossa Senhora aos céus. Peçamos a Nossa Senhora a graça de trazer à nossa volta o seu esplendor, especialmente o esplendor de sua virtude. Devemos ser apóstolos de pureza, de coração, de corpo e de mente. Maria do Céu, por quem mais a gente reza?
1: A Maria Creuza aqui, ela pede por todos os apostolados do mundo inteiro, pelos doentes, especialmente os com câncer, pelo povo da Venezuela, o Papa, bispos, todos que estão rezando neste momento Santo Terço.
0: A gente reza aqui também com o Celso Carvalho, sabe quem ele é, de onde que ele é?
1: Celso
0: Carvalho,
1: do Terço dos Homens,
0: da paróquia Santo Antônio de Padre Nossa Senhora Boa Vista, do querido Padre Flávio, disse ele. Ele pede oração por todos os irmãos em situação de rua, que Deus toque o coração de todos nós para um acolhimento misericordioso. Pede por todos da rádio, para que todos retornem em segurança para casa. E a querida irmã Maria do Céu, uma grande meia Marta e meia Maria, que Deus continue abençoando sua vida e sua família.
1: Eu sou meia meia. Obrigada, Celso.
0: A gente reza também aqui com o Eliton, que pede orações pela família dele.
2: Eu queria aproveitar e colocar também, hoje cedo nós recebemos no Terço da Misericórdia as intenções de um rapaz chamado Jorge Bruno. E também recebemos tantas intenções de pessoas que estão passando por momentos difíceis, momentos de depressão, momentos de solidão. E para que essas pessoas, elas que estão enfrentando esse momento agora, você, se por acaso caiu aqui na rádio, está nos ouvindo, rezando o terço, ou participando com uma aflição muito grande no seu coração, a gente quer colocar agora nesse quarto mistério as suas intenções, os seus medos, as suas angústias, as suas aflições, para que você saiba que você não está sozinho, não está sozinha. Né? Ao seu lado tem muitas pessoas intercedendo por você, e também a presença da Virgem Maria.
0: Entendi. Agora, por que minha avó disse que se emociona no texto quando você tá?
1: O Zé. Vamos colocar aqui também o pai da Maria Ana Cristina, o Zenilton Braga, que está internado aguardando a cirurgia. Pela saúde de Karine, que vai fazer um procedimento no coração, ela é da Nossa Senhora da Guia. Pela saúde de Maria da Glória Leite da Costa, internada na UPA do Engenho Novo. Pedindo a recuperação de Maria Luísa, a Conceição. A Maria Anitta, rezando por todos os enfermos que estão precisando de nossas orações.
0: Muito bem, Dona Ana pede aqui para rezemos pela saúde de Silvanira, Vilma, Maria Amélia e Maria Ramos. Pai nosso que estás no céu, santificado seja o vosso nome. Venha a nós o vosso reino, seja feita a vossa vontade, assim na terra como no céu.
3: O pão nosso de cada dia nos dai hoje. Perdoai-nos nossas ofensas, assim como nós perdoamos a quem nos tem ofendido. E não nos deixeis cair em tentação, mas livrai-nos do mal. Amém.
0: Ave Maria, cheia de graça, o Senhor é convosco. Bendita sois vós entre as mulheres, e bendito é o fruto do vosso ventre, Jesus.
3: Santa Maria, Mãe de Deus, rogai por nós, pecadores, agora e na hora de nossa morte. Amém.
0: Ave Maria, cheia de graça, o Senhor é convosco. Bendita sois vós entre as mulheres. Bendito é o fruto do vosso ventre, Jesus.
3: Santa Maria, Mãe de Deus, rogai por nós, pecadores, agora e na hora de nossa morte. Amém.
0: Ave Maria, cheia de graça, o Senhor é convosco. Bendita sois vós entre as mulheres, e bendito é o fruto do vosso ventre, Jesus.
3: Santa Maria, Mãe de Deus, rogai por nós, pecadores, agora e na hora de nossa morte. Amém.
0: Ave Maria, cheia de graça, o Senhor é convosco. Bendita sois vós entre as mulheres, e bendito é o fruto do vosso ventre, Jesus.
3: Santa Maria, Mãe de Deus, rogai por nós, pecadores, agora e na hora de nossa morte. Amém.
0: Ave Maria, cheia de graça, o Senhor é convosco. Bendita sois vós entre as mulheres, e bendito é o fruto do vosso ventre, Jesus.
3: Santa Maria, Mãe de Deus, rogai por nós, pecadores, agora e na hora de nossa morte. Amém.
0: Ave Maria, cheia de graça, o Senhor é convosco. Bendita sois vós entre as mulheres, bendito é o fruto do vosso ventre, Jesus.
3: Santa Maria, Mãe de Deus, rogai por nós, pecadores, agora e na hora de nossa morte. Amém.
0: Ave Maria, cheia de graça, o Senhor é convosco. Bendita sois vós entre as mulheres. Bendito é o fruto do vosso ventre, Jesus.
3: Santa Maria, Mãe de Deus, rogai por nós, pecadores, agora e na hora de nossa morte. Amém.
0: Ave Maria, cheia de graça, o Senhor é convosco. Bendita sois vós entre as mulheres. Bendito é o fruto do vosso ventre, Jesus.
3: Santa Maria, Mãe de Deus, rogai por nós, pecadores, agora e na hora de nossa morte. Amém.
0: Ave Maria, cheia de graça, o Senhor é convosco. Bendita sois vós entre as mulheres. Bendito é o fruto do vosso ventre, Jesus.
3: Santa Maria, Mãe de Deus, rogai por nós, pecadores, agora e na hora de nossa morte. Amém.
0: Ave Maria, cheia de graça, o Senhor é convosco. Bendita sois vós entre as mulheres e bendito é o fruto do vosso ventre, Jesus.
3: Santa Maria, Mãe de Deus, rogai por nós, pecadores, agora e na hora de nossa morte. Amém.
0: Glória ao Pai, ao Filho e ao Espírito Santo.
3: Como era no princípio, agora e sempre. Amém.
0: Ó meu Jesus,
3: perdoai-nos, livrai-nos do fogo do inferno, levai as almas todas para o céu e socorrei principalmente as que mais precisarem.
0: Ó Maria concebida sem pecado,
3: rogai por nós que recorremos a vós.
0: São José,
3: rogai por nós.
0: São Sebastião,
3: rogai por nós.
0: Senhora Santana,
3: rogai por nós.

0: chegamos a este quinto e último mistério, contemplando Maria, que é coroada como rainha do céu e da terra. Não é isto?
1: Sim.
0: Muito bem. Então, vamos meditar.
2: Apareceu em seguida um grande sinal do céu. Uma mulher revestida de sol, a lua debaixo de seus pés e na cabeça uma coroa de 12 estrelas. Gente, que silêncio.
0: É, Maria do Céu, por que mais a gente
1: reza? Eu vou colocar o pessoal lá da paróquia de São Geraldo, da sua terrinha, a vozinha Marlia, que ela... Eu soube que a senhora foi pra rua, né, na hora do vento. Dona Marlia, por favor, fique em casa direitinho.
3: Fazendo bagunça.
1: A Valéria, também coloco Valéria, coloco a Penha, a Maria Veloso e a Alice. Coloco a Lindinalva da Nossa Senhora das Mercês, em Guadalupe. A Deise Latuca pede oração por ela. A Rose Cleide. O André Gomes Lopes, que está passando por um processo sério de câncer. Coloco os casais também, a Vera e o Marivaldo. A Leda e o Alexandre, Simone e Pedro, Marcelo e Tatiana. E vamos rezar também pela Francisca Pinheiro Vitorino, um deslocamento de retina.
2: Nossa Senhora.
1: É, muita gente.
2: A Arlete pede, da Nossa Senhora de Loreto, pede pela sua saúde e da sua netinha. Tem muito parabéns hoje para Ana Cláudia, né?
0: Uhum.
2: A Sheila pede pelas deficiências de Bento, bebê de Souza. E a Damiana pede oração para Lucas Reis Duarte, Sil e família, que está internado em Salvador, com uma bactéria no cérebro. Deus tenha misericórdia. A Vitória de Nossa Senhora Aparecida da Ilha pede pelo César Ferreira de Santana, por toda a família de Vinícius, que mora no Rio Grande do Sul, e pelas almas do purgatório. E Lucas pede orações pela família Cortes, pelos doentes e desempregados, pela paz do mundo e por todo o apostolado da oração e o clero.
1: A Joana Angélica
0: vai,
1: também
0: pede... Vai, suas intenções finais, Maria do Céu.
1: A Joana Angélica pede oração pela sua cunhada Nádia, pela saúde dela. Ela também pede, neste momento, ela pede oração por aqueles que estão de volta para suas casas. A Mônica Santos, pela saúde física e mental espiritual de toda a sua família, especialmente Gilmar de Souza Santos.
0: Pai nosso que estás nos céus, santificado seja o vosso nome. Venha a nós o vosso reino, seja feita a vossa vontade, assim na terra como no céu.
4: O pão nosso de cada dia nos dai hoje. Perdoai-nos nossas ofensas, assim como nós perdoamos a quem nos tem ofendido. E não nos deixeis cair em tentação, mas livrai-nos do mal. Amém.
1: Ave Maria, cheia de graça, o Senhor é convosco. Bendita sois vós entre as mulheres, e bendito é o fruto do vosso ventre, Jesus.
4: Santa Maria, Mãe de Deus, rogai por nós, pecadores, agora e na hora de nossa morte. Amém. Ave Maria, cheia de graça, o Senhor é convosco. Bendita sois vós entre as mulheres, e bendito é o fruto do vosso ventre, Jesus.
0: Santa Maria, Mãe de Deus, rogai por nós, pecadores, agora e na hora de nossa morte. Amém. Ave Maria, cheia de graça, o Senhor é convosco. Bendita sois vós entre as mulheres, e bendito é o fruto do vosso ventre, Jesus.
4: Santa Maria, Mãe de Deus, rogai por nós, pecadores, agora e na hora de nossa morte. Amém.
2: Ave Maria, cheia de graça, o Senhor é convosco. Bendita sois vós entre as mulheres, e bendito é o fruto do vosso ventre, Jesus.
4: Santa Maria, Mãe de Deus, rogai por nós, pecadores, agora e na hora de nossa morte. Amém.
1: Ave Maria, cheia de graça, o Senhor é convosco. Bendita sois vós entre as mulheres, e bendito é o fruto do vosso ventre, Jesus.
0: Santa Maria, Mãe de Deus, rogai por nós, pecadores, agora e na hora de nossa morte. Amém.
4: Ave Maria, cheia de graça, o Senhor é convosco. Bendita sois vós entre as mulheres. Bendito é o fruto do vosso ventre, Jesus.
0: Santa Maria, Mãe de Deus, rogai por nós, pecadores, agora e na hora de nossa morte. Amém.
2: Ave Maria, cheia de graça, o Senhor é convosco. Bendita sois vós entre as mulheres. Bendito é o fruto do vosso ventre, Jesus.
0: Santa Maria, Mãe de Deus, rogai por nós, pecadores, agora e na hora de nossa morte. Amém.
5: Ave Maria, cheia de graça, o Senhor é convosco. Bendita sois vós entre as mulheres. Bendito é o fruto do vosso ventre, Jesus.
0: Santa Maria, Mãe de Deus, rogai por nós, pecadores, agora e na hora de nossa morte. Amém.
1: Ave Maria, cheia de graça, o Senhor é convosco. Bendita sois vós entre as mulheres e bendito é o fruto do vosso ventre, Jesus.
0: Santa Maria, Mãe de Deus, rogai por nós, pecadores, agora e na hora de nossa morte. Amém.
5: Ave Maria, cheia de graça, o Senhor é convosco. Bendita sois vós entre as mulheres. Bendito é o fruto do vosso ventre, Jesus.
0: Santa Maria, Mãe de Deus, rogai por nós, pecadores, agora e na hora de nossa morte. Amém.
5: Glória ao Pai, ao Filho e ao Espírito Santo.
0: Como era no princípio, agora e sempre. Amém.
5: Ó meu Jesus,
0: perdoai-nos, livrai-nos do fogo do inferno, levai as almas todas para o céu e socorrei principalmente as que mais precisarem.
5: Ó Maria concebida sem pecado,
0: rogai por nós que recorremos a vós.
5: Nossa Senhora do Rosário de Fátima,
0: rogai por nós.
5: São José,
0: rogai por nós.
5: Santo Inácio de Loyola,
0: rogai por nós.
5: Salve Rainha,
0: Mãe de Misericórdia, vida, doçura e esperança nossa salve. A vós bradamos, degredados filhos de Eva, a vós suspiramos, gemendo e chorando neste vale de lágrimas. Eia, pois, advogada nossa, esses vossos olhos misericordiosos a nós volvei, e depois deste desterro, mostrai-nos Jesus. Bendito é o fruto do vosso ventre, ó clemente, ó piedosa, ó doce sempre Virgem Maria.
5: Rogai por nós, Santa Mãe de Deus,
0: para que sejamos dignos das promessas de Cristo. Amém.
5: Maria do Céu, dia 13 de agosto é dia de quem?
1: Santa Dulce.
5: E o que, que nós teremos?
1: A nossa ida a Paquetá.
5: Então todo apostolado de oração da nossa arquidiocese é convocado para no próximo dia 13 de agosto estarmos juntos na barca de 8 horas na Praça 15 para partirmos para a Ilha de Paquetá para celebrarmos nossa padroeira Santa Dulce, Santa dos Deus. Pobres.
6: Padroeira Nacional.
5: Padroeira Nacional do Apostolado da Oração. Nós teremos aí na frente 2 semanas em casa. Vocês rezarão com outras pessoas às quartas-feiras, mas sempre unidos em oração.
1: Isso aí.
5: É?
1: Vamos ter umas férias.
5: Umas mini-férias. Mas não é férias para parar de rezar o texto, né, minha gente?
1: A gente
5: semana que vem com a pastoral vocacional, na outra semana com a pastoral da família, para juntos rezarmos o Santo Terço.
1: Amém.
5: Nós estivemos reunidos em nome do Pai, do Filho e do Espírito Santo. Amém. Amém. Bendigamos ao Senhor.
0: Demos graças a Deus.
5: Uma boa noite.
1: Boa noite.
5: Uma boa semana. E quem está na rua, um bom retorno para casa.
1: Amém.

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0: ouvintes da Rádio Catedral. 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